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2: 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As notícias do governo federal que movimentaram o país no dia de hoje.
3: Olá, boa noite.
4: Boa noite para você que nos acompanha em todo o país.
3: Sexta-feira, 26 de junho de 2026.
4: Vamos ao destaque do dia: desenvolvimento da indústria naval brasileira.
3: Presidente Lula visita construções de barcos de apoio marítimo da Petrobras em Itajaí, Santa Catarina.
4: Eles fazem parte do programa Mar Aberto de renovação e ampliação da frota do sistema Petrobras.
3: Mais de 2 mil profissionais estão envolvidos na construção de 16 embarcações e presidente destaca a geração de empregos na indústria naval.
5: Por que que eu não compro da China? Porque a China não paga salário do povo brasileiro.
4: E ainda, desemprego no menor patamar desde 2012.
3: Dados do IBGE apontam que taxa de desocupação ficou em 5,6% no trimestre encerrado em maio. Luana Karen.
6: Outro destaque foi a queda na taxa de subutilização, que atingiu 13,3%, o menor nível da série histórica.
4: E queda também na evasão escolar.
3: Censo da Educação mostra que abandono da escola diminuiu 61% entre 2022 e 2025.
4: Índice de reprovação. Aprovação no ensino médio também caiu 65% no período. Pablo Mundim.
7: De acordo com o Ministério da Educação, os resultados refletem um conjunto de políticas voltadas à permanência dos estudantes na escola, entre elas o programa Pé de Meia.
3: Hoje, na apresentação da Voz do Brasil, Mariana Jungmann e Luciano Seixas.
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3: O presidente Lula acompanhou hoje o andamento da construção de 16 barcos da Petrobras em Itajaí, Santa Catarina.
4: O programa Mar Aberto prevê a renovação da frota da companhia, com previsão de entregar 98 embarcações nos próximos 7 anos.
3: Lula também participou do lançamento ao mar de uma fragata da Marinha, a primeira de 4 unidades que estão sendo construídas para aprimorar a defesa marítima do país.
4: O presidente Lula visitou as construções de barcos de apoio marítimo da Petrobras em Itajaí, Santa Catarina. Mais de 2 mil profissionais estão envolvidos nas obras de 16 embarcações. A iniciativa faz parte do programa Mar Aberto de renovação e ampliação da frota do sistema Petrobras. Com previsão de entrega para julho, uma das embarcações em construção no estaleiro Detroit, em Itajaí, é a Starnav Electra, de transporte de suprimentos. O barco conta com sistemas de geração e distribuição de energia, além de novas tecnologias de pintura e de sistemas anti-incrustação, contribuindo para menor consumo de combustível e menor nível de emissões de poluição. Segundo a presidente da Petrobras, Magda Chambriá, os empreendimentos se alinham com a política verde da empresa.
8: Esses barcos têm tecnologia atual embarcada, respeitam o nosso Acordo de Paris, respeitam as nossas intenções de sustentabilidade, apoio ao meio ambiente.
4: O presidente Lula destacou o fortalecimento da indústria naval brasileira.
5: A coisa custa 10 milhões mais barato. Por que que não compra da China? Porque a China não paga salário do povo brasileiro. Mas quando você compra de lá, você não desenvolve a indústria nacional. Quando você compra de lá, você não desenvolve tecnologia aqui. Quando você compra de lá, você não gera emprego aqui.
4: O programa Mar Aberto prevê a construção de 96 embarcações até 2032, com investimentos estimados de R$ 32 bilhões na indústria naval brasileira. Mais cedo, o presidente Lula participou em Itajaí da cerimônia de lançamento ao mar da fragata Cunha Moreira. Com 107 metros de comprimento, convés de voo e hangar para helicópteros, a fragata conta ainda com radares, sistemas de armas avançados e sensores integrados. Nesse projeto, o governo do Brasil está construindo 4 navios de guerra, com investimentos de quase 14 bilhões de reais do Programa de Aceleração do Crescimento, o novo PAC. Reportagem Graziele Bezerra. taxa de desocupação entre março e maio desse ano foi de 5,6%, menor patamar da série histórica.
3: E o rendimento médio do brasileiro aumentou.
4: Dados mostrados pela PNAD Contínua, divulgada hoje pelo IBGE.
6: O número de brasileiros procurando por uma oportunidade de trabalho retornou ao menor patamar da série histórica, iniciada em 2012. A taxa de desocupação no trimestre encerrado em maio foi de 5,6%. O índice ficou estável na comparação com o trimestre anterior e teve queda de 0,6 pontos percentuais em relação ao mesmo período do ano passado. Outro destaque da Pesquisa Nacional por Amostra de Domicílios Contínua foi a queda na taxa de subutilização, que atingiu 13,3%, o menor nível da série histórica, como explica o analista do IBGE, William Kratochwil.
9: Mais importante é quando observamos a subutilização do mercado de trabalho, ou seja, aqueles que trabalhavam menos horas do que gostariam, aqueles que estavam desalentados, aqueles que estavam fora do mercado de trabalho, mas estão potencialmente ligados a ele, que apresentaram reduções nos seus contingentes, e isso diminuiu a taxa de subutilização do mercado de trabalho, o que é um fator importante, mostrando que o mercado ele continua absorvendo a mão de obra que não estava sendo utilizada.
6: No caso dos empregados com carteira de trabalho assinada, o índice se manteve estável, com quase 40 milhões de pessoas formalizadas. No começo do ano, a gerente Fabiana Barros foi contratada em uma loja no centro de Brasília. Para ela, o cargo com carteira assinada representa tranquilidade.
10: Eu acredito que a vantagem ela é muito boa, porque além de ter os benefícios que a própria empresa fornece, que é o 13º, as férias, então assim, é muito bom.
6: O rendimento médio do brasileiro também subiu, como explica o subsecretário de Política Macroeconômica do Ministério da Fazenda, Rafael Ramires Leão.
11: O rendimento médio real dos trabalhadores no trimestre foi de R$ 3.726, uma alta de 4% em relação ao mesmo período do ano anterior. E na comparação com 2022, esse rendimento está 20% mais alto, um avanço que mostra que a queda no desemprego veio acompanhada de ganho real no bolso do trabalhador.
6: A taxa de ocupação medida pelo IBGE leva em conta empregados com ou sem carteira assinada, funcionários públicos, trabalhadores domésticos e trabalhadores que atuam por conta própria. O número de brasileiros ocupados chegou a 102 milhões e 700 mil, uma alta de 0,5% em relação ao trimestre anterior, o que representa 558 mil pessoas a mais incluídas no mercado de trabalho. Reportagem Luana Karen.
3: O governo do Brasil trabalha para tentar atualizar o teto dos microempreendedores individuais.
4: Durante participação no programa Bom Dia Ministro, produzido pela empresa Brasil de Comunicação, o ministro do Planejamento e Orçamento, Bruno Moretti, explicou que um projeto de lei será enviado ao Congresso e prevê atualização entre 2027 e 2028.
12: A gente está trabalhando aqui com a perspectiva de atualizar esse teto para um patamar aí entre 130 e 140 mil, que é mais ou menos a reposição da inflação. Isso é absorvível desde que isso seja feito de maneira escalonada, entre 2027 e 2028. Fazendo isso de forma escalonada, a gente consegue absorver nas contas públicas, a gente consegue, inclusive, cumprir todo o nosso regramento orçamentário e fiscal.
3: Criação de gado irregular, garimpo ilegal e desmatamento em área de conservação.
4: Todos esses crimes foram desarticulados em uma operação do ICMBio no estado do Pará, que terminou essa semana.
3: Durante a ação de fiscalização, o órgão encontrou fortes indícios de criação clandestina de gado dentro da estação ecológica da Terra do Meio.
13: Uma área de proteção ambiental que abriga diversas plantas e animais, como o macaco-aranha da testa branca, que está em perigo de extinção. Essa é a Estação Ecológica Terra do Meio, localizada entre os rios Xingu e Iriri, no Pará. Foi nessa importante área de proteção ambiental que o Instituto Chico Mendes de Conservação da Biodiversidade realizou a Operação Pasto Nulos para acabar com o desmatamento ilegal, a criação de gado irregular e o garimpo ilegal. A ação começou no dia 3 de junho e foi marcada por resistência dos invasores, que ameaçaram policiais, destruíram pontes e tentaram furtar o gado apreendido. Ao todo, foram aplicados R$6.500.000 em multas, além de bens retidos, como escavadeiras, trator, motocicletas e motores estacionários. Fiscais também apreenderam ouro ilegal e mercúrio, que é um metal altamente tóxico que contamina água, peixes e seres humanos, e 436 cabeças de gado, que agora terão outro destino, como explica o presidente do ICMBio, Mauro Pires.
14: E esse gado depois foi destinado para programas sociais, né? Para combate à fome, para a merenda escolar, né? De escolas municipais, também para hospitais, é importante dizer.
13: De acordo com Mauro Pires, os criminosos eram reincidentes, já tinham sido multados e foi encontrada uma grande rede de atividades ilegais.
14: Não se trata ali de um pequeno produtor que tinha duas, três vacas de produção leiteira ou para sua família. A gente estava falando de uma rede clandestina de criação de animais em áreas protegidas e prejudicando aqueles produtores que seguem as regras. Aquele produtor que vacina os seus animais, registra os seus animais no órgão sanitário estadual.
13: Além do ICMBio, a Operação Pasto Nulos contou com o apoio da Força Nacional, Polícia Federal, Polícia Militar do Pará e IBAMA. Reportagem Raquel Mariano.
15: O INSS inaugurou hoje a 7ª unidade do PrevBarco, a agência flutuante da Previdência que leva atendimento a comunidades afastadas dos centros urbanos.
3: O novo PrevBarco foi inaugurado em Belém, no Pará, e vai atender municípios do arquipélago do Marajó e do Amapá.
16: Uma nova agência flutuante do INSS foi inaugurada nesta sexta-feira em Belém, no Pará. O PrevBarco Belém 2 vai levar serviços previdenciários e assistenciais a comunidades ribeirinhas, indígenas e quilombolas de difícil acesso no Marajó e no Amapá. Os atendimentos ocorrem de forma direta, sem a necessidade de agendamento prévio. Durante a solenidade, o ministro da Previdência Social, Volney Queiroz, revelou o impacto pessoal que a iniciativa causou em sua gestão.
17: Esse PrevBarco, desde quando nós tivemos o primeiro contato na Previdência Social com a política do PrevBarco, foi uma coisa que me emocionou, chamou minha atenção e fez com que eu quisesse me dedicar a aumentar o número de PrevBarcos e a fortalecer essa política.
16: A presidente do INSS, Ana Cristina Silveira, defende que a nova estrutura flutuante consolida uma previdência social mais inclusiva e acolhedora.
18: O PrevBarco é, acima de tudo, um símbolo. Símbolo do Estado que através da Unimos para chegar às pessoas. Símbolo de uma gestão que não espera o cidadão. Que vai para ele e garantindo que nenhum brasileiro fique para trás.
16: O modelo operacional destaca-se por ser resolutivo, ou seja, ele permite que o cidadão saia com o resultado do requerimento na hora. O tratorista Isaías Rosário da Silva, de 65 anos, conseguiu a concessão da aposentadoria diretamente no barco e celebrou a agilidade do serviço.
19: Foi feliz, porque já estou com a carta já aposentado. Vai ajudar bastante, sem nem palavra, né? E agora foi maravilhoso.
16: Com a chegada do Belém 2, o Ministério da Previdência Social eleva para 7 o número de PrevBarcos em atividade simultânea nos rios da região norte. Reportagem Pedro Sardinha.
15: O Ministério das Relações Exteriores confirmou as mortes de uma brasileira e um brasileiro entre as vítimas dos fortes terremotos que atingiram a Venezuela na última quarta-feira.
3: O Itamaraty afirmou em uma rede social que está prestando assistência consular às famílias das vítimas.
15: Hoje, uma missão humanitária do Brasil partiu de Guarulhos, em São Paulo, com destino a Maracay, na Venezuela.
3: Foram enviados cães farejadores e equipamentos especializados para busca e resgate urbano, além de equipes e materiais médicos para cuidado das vítimas.
20: O Brasil enviou nesta sexta-feira ajuda humanitária para a Venezuela. A aeronave KC-390 Millennium da Força Aérea Brasileira decolou de Guarulhos, em São Paulo, com destino a Macaray, na Venezuela. Foram enviados médicos, cães farejadores e equipamentos especializados para apoiar a Venezuela após os terremotos da última terça-feira. São 12 toneladas de material de apoio e uma equipe de busca e resgate urbano, que reúne profissionais da Secretaria Nacional de Promoção e Defesa Civil, de militares do Corpo de Bombeiros de Minas Gerais, São Paulo e do Paraná, além de especialistas da Agência Nacional de Telecomunicações, a Anatel. A missão humanitária brasileira é coordenada pela Agência Brasileira de Cooperação do Ministério das Relações Exteriores. Priscila Machado, para a Voz do Brasil.
15: De acordo com o último balanço divulgado pelo governo da Venezuela, 920 pessoas morreram e mais de 3 mil ficaram feridas.
3: Ainda segundo o governo venezuelano, mais de 4 mil pessoas estão desalojadas e mais de 300 edificações foram afetadas.
15: Agora há pouco, a Força Aérea Brasileira informou que um hospital de campanha da Marinha do Brasil será transportado neste sábado para apoiar a Venezuela, após os terremotos registrados na última quarta-feira.
3: A FAB disse que a aeronave KC-390 Millennium vai transportar, além de estrutura do hospital, equipe médica que prestará apoio aos venezuelanos.
15: A decolagem está prevista para as 8 horas da manhã, horário de Brasília, na base aérea do Galeão, no Rio de Janeiro.
3: Um estudo promovido entre pacientes com obesidade grave ou associada a outras comorbidades, como hipertensão, vai medir os impactos de canetas emagrecedoras à base de semaglutida sobre o Sistema Único de Saúde.
15: Anunciado hoje pelo ministro da Saúde, Alexandre Padilha, o estudo vai ser feito ao longo dos próximos 2 anos, com 250 pacientes do Grupo Hospitalar Conceição, do Rio Grande do Sul.
3: O ministro explicou que um dos objetivos é observar as vantagens da aplicação da medicação para o SUS e para os pacientes que, por vezes, não estão aptos à cirurgia bariátrica, por exemplo.
21: Pessoas que estão esperando na fila de cirurgia bariátrica, mas que não têm condições clínicas sequer de fazer a cirurgia. Então, se pacientes que estavam esperando conseguem reunir as condições clínicas para fazer a cirurgia bariátrica, ou mesmo se tem um impacto a ponto de reduzir a necessidade de fazer a cirurgia bariátrica. Como também nós vamos observar pacientes que têm obesidade e comprometimento cardíaco. Então, o que isso tem de impacto nesses pacientes?
15: Padilha destacou também que a adoção das canetas emagrecedoras como protocolo permanente do SUS contra a obesidade e outras doenças depende da produção da medicação no Brasil.
21: Mais da metade da população brasileira tem sobrepeso a partir da pesquisa feita pelo Vigitel do Ministério da Saúde, que faz a vigilância nas capitais do país, e um quarto da população brasileira que estão obesas. Então, nós estamos falando de dezenas de milhões de pessoas. Toda vez que você fala em medicação para larga escala de uso no SUS, você tem que conseguir produzir no Brasil, ou senão você não tem sustentabilidade dessa oferta.
3: A pesquisa será realizada com recursos transferidos ao hospital pela Fundação de Apoio da Universidade Federal do Rio Grande do Sul, provenientes de aporte financeiro da produtora do medicamento.
15: A educação pública brasileira avançou em indicadores importantes.
3: A taxa de reprovação no ensino médio e de abandono escolar caíram em torno de 60% em 3 anos.
15: Por outro lado, aumentou a taxa de aprovação dos estudantes.
3: Resultados do censo escolar divulgados hoje pelo Ministério da Educação
15: contribuíram para o resultado um conjunto de políticas públicas, com destaque para o programa Pé de Meia.
22: Mais estudantes permanecendo na escola, passando de ano e concluindo o ensino médio. É o que mostram os dados do censo escolar divulgados pelo Ministério da Educação nesta sexta-feira. Entre 2022 e 2025, a reprovação no ensino médio caiu 62%. O abandono escolar diminuiu 61%, enquanto a distorção idade-série, indicador que mede o atraso escolar, foi reduzida em 28% em 3 anos. No mesmo período, a taxa de aprovação aumentou 11%. Uma revolução na educação brasileira, avaliou Leonardo Barchini, ministro da Educação.
23: Para todos os indicadores, a gente teve uma melhoria significativa que a gente há muito tempo não via. E pela primeira vez, esses 3 indicadores estão juntos. Diminuição do abandono, diminuição da repetência e diminuição da distorção. A gente, em história recente do Brasil, nessa revolução evolução que a gente fez nas últimas décadas de botar todo mundo para dentro da escola, a gente não tinha visto que esses fatores concomitantemente melhoraram no país.
22: De acordo com o Ministério da Educação, os resultados refletem um conjunto de políticas voltadas à permanência dos estudantes na escola. Entre elas, o programa Pé de Meia, que oferece incentivo financeiro para que alunos do ensino médio frequentem as aulas, concluam os estudos e participem do Enem. Foi o que destacou o ministro Leonardo Bacchini.
23: A retomada dos programas do MEC, dinheiro direto na escola, a melhoria da alimentação escolar, do recurso para alimentação escolar, para o transporte escolar, tudo isso contribui para um conjunto de melhorias que nós vislumbramos nos últimos 4 anos. Mas eu poderia dizer que o Pé de Meia é o carro-chefe dessa política toda de melhoria que foi implementada desde 2023.
22: O censo também aponta avanços em outras áreas da educação. As inscrições de concluintes da rede pública no Enem cresceram 46% entre 2022 e 2025. A educação em tempo integral passou de 15% para 25,8% das matrículas, atendendo quase 9 milhões de estudantes. E o número de escolas com internet para uso pedagógico aumentou 43,7%. beneficiando cerca de 24 milhões de alunos. Os resultados são confirmados pela PNAD contínua do IBGE. Em apenas um ano, aumentou o número de jovens de 15 a 17 anos matriculados no ensino médio e caiu a proporção de estudantes fora da escola. Reportagem Pablo Mundim.
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3: Quando obras visuais não são cuidadas, cores se desbotam, traços se perdem e até o mais importante, pode se apagar aquilo que as obras representam para a história.
15: Por décadas, isso ocorreu com um mural de 15 metros que habita o nono andar do edifício sede do Ministério da Educação em Brasília.
3: A obra da artista carioca Gilda Reis, batizada de Educação, é um retrato das desigualdades do país e um lembrete de que o conhecimento é o caminho para a justiça social.
15: Na reportagem especial de Thaís Antônio, você vai saber como a restauração desse mural é também um resgate do direito à memória.
1: Uma obra marcada pela passagem do tempo, mas que passou por meses de restauração para recuperar suas cores, formas e a identidade artística originais. O mural Educação fica no nono andar do edifício sede do MEC em Brasília. Produzido nos anos 60, a convite de Oscar Niemeyer, o mural de 15 metros quadrados integra o projeto original do prédio e retrata desigualdades sociais brasileiras, destacando a educação como instrumento de transformação. A obra é da artista carioca Gilda Reis Neto. A filha de Gilda, Marta Reis, participou da cerimônia de entrega do painel restaurado. Ela não conhecia o painel pessoalmente, mas relembra que ouvia a mãe se queixar do estado em que a obra se encontrava.
2: Ela sonhou em ver esse painel restaurado. Ela passou muitos anos fora do Brasil. Quando ela voltou, ela veio a Brasília e ela disse: alguém tem que fazer alguma coisa, não pode deixar.
1: A restauração do painel contou com a participação de mais de 30 pessoas da Universidade Federal de Pelotas. Um trabalho complexo que envolveu muita pesquisa e inovação, como lembra a professora Karen Caldas, que atuou ativamente durante o processo.
7: Esse é um painel que tem uma simbologia gigantesca. Ele fala de inclusão, ele fala de educação, ele tem tudo a ver também com um projeto de pensar a educação como base.
1: João Ribeiro, servidor do MEC, se impactou encontrar a obra desgastada quando entrou para o quadro do Ministério há mais de 20 anos. Desde então, acompanhou e defendeu a ideia de ver a restauração acontecer. Agora, ao acompanhar o resultado final, João conta que a emoção falou mais alto.
24: Essa utopia de Brasília, essas realidades que são mostradas aqui, nessa inclusão, nessa tentativa de inclusão, de construir uma sociedade democrática, essa ideia da democracia que a gente precisa construir diariamente, né?
1: O processo de restauro do mural preserva uma obra que atravessa décadas e ajuda a contar parte da história do Ministério e também de Brasília, como destaca o ministro da Educação, Leonardo Bacchini.
23: Essa reinauguração dessa obra de arte é um dia muito marcante, especialmente para mim. E desde o começo vim aqui visitar o nono andar e ficava
5: matutando por que que esse painel estava tão escondido e tão maltratado. Hoje é um dia de muita emoção para nós e para todos aqui que são servidores do MEC, que estão aqui há muito tempo.
1: A reinauguração encerra uma trajetória de abandono da obra que chegou a ficar coberta por tapumes. Em 1992, técnicos do IPHAN redescobriram o mural já deteriorado. Na época, uma tentativa de restauração não avançou e o Ministério optou apenas por proteger o mural com portas de vidro. O processo de restauro começou em 2025 e foi concluído este ano com suas características originais. Reportagem Thaís Antônio.
3: E essas foram as notícias do Governo do Brasil.
15: Uma realização da Secretaria de Comunicação Social da Presidência da República.
3: Com produção da Empresa Brasil de Comunicação.
15: E agora com as notícias do Poder Judiciário e do Congresso Nacional. Boa noite, um bom fim de semana.
3: A gente volta na segunda-feira. Boa noite.
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10: Justiça em números 2026, estoque de processos cai e ano de maior demanda da série histórica.
11: STJ determina a criação de plano para atuação da PM paulista em manifestações públicas.
10: Justiça do Trabalho determina que a empresa recontrate tratorista demitido após voltar de internação psiquiátrica.
11: Boa noite, eu sou o Arthur Filho.
10: E eu sou Walter Lima.
11: O Poder Judiciário encerrou 2025 com 75,5 milhões de processos em tramitação, segundo dados consolidados do relatório Justiça em Números 2026, apresentados pelo Conselho Nacional de Justiça.
10: O resultado representa redução de 3,4 milhões processos em relação ao ano anterior e deixa o acervo em patamar inferior ao registrado entre 2020 e 2023, período em que chegou a 84,3 milhões processos.
11: Os dados evidenciam que a redução do estoque processual ocorreu de um ano de alta demanda. Em 2025, ingressaram 40,9 milhões processos judiciais, 1,4 milhão a mais do que em 2024. Esse foi o maior volume de casos novos da série histórica iniciada em 2009.
10: O relatório também traz dados sobre a presença do judiciário no território nacional. Dos 5.571 municípios brasileiros, quase metade são sedes de comarca na Justiça Estadual.
11: STJ determina que o Estado de São Paulo apresente protocolo para a atuação da Polícia Militar em manifestações públicas.
10: O plano deverá ser apresentado em 60 dias corridos após a elaboração de diagnóstico inicial. Fátima Uchoa.
25: Entre as diretrizes do plano está a proibição do uso de armas de fogo fora das hipóteses legais. Caberá ao juízo da execução aprová-lo e acompanhar a implementação. A decisão da primeira turma do STJ atendeu a pedido da Defensoria Pública de São Paulo, que apontou abusos da PM durante manifestações como detenções indevidas, uso excessivo da força, de bombas de efeito moral e balas de borracha sem justificativa. O colegiado concluiu ser legítima a intervenção judicial no caso, pois a omissão do Estado em regulamentar e controlar eventuais excessos da PM e não há protocolo atual com parâmetros de atuação policial em manifestações públicas. O relator foi o ministro Paulo Sérgio Domingues.
11: A empresa deve recontratar tratorista demitido após voltar de internação psiquiátrica.
10: Para a Justiça do Trabalho, a demissão foi discriminatória. Marla Lacerda.
26: O trabalhador foi afastado das atividades por orientação médica, após quadros severos de depressão. 8 dias após retornar ao trabalho, foi dispensado. O reconhecimento de demissão discriminatória foi negado em primeira instância, mas o TRT reconheceu a gravidade da doença e condenou a empresa ao pagamento de R$ 6 mil de indenização e a reintegrar o tratorista. A discussão foi levada ao TST. O colegiado manteve a condenação, porque teria havido preconceito por parte da empresa, o que já é de entendimento do TST sobre casos que envolvam doenças psiquiátricas graves, como é o caso do trabalhador.
11: Estão abertas as inscrições para a 30ª edição do curso para candidatas eleitorais Edição Brasil, voltado à formação de mulheres que vão disputar as eleições gerais de 2026.
10: A ideia é fortalecer a participação feminina na política. Adriana Carrara.
4: O curso será realizado em formato híbrido. Nos dias 8 e 9 de julho, as atividades presenciais acontecem em Brasília. Já a etapa virtual será realizada no dia 17 de julho. Ao todo, serão selecionadas 480 candidatas para a modalidade online e até 100 participantes para a etapa presencial. O curso para candidatas eleitorais é promovido pela Comissão Interamericana de Mulheres da Organização dos Estados Americanos, em parceria com a Escola de Governo da OEA e a Associação Nacional das Defensoras e Defensores Públicos, com apoio do Tribunal Superior Eleitoral e do Governo da França. A abertura do evento será transmitida ao vivo pelo canal da Justiça Eleitoral no YouTube e pela TV Justiça. As inscrições podem ser feitas até o dia 30 de junho por meio de formulário que está disponível no site tse.jus.br.
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11: A você, uma boa noite.
10: Bom fim de semana e até segunda-feira.
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12: Eu sou Paula Groba.
13: E eu sou Ricardo Nakaoka.
12: E estes são os destaques de hoje do Jornal do Senado, que começa agora.
13: Avançam medidas para combater evasão escolar de pais e mães jovens.
12: Projeto sobre atendimento médico em instituições para idosos gera debate no Senado.
13: Senadores manifestam solidariedade às vítimas de terremotos na Venezuela.
12: Boa noite.
13: Boa noite.
12: A evasão escolar provocada pela maternidade, paternidade e parentalidade precoce pode ganhar um novo enfrentamento no país. Avançou no Senado um projeto que estabelece uma série de medidas para garantir a permanência de estudantes na escola nessa situação.
13: Entre as ações previstas está a obrigação de as instituições de ensino oferecerem condições adequadas para o aleitamento materno. O repórter Bruno Lourenço traz os detalhes.
14: O projeto de lei aprovado na Comissão de Direitos Humanos impõe às redes de ensino o dever de criar condições específicas de acolhimento para que a gestação ou a chegada de um filho não signifiquem o fim dos estudos para jovens. A proposta prevê a formação de uma rede de proteção para evitar que mães, pais ou mesmo pessoas próximas responsáveis por crianças pequenas sejam privadas da formação escolar. A relatora, a senadora Ivete da Silveira, do MDB de Santa Catarina, defendeu as medidas.
17: A falta dessa proteção, sabemos bem, cria pessoas que algumas das capacidades mais necessárias para a vida social, entre as quais se contam o aprendizado de padrões éticos, universais e racionais, algo diferente daqueles aprendidos no ambiente familiar, bem como a educação científica necessária como fundamento da qualificação da mão de obra, o que será imprescindível para que o futuro adulto possa adquirir bom padrão de vida.
14: O projeto, que já havia sido aprovado na Comissão de Assuntos Sociais, seguiu para a Comissão de Educação.
12: E o tratamento da hemofilia no Brasil ainda esbarra em desafios importantes, especialmente nas desigualdades de acesso a medicamentos e terapias mais avançadas entre as diferentes regiões do país.
13: Esse foi o tema de uma audiência pública realizada na Comissão de Assuntos Sociais do Senado, que buscou discutir formas de ampliar e qualificar o cuidado oferecido aos pacientes. Repórter Marcela Diniz.
18: O tratamento preventivo básico é oferecido no SUS e recentemente foram incorporados medicamentos mais tecnológicos e menos invasivos para alguns tipos de hemofilia, doença que afeta a coagulação do sangue. O Brasil é referência internacional no tratamento da doença, mas o acesso ainda não é equitativo. Pessoas que vivem longe de capitais ou regiões metropolitanas são as mais prejudicadas, segundo a presidente executiva da Associação Brasileira de Pessoas com Hemofilia, Indianara Galhardo.
27: Chega lá, olha, não tem a dose total do mês, tem a dose da semana e volta
0: volta para casa e tem que ir toda semana. E geralmente o Hemocentro não notifica antes o paciente.
2: A inclusão da hemofilia na Política Nacional de Doenças Raras e a construção de uma linha de cuidados no SUS foram outras reivindicações apresentadas durante a audiência. O senador Flávio Arnes, do PSB do Paraná, se comprometeu a elaborar um documento sistematizando essas demandas.
16: Nós vamos elaborar no Senado, como desdobramento dessa audiência pública, também um documento da linha de cuidados, ciclo da vida. Ciclo da vida é o acompanhamento de políticas públicas e precisamos avançar para coisas novas.
2: O Programa Nacional de Coagulopatias Hereditárias acompanha atualmente 35.852 pacientes. 34% deles têm hemofilia do tipo A, a mais comum, e 6% hemofilia do tipo B.
19: E o projeto que garante atendimento médico em instituições de longa permanência para idosos foi tema de debate na Comissão de Direitos Humanos do Senado. A proposta, já aprovada pela Câmara dos Deputados, recebeu críticas de todos os participantes da audiência.
13: As preocupações giram em torno da forma como o texto foi construído e dos impactos da medida na rede de cuidados aos idosos. Repórter Márcio Maturana.
20: O projeto foi criticado por todos os debatedores. O texto determina que esses estabelecimentos atuem em conjunto com o Sistema Único de Assistência Social e com o Sistema Único de Saúde. Foram apontados problemas pela representante do governo, Daniela Jenkins, do Ministério do Desenvolvimento e Assistência Social.
21: Caso isso passe, a gente vai ter um resultado absurdo, desastroso, né? E também aumentar a desigualdade. Por quê? Porque se a gente não tem um serviço público, quem depende de serviço público não vai ter acesso. Agora, quem pode pagar, vai ter.
20: A presidente da comissão, Damaris Alves, do Republicanos do Distrito Federal, quer debater mais o assunto.
22: Escrever um texto sem ouvir realmente quem precisava ser ouvido. E eu estou sentindo o peso da minha responsabilidade agora.
20: Depois da Comissão de Direitos Humanos, o texto precisa ser analisado ainda na Comissão de Assuntos Sociais.
19: E está pronto para ser analisado pelo Plenário do Senado um projeto que obriga órgãos públicos de proteção e defesa do consumidor a oferecer atendimento à distância, preferencialmente pela internet. Pelo texto, o poder público fica obrigado a garantir à população acesso a esses serviços para o recebimento e processamento de representações e denúncias.
13: De acordo com a relatora da medida, senadora Damaris Alves, do Republicanos do Distrito Federal, a falta de atendimento digital eficiente dificulta a proteção do consumidor no cenário do comércio eletrônico. A parlamentar ainda pontua que a proposta fortalece a cidadania, amplia a transparência e garante que os direitos do consumidor sejam protegidos na prática.
27: A ausência de canais digitais eficientes de atendimento público compromete a efetividade da proteção do consumidor. É necessária uma solução urgente, pois a cada ano mais e mais brasileiros são afetados e o fluxo de comércio continua a crescer aceleradamente.
19: O plenário do Senado fez um minuto de silêncio em homenagem às vítimas dos terremotos que atingiram a Venezuela. Senadores também manifestaram solidariedade às famílias e defenderam o apoio humanitário do Brasil ao país vizinho.
13: O presidente da Comissão de Relações Exteriores, senador Nelsinho Trade, do PSD de Mato Grosso do Sul, destacou a participação de equipes brasileiras na missão de ajuda e ressaltou a importância do fortalecimento dos corpos de bombeiros para atuação em emergências e resgate.
19: O Capital Moto Week, encontro de motociclistas, música e gastronomia que acontece todos os anos em Brasília, pode passar a fazer parte do calendário turístico oficial do Brasil.
13: Um projeto apresentado no Senado reconhece o evento como de relevante interesse turístico nacional. Repórter Henrique Nascimento.
28: Brasília já é parada obrigatória para motociclistas de várias partes do país durante o Capital Moto Week. O evento reúne motos, shows, gastronomia, camping e programação cultural todos os anos na capital federal. A Vanderleia de Oliveira acompanha de perto essa movimentação e diz que o encontro já virou tradição.
29: É um evento maravilhoso, tem gastronomia, tem como você pagar e montar sua barraca para dormir, tem show. Tem de tudo.
28: Um projeto da senadora Leila Barros, do PDT do Distrito Federal, reconhece o Capital Moto Week como evento de relevante interesse turístico nacional. local e inclui um encontro no calendário turístico oficial do Brasil. Esse calendário foi criado para divulgar festas e eventos capazes de atrair visitantes e movimentar a economia local. Durante a discussão da proposta que criou o calendário, o então senador Fernando Farias de Alagoas destacou o potencial turístico da medida.
1: São festas e eventos que marcam os diversos calendários municipais e que poderão atrair mais turistas, desenvolvendo inclusive regiões menos conhecidas desse nosso país de dimensões continentais.
28: O projeto, que reconhece o Capital Moto Week como evento de relevante interesse turístico nacional, ainda vai passar pelas comissões do Senado.
13: Com edição de Paula Groba e trabalhos técnicos de João Lira, o Jornal do Senado fica por aqui. Acompanhe agora as notícias do Tribunal de Contas da União e da Câmara dos Deputados. Boa noite.
12: Boa noite e um bom fim de semana.
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3: O Tribunal de Contas da União avaliou o programa Agora Tem Especialistas, do Ministério da Saúde. A iniciativa busca ampliar o acesso da população a consultas, exames e cirurgias com especialistas pelo SUS, o Sistema Único de Saúde. O principal ponto analisado foi a estrutura para reduzir a espera por consultas, exames e outros atendimentos. A auditoria apontou que falta integração e eficiência nos sistemas de tecnologia que deveriam gerenciar as filas e os recursos da política. Em 2025, o programa não conseguiu manter o desempenho dos anos anteriores na realização de cirurgias. Uma das razões é a falta de monitoramento, que impede que as informações sejam acompanhadas de forma adequada. O tribunal fez recomendações ao Ministério da Saúde para aprimorar a gestão do programa. Saiba mais em tcu.gov.br.
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5: Comissão aprova infiltração policial em apuração de exploração sexual.
7: Avança projeto que impõe medidas mais rígidas ao acusado reincidente.
8: Deputados estudam manter auxílio alimentação nas férias do trabalhador.
15: Proposta define atendimento para pessoas com deficiência em desastres.
23: Boa noite. Comissão aprova projeto que estabelece protocolo para pessoas com deficiência em casos de desastre ambiental. A repórter Júlia Lopes tem detalhes sobre a proposta.
24: Segundo o Serviço Geológico do Brasil, quase 4 milhões de pessoas vivem atualmente em áreas de risco no país. Dentro desse grupo estão cidadãos com algum tipo de deficiência ou dificuldade de mobilidade, que se encontram entre os mais vulneráveis. Diante desse cenário, a Comissão de Integração Nacional e Desenvolvimento Regional aprovou o projeto que estabelece regras específicas para o atendimento de pessoas com deficiência ou com mobilidade reduzida em situações de emergência. O texto aprovado incorporou as modificações da Comissão de Defesa dos Direitos das Pessoas com Deficiência e define que o Sistema Nacional de Proteção e Defesa Civil será responsável pela coordenação, implementação e monitoramento desses protocolos. O relator da proposta, deputado Tiago De Joaldo, destaca que essas pessoas enfrentam barreiras físicas, comunicacionais e sociais que dificultam a evacuação e o acesso à ajuda e que a adoção desses protocolos é fundamental para garantir mais segurança.
25: A gente sabe da dificuldade que as pessoas com deficiência principalmente têm, né, de participar do processo de evacuação, do processo de resgate, e esse projeto de lei ele busca exatamente trabalhar antecipadamente, né, a política nacional voltada a se prever, inclusive a identificação de mapas, onde é que existem pessoas com deficiências, em lugares de riscos, para que antecipadamente a Defesa Civil possa preparar planos de evacuação específico, que aqueles lugares que poderão servir como local de concentração das pessoas evacuadas e resgatadas tenham acessibilidade, enfim, de uma forma que essas pessoas sofram menos quando essas situações difíceis acontecerem.
24: De acordo com o IBGE, o Brasil tem mais de 14 milhões de pessoas com deficiência, o que representa 7,3% da população com 2 anos ou mais. Esses números reforçam a necessidade de políticas públicas específicas para garantir segurança e atendimento adequado em momentos de emergência. Entre as medidas previstas na proposta estão a identificação e o cadastramento de pessoas com deficiência que vivem em áreas de risco, a inclusão de um capítulo específico nos planos de contingência, a capacitação de agentes para atendimento especializado, além de garantia de acessibilidade em abrigos e centros de assistência. O projeto também prevê a divulgação de informações em formatos acessíveis e a criação de mecanismos de coordenação entre órgãos públicos, a sociedade civil e instituições especializadas. O projeto, que busca melhorar os protocolos de segurança e atendimento das pessoas com deficiência ou com dificuldade de mobilidade no âmbito da Política Nacional de Proteção e Defesa Civil, agora aguarda análise na Comissão de Constituição e Justiça. Da Rádio Câmara de Brasília, Júlia Lopes.
0: Meio Ambiente.
4: Felipe Beccari, do Podemos de São Paulo, apresentou o projeto que institui a Virada Nacional da Castração de Cães e Gatos. A iniciativa prevê a realização anual de mutirões gratuitos de esterilização em todo o país, com prioridade para famílias de baixa renda e animais em situação de rua.
6: Segundo Felipe Beccari, a proposta busca reduzir a superpopulação e o abandono de animais, além de prevenir doenças que podem afetar a saúde pública. O texto também prevê a ações de educação para guarda responsável e integração com campanhas de vacinação e proteção animal.
0: Transportes.
4: Comissão aprova projeto que aumenta a segurança de pedestres com deficiência. A repórter Maria Neves tem mais informações sobre o texto.
10: A Comissão de Viação e Transportes da Câmara aprovou o projeto do deputado Murilo Galdino, do Republicanos da Paraíba, que visa aumentar a proteção da pessoa com deficiência ou com mobilidade reduzida no trânsito. A proposta prevê expressamente que condutores de qualquer tipo de veículo serão sempre responsáveis pela segurança dos pedestres, especialmente das pessoas com problemas de locomoção. Como ressalta o relator, deputado Alexandre Guimarães, do MDB do Tocantins, o Código de Trânsito já determina que os motoristas são responsáveis pela segurança dos pedestres, mas não faz menção específica à proteção das pessoas com deficiência.
11: O projeto visa alterar o artigo 29 do Código de Trânsito Brasileiro, que é um artigo que visa a proteção dos carros maiores para os menores, dos menores para os ciclistas e motocicletas, dos ciclistas e motocicletas, todos para os pedestres. Traz uma condição declaratória de proteção ainda maior para as pessoas com vulnerabilidade e deficiência no trânsito. Então, essas pessoas com capacidade reduzida e deficiência são inseridas agora no corpo desse texto.
10: Alexandre Guimarães ressalta que o Brasil já conta com normas que reforçam a proteção das pessoas com deficiência no trânsito, como a Lei Brasileira de Inclusão. O deputado sublinha que essa legislação impõe ao poder público e aos particulares o dever de garantir acessibilidade e segurança no uso das vias públicas e dos serviços de mobilidade urbana. No entanto, na opinião do deputado, ainda assim, as mudanças na lei são fundamentais por dar ênfase ainda maior à responsabilidade dos motoristas. Segundo ele, sem isso, a proteção dos pedestres com deficiência ou mobilidade reduzida permaneceria prejudicada. A proposta, que reforça a proteção de pessoas com deficiência ou mobilidade reduzida no trânsito, ainda será analisada pela Comissão de Constituição e Justiça. Da Rádio Câmara de Brasília, Maria Neves.
0: Direitos Humanos.
6: Comissão aprova infiltração policial para investigar exploração sexual de crianças e adolescentes. A repórter Mônica Tati explica a questão.
14: Projeto aprovado pela Comissão de Segurança Pública e Combate ao Crime Organizado da Câmara dos Deputados prevê medidas de reforço contra o tráfico, a prostituição e a exploração sexual de crianças e adolescentes. O texto reconhece essas práticas como atividades típicas de organizações criminosas e permite a adoção de instrumentos legais, como a infiltração de agentes policiais. Segundo o autor do projeto, o deputado delegado Paulo Bilinski, do PL de São Paulo, a infiltração já está prevista na Lei das Organizações Criminosas, mas é preciso prever uma nova legislação no caso específico de crimes sexuais contra crianças e adolescentes. Paulo Bilinski ressalta que muitos aliciadores e intermediadores operam por meio de redes sociais, fóruns fechados e plataformas de comunicação criptografadas, de difícil acesso para investigação.
2: A característica do crime de pedofilia, de tráfico de crianças, a principal característica é que são ambientes extremamente fechados. Como você investiga um lugar da onde não sai informação? A única forma de investigar é com a infiltração. O Brasil tem uma dificuldade de fazer infiltração policial, que é um ambiente sem a prática e sem o costume. É um método de produção de prova que existe no Brasil, na legislação, faz tempo, mas não é empregado dessa forma, com essa facilidade.
14: O texto também amplia as medidas de proteção aos agentes infiltrados e aos seus familiares, como escolta, alteração de identidade, mudança de domicílio e eventual inclusão em programas especiais. A proposta busca ainda aprimorar a cooperação internacional, facilitando o intercâmbio de informações e operações com outros países. O projeto, que reforça o enfrentamento ao tráfico e à exploração sexual infanto-juvenil, será analisado pelas comissões de Previdência, Assistência Social, Infância, Adolescência e Família e de Constituição e Justiça e de Cidadania. Depois, seguirá para a votação no plenário da Câmara.

0: De acordo com o congressista, a maior parte dos recursos será destinada a famílias inscritas no Cade Único.
1: Segurança Pública.
2: Proposta em debate na Câmara impõe medidas mais rígidas para acusados que cometam novos crimes. Saiba mais na reportagem de José Carlos Oliveira.
3: A Câmara dos Deputados analisa a proposta que altera o Código de Processo Penal para impor regras mais duras para criminosos reincidentes. O texto do deputado Domingos Sávio, do PL de Minas Gerais, permite à Justiça decretar a prisão preventiva de acusado preso novamente em flagrante após ter sido liberado em uma primeira audiência de custódia. Domingos Sávio argumenta que a medida vai prevenir a repetição de crimes cometidos por pessoas que já possuem histórico criminal e processos pendentes.
4: Prendeu uma vez, teve audiência de custódia, você tem o direito de ficar livre para responder em liberdade, mas foi preso pela segunda vez, houve uma reincidência, ele fica preso preventivamente enquanto tramita o seu julgamento para decidir qual é a pena. Ou seja, acaba com esse prende e solta. Isso está desmoralizando a polícia e incentivando o crime. Portanto, o meu projeto de lei que irá contribuir nessa guerra contra o crime.
3: A proposta foi aprovada na Comissão de Segurança Pública, inclusive com novas regras para facilitar a ação policial nas prisões em flagrante. Uma das alterações valida o flagrante baseado em denúncia anônima ou fundada suspeita, desde que haja descrição detalhada das circunstâncias objetivas que levaram à ação policial. O texto aguarda a análise da Comissão de Constituição e Justiça, onde já recebeu apoio da relatora. A aprovação definitiva na Câmara depende da apreciação do plenário. Da Rádio Câmara de Brasília, José Carlos Oliveira.
1: Comissões.
0: Relatório de comissão externa sobre feminicídios no Rio Grande do Sul, aprovado neste primeiro semestre, propõe diversas medidas para combater o problema. A repórter Daniele Lessa nos conta as medidas sugeridas.
5: O feriado de Páscoa do ano de 2025, com 12 assassinatos de mulheres, foi o motivo de criação da comissão externa sobre feminicídios no Rio Grande do Sul, que após realizar 43 reuniões e ouvir mais de 300 pessoas, aprovou seu relatório final com um diagnóstico da violência e com 95 propostas para o Estado e para uma política nacional de enfrentamento. A coordenadora da comissão, deputada Fernanda Melchiona, do PSOL Gaúcho, disse que o trabalho continua, agora levando as propostas a diferentes órgãos e cobrando medidas efetivas.
6: E a ideia não é um relatório final da comissão, é um relatório parcial para que a gente possa, até o ano de 2026, final do ano, a nossa comissão tem até janeiro de 2027, cobrar o que está sendo feito.
5: Entre as propostas estão o aumento da estrutura de atendimento à mulher, especialmente em pequenas cidades rurais e no litoral norte, que não conta com nenhuma delegacia da mulher, ampliar o alcance de ações que funcionam, como colocar tornozeleiras eletrônicas em agressores, garantir o aumento de recursos federais para o combate ao feminicídio nos estados, por meio de aprovação de projeto de lei e também ações de educação e comunicação que possam alterar a cultura de violência.
7: Que esclareça, que enfrente, não apenas que anuncie tantos feminicídios. Não basta para nós apenas a contabilidade macabra e perversa. Nós queremos que se fale da vida dessa mulher, que se humanize, que se diga que ela era mãe, que se diga que ela era filha.
5: Em 2025, no Rio Grande do Sul, foram 80 feminicídios consumados e 264 tentativas. Da Rádio Câmara de Brasília, Daniele Lessa.
1: Justiça.
2: A Comissão de Relações Exteriores aprovou o projeto que restringe a prisão preventiva de policiais investigados por ações em serviço. A reportagem é de Luiz Cláudio Canuto.
8: A Comissão de Relações Exteriores e de Defesa Nacional da Câmara aprovou o projeto que restringe a prisão preventiva e medidas cautelares contra agentes de segurança investigados por atos praticados durante o serviço. O texto altera o Código de Processo Penal. Segundo o projeto, juízes só poderão determinar prisão preventiva ou medidas cautelares daqueles profissionais se houver demonstração inequívoca de que a conduta não ocorreu em legítima defesa ou no estrito cumprimento do dever legal. O autor da proposta, deputado Coronel Assis, afirmou que o objetivo é proteger quem atua em situações de alto risco. O relator, deputado General Girão, do PL do Rio Grande do Norte, recomendou a aprovação do texto. Na avaliação dele, a proposta não afrouxa o controle penal, mas exige uma motivação mais

0: robusta para que não haja a prisão do policial.
1: Esse poder de polícia nunca foi tão desmoralizado no nosso país. Nós precisamos tratar com rigor a criminalidade. E é claro, e precisamos dar respaldo aos nossos policiais que combatem a criminalidade para que eles não sejam perseguidos. O que se vivencia hoje no Brasil é isso. Muitas decisões são tomadas derrumpante por magistrados, condenando policiais, às vezes até mesmo dentro da própria corporação, tirando da rua, proibindo promoções policiais. Policiais que foram envolvidos em algum tipo de atuação de enfrentamento ao crime, já considerados no carimbo na testa como sendo culpados. Não, não é assim que deve se tratar o policial. A gente tem que dar respaldo para que ele possa ter, sim, a autoridade de defender a sociedade.
0: A regra valeria para policiais, militares, policiais penais e, por sugestão do relator, também para os integrantes de polícias legislativas. Segundo o texto, para decretar a prisão, a autoridade judicial deve comprovar que o ato do agente não se enquadra em duas situações específicas: excludente de ilicitude prevista no Código Penal, como legítima defesa, e estrito cumprimento do dever legal. E também contexto de risco iminente ou ameaça grave à ordem pública ou à integridade física, inclusive de outra pessoa, em que o uso da força tenha sido necessário e proporcional. O projeto que restringe a prisão preventiva de agentes de segurança em serviço está na Comissão de Segurança Pública e Combate ao Crime Organizado. Em seguida, vai à Comissão de Constituição e Justiça antes de seguir para o plenário. Da Rádio Câmara de Brasília, Luiz Cláudio Canuto.
2: Trabalhe.
3: Câmara debate proposta que garante a manutenção do auxílio alimentação durante as férias. O texto já está sendo analisado pelas comissões, como informa a repórter Sofia Peçanha.
4: A legislação trabalhista considera que o auxílio alimentação não integra a remuneração do empregado. E com isso, muitas empresas descontam o valor do vale quando o trabalhador sai de férias ou de licença, por exemplo. Esse entendimento, no entanto, pode mudar se avançar na Câmara dos Deputados o projeto sobre o assunto. O autor da proposta, o deputado Acácio Favacho, do MDB do Amapá, entende que quando a empresa concede o auxílio alimentação, o empregado passa a contar com o valor no orçamento, não sendo justo reduzi-lo em situações justificadas de ausência, como férias, uso de banco de horas, motivo de doença comprovada, acidente de trabalho, licença maternidade e licença paternidade. O projeto já foi aprovado pela Comissão de Trabalho, onde o relator, o deputado Ricardo Maia, do MDB da Bahia, reforçou que a alimentação é um direito social essencial à dignidade e ao bem-estar do trabalhador. Ele concordou que a manutenção do benefício em períodos justificados de ausência é uma forma de garantir segurança alimentar e proteção social.
5: A finalidade principal do auxílio alimentação é promover a segurança alimentar, um pilar que não pode ser removido justamente quando o trabalhador mas precisa dar tranquilidade para o seu descanso e recuperação.
4: Segundo a proposta, a regra não vale para afastamentos com recebimento de benefício previdenciário, como nos casos de auxílio-doença pago pelo INSS. O projeto que proíbe o desconto do auxílio alimentação durante as férias e outras faltas justificadas será analisado agora pela Comissão de Constituição e Justiça. No entanto, o deputado Jorge Guitten, do Republicanos de Santa Catarina, apresentou um requerimento de redistribuição para que o texto também seja analisado pela Comissão de Finanças e Tributação. Esse pedido ainda aguarda a decisão da Câmara. Da Rádio Câmara de Brasília, Sofia Peçanha.
2: Votação.
6: Glauber Braga, do PSOL do Rio de Janeiro, reclama da demora do Senado para votar o fim da escala 6x1 já aprovado na Câmara. O parlamentar cobra que os senadores avancem na análise da matéria sem novos adiamentos.
3: Glauber Braga argumenta que o fim da escala 6x1 dará mais tempo de descanso e melhores condições de vida para os brasileiros. O parlamentar afirma que o modelo atual prejudica trabalhadores submetidos a jornadas exaustivas, especialmente em atividades de maior desgaste físico.
6: Termina agora o Jornal Câmara dos Deputados, produzido pela Rádio Câmara, com trabalhos técnicos de Wellington Teles e a apresentação de Val Monteiro e Luciana Vieira. Uma boa noite para você.
3: A Voz do Brasil volta na segunda-feira. Boa noite e bom fim de semana.
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4: É sim, liga lá, minha pedra.
5: Oi, menino, eu liguei pra tu tocar pra eu um forrozinho bem porrete, avis?
4: Pois não, minha linda, só se for agora.
5: Ô, doce, arroz.

Agora é 4:35. Bom dia pra você, aonde você estiver ligado em nós. Tá começando o programa Amanhã Sertaneja no clima do São Pedro. Começa hoje, hein? Maior São Pedro da Bahia. Agora é 4:36. 6:30, nós vai estar aqui acunhando forró. Levanta, capianga véia. Passarinho que não deve nada a ninguém, hora dessa já cascou de banda.

0: Vamos embora.
1: Olha a hora, 4h40 de Fia Pavim, Gonzagão.

0: Olha a hora, 4h42, dominguinho.
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0: Nordestino. Forró do Voleibol. Agora é 4h48 e até 6h30 nós vai estar aqui acunhando forró. Mandar um abraço pra Joias Caçador de Onça, tá ligado? Obrigado pelo carinho da audiência. E até 6h30 o forró vai começar, tá aqui, hein? Pois é. Levanta que tá na hora, porque já tá na hora de botar os olhos pra fora, viu? Fica aí. E lembrando que hoje começa o maior São Pedro da Bahia. É, e a prefeita estourada, Larissa, tá convidando você pra arrochar o forró nesse São Pedro. Presta atenção no recado.
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4: Olha a hora! 5 horas no pau! Lavanda, que passarinho que não deve nada a ninguém! Hora dessa já cascou de banda! 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
1: Agora 5 horas e 16 minutos.

0: Mandar um abraço pra Germino, também tá ligado. Mandar um abraço pra Mangangá, pra Aline, lá na Fazenda Graciosa.
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0: E essa vai pra Domingo da Gaiola.
2: Bem.
0: Gatinho agora. Ô, Domingo da Gaiola, tem um gatinho pra lidar, viu?
2: Esse tá escondido.
0: Aí, ó, o gatinho de Selma. Certo. Lá do

0: Sabe o que ele faz?
1: Miau.
0: Uma?
2: Hein? É o Forró da Pinho FM, a Rocha Neto.
3: Essa menina...
4: Olha a hora! 5h22!
3: Antes de dormir, você...
4: Aí, ó. Hoje eu durmo no sofá.
3: Hein?

0: bom.
1: Agora 5h25. É coisa, viu?
0: É bom demais.
1: É, dormir com bichinho sujo não dá, não. É.
0: Venha depressa, venha.
1: É coisa.
2: Ô, gente, aí, Piauí, tá esperando o quê, menino? Arrocha mais um forró aí, nego.
1: Agora 5h25. Cremilda. Coitadinha da Tonheta. Mandar um abraço pra Vivi do Sargada, Capianga Ré, lá de Aiquara. Tá ligado?

Agora 5h28. Creme da Contadinha da Tonheta. Até 6h30, nós vai estar aqui acunhando forró. Mandar um abraço pra Marilene, a fazendeira. Mandar um abraço pra Coco, Heitor, a dona Geisa. Tá ligado? Obrigado pelo carinho da audiência. 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
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Mandar um abraço pra Juberlan, tá na área, vem curtir São Pedro, tá aqui em Piauí. É, mandando um abraço aí para o grupo Caipora. É, pessoal que tá aí no grupo Caipora, um abraço para vocês, obrigado pelo carinho da audiência.

0: 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E pra amanhã do Acarajé. Pessoal que tá ligado. 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
0: 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Mandar um abraço pro grupo dos baianos, também tá ligado. Mandar um abraço pra Tanaka, pra o homem do Vale Rua. Mandar um abraço pra Cari, pessoal do grupo dos baianos. Obrigado pelo carinho da audiência. Cadê Serjão? Serjão sumiu. Ei, Serjão, tu só Jesus na causa. 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
2: 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Agora, 5 horas 42 minutos. 5h42. 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Agora 6 horas, 5h44. Bora de forró? Bora de forró! Bora porque Cremilda disse que quer cagar.

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2: Você tá boa, você tá boa, você tá boa. Manda um abraço pra Denise, Vanail, Tsessi e Edivaldo Requeijão. Pra Jorge lá em Itagi e pra André do Sargado. 5h45.

0: Aí, Zé Duan, quero ver você cantar. Agora 5 horas 52 minutos, 5h52.
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0: Até 6h30, né? Vai estar tá aqui acunhando forró. 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
0: Agora, 6h01. 6h01. 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Agora 6h02, bora pro Zap Zap? Bora pro Zap Zap? Bora pro Zap Zap? Bora ver aqui quem é aqui. Bora, Carlos. Fala, Carlos. Bom dia.
2: Bom dia, Chove.
0: Turico.
2: Chove. Uma... Cadê o forrozinho aí, Chove? De Mastruz com leite, jogar a bobo no cabaré. Tô na escuta.
0: Aí de problema,
2: ofereci pra
0: não.
2: Damiana, aí na Rua do Campinho, Chico Jornal, Pio da Tilapa, Bula, aí no Jitiquibá, Valdeiro Duna, na Rua Gondabi, Babão, Manuel, Seu Soares, Mirão no Miriano, Paulo no Campo Largo, e veinho aí no Marrapado, e tu estiver na escuta. Valeu, Chole.
0: É tá valendo. Valeu. Fala. Elisvaldo Santos.
3: Bom dia, Chole. Aqui é Elisvaldo Vaqueiro. Ô, Chole, tu puder tocar aquele forrozinho aí. A chaga de um vaqueiro.
0: Ixi.
3: Bom dia e obrigado.
0: Hoje eu vou ficar lhe devendo, porque pra esse horário já não dá mais não. Que é 8 minutos essa música. Mas segunda-feira nós toca. Mais cedo, viu? Bora ver quem é aqui.
4: Bom dia, Choro.
0: Bom dia.
4: Tô aqui te ouvindo, viu?
0: Já, Selma.
4: Assistindo televisão e com rádio ligado.
0: Aí, ó.
4: Manda meu alô, Choro. Tu é ruim, tá comendo queijo, né? Tu manda alô pra todo mundo, esquece de mim.
0: Ixi, é.
4: A tua ouvinte número um. Manda alô pra Ravi. Deus botei, Ravi. Bota pra torar. Toca um forrozinho aí, Choro. Aqui é de Julieta, tá me chamando. Fui tomar banho. O velho foi tomar banho, mas a véia escorregou, o velho passou a perna. Manda alô pra Roque do Relógio, Deus proteja ele, um bom trabalho. Manda alô pra Cabeça de Farinha.
0: Tá
4: fica
0: dormindo.
4: Com Deus, choro. Deus proteja. Manda alô pra todo mundo que tá lhe ouvindo.
0: Tá valendo. Fala, namorador.
5: Bom dia, meu senhor, aqui é Alessandro Namorador. Na escuta, viu, de manhã, sertanejo, né? Um sábado que tudo deu certo, né? E hoje tem forró aí. São Pedro, primeiro dia do São Pedro aqui em Piauí. Todo mundo, de toda a cidade de Itaúna, vem curtir o São Pedro de Piauí. Vai ser o São Pedro bom demais, vai ser melhor do que o ano passado. Queria mandar um abraço pra minha tia Daiane, da Mantegueira Guerreira, tá? Baiadeira direita.
0: Que
5: nem minha tia
0: não.
5: Hoje é muito difícil.
0: Tá
5: que
0: difícil.
5: Deus abençoe ela e a família dela. E um abraço pra minha prima Letícia de Itaúna. Um abraço pra minha sobrinha Cristiane, da Fazenda Pati. Também, essa menina inteligente que ela é. Elielso, da Fazenda Pati. Também um abraço. Roda, Fazenda Pati, um abraço. E minha cunhada Chiquita, um abraço. Meu irmão aqui, um abraço. E todos de Itaúna, um abraço. e todos os bairros aí de Itaúna, um abraço, que Deus abençoe, e daqui de Piauí. E um abraço pro meu amigo Bebe Óleo e Ney da Alta Colorina e todos aqui. Fica com Deus, tu tá na escuta. Manda um forrozinho pra gente aí.
0: Tá valendo. Deixa eu mandar um abraço aqui pra Lúcia Maria e Arisvaldo. Tá na escuta, lá na Rua da Grande. Obrigado pelo carinho da audiência. Fala, Arlete.
6: Dia, Chora. Um ótimo dia abençoado. Amém. Por Deus. Que Deus te abençoe grandemente. Ai, eu gostaria de mandar um alô para o vereador Picolé, Fabiano, Japão, Sador, Gil do Savão, pra Cristina Sula, Luzia, Nelson Gavi, Zay, que mora no Caminho 24,
0: e
6: pra Barriga, que mora na Fazenda Maria Viúva, e gostaria de ouvir aquela música Seu Delegado Pegou Tadeu. E um ótimo dia abençoado por Deus.
0: Amém.
6: Um bom sopeiro pra você.
0: Obrigado.
6: Deus te abençoe.
0: Amém. Valeu,
6: um
0: Alex.
6: Bom final de semana. Fica com valendo. Deus.
0: Fala! Léo, Leo do Frango.
7: Chole, bom dia. Aqui é Leo Chole. Mandar um oi pra Lerinho, pra Felipe, pra Netinha Carne de Porco, pra Jai, pra Gero, Mar de Xoxa, pra Aurora, pra Lilo Irmanduz, Marli, do Senhor do Centro Socorro. Centro Comercial, tá bom? Centro Comercial da Roupa, né? Dio, Joel, Caçador de Onça, Esposa de Joelson, Ralph do Relógio, Machado Sustecado, Ademar na Rua Aurora, Irmão de Ademar, Wilson, Açougueiro, pra você,
0: Delfino,
7: pra todos os ouvintes da FM Piauí, Vexole, bom dia.
0: Tá valendo, Leão do Frango. Fala, Santia.
8: Bom dia, Chole.
0: Yeah.
8: Bom dia. Tô mandando aqui um alô para Arnaldo, da Serralharia Forte Leve.
0: Arnaldo tá dormindo.
8: Pra Solange, a esposa dele. E pra Ana, a vizinha de Arnaldo. Deus continue abençoando eles. É muito felicidades na vida. E tô mandando também um alô para seu Carlinhos na Rua Pará, para Comadre Nava na subida da Embada, Joelso Passos, e o açougueiro Picolé, e a todos os ouvintes que estão na escuta, Kel e Márcia, Márcia do restaurante aí no centro, Pará, e para todos que estão ouvindo. Que Deus nos dê um bom sábado de luz. Bom dia, Chole.
0: Passa
8: aí pra mim aquela música, Jesus não é dinheiro, mas ele é real, tá bom? Bom dia.
0: Tá valendo. Fala, cachorrão do brega.
9: Bom dia, Chole. Bom dia a todos da Piauí FM, aqui é o nobre cachorrão de raça, ou cachorrão do brega. Chole, tô aqui ligado, hein, Chole. Tô ligado, tá valendo. Chole, deixa um alô aí, amigo de Allen na fazenda. Israel e Zico na fazenda Lua Cheia, a irmã de Goi, na irmã Dulce, Mocinho Valdemir, na irmã Dulce, Zé Nilton no Jequitibá e todos na Piauí, que é o nobre cachorrão.
0: Tá valendo! E aqui é Quinha.
10: Bom dia, Chole, bom dia, tô ligadinho aqui na rádio.
0: Tá valendo!
10: Aqui é Quinha de Bitupã.
0: Aí, ó, terra do requeijão! Mandar um abraço pra Mané lá na Fazenda São Pedro. Peço aí da Fazenda São Pedro, um abraço pra vocês. Obrigado pelo carinho da audiência. Mandar um abraço também pra Vivi do Sargado lá em Aiquara. Agora 6:09, acabou o zap zap. Vou tocar a música agora, viu? Quem mandou, mandou. Quem não mandou, já foi. Que nós atendemos os pedidos agora. Mastruz com Leite, A Bomba do Cabaré, Sandro Breck, Julieta, Cremilda, Prenda Tadeu e depois Marco Antônio, Jesus não é dinheiro aí pra Santia. Agora 6:10.

Jesus não é dinheiro, mas é real. Vai pra Santinha. Jesus não é dinheiro, mas é real. Mandar um abraço para o bar do Senna. O cowboy também tá ligado. Obrigado pelo carinho da audiência. Daqui a pouco tem Criativa já. Passa o meu sem conto pra cá, hein? Fique ligado. Agora 6 horas 22 minutos, 6:22. Mandar um abraço pra Joaquim dos Cocos, lá do Pati. Hoje tem festa lá no bar do Joaquim, viu? Marcelo Rodrigues vai tocar lá hoje no bar de Joaquim, lá no Pati. É, forrozão arrochado. Agora 6:22. 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Mandar um abraço para Paula Pernambucana, também tá ligada. 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
1: 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Já mandei um alô, viu, sua Denise? Tá dormindo demais, viu?
3: Alô?
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1: E também já, Criativa já, passa meu seu encontro pra cá, viu? É... Já, tem Criativa já, passe meu seu encontro pra cá. 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Agora 6:30 no pau. Levanta que passarinho que não deve dar a ninguém, uma hora dessa já cascou de banda.
5: Ô, bicho, aí tu não vai ler o WhatsApp, não?
1: Vou, agora mesmo. Mas antes de eu ler o Zap Zap, deixa eu dar o recado, viu? Pra você que tá aí, presta atenção. Deixa eu dar só esse recado aqui, viu? É, só esse recado aqui, presta atenção, hoje começa o maior São Pedro da Bahia, viu? 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
1: Pois é, prepara as canelas, você de toda a região e venha que o forró vai pegar seguro aqui, viu? No São Pedro, melhor da Bahia. Agora 6:31, 6:31, bora pro Zap Zap.

Bora pro aniversariante de hoje. Bora. 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É. Bora lá. Bora que hoje é aniversário de Arlene da Associação do Cirante. Aniversário de Gazo. Região Gazo. Aniversário de Luiz, o filho de Wellington, Zoião, cunhado de Joelso. Aniversário de Erasmo, do sindicato. Alberto Ferreira, do INSS. Aniversário de Beatriz, a filha de Davi da oficina. Joelso e Leandro Machado, também fazendo aniversário hoje. Joelso, caçador de onça. Tá valendo? Tá valendo. Mandar um abraço pra Val lá na Vila Esperança também, tá ligada? Pra Euler também. E pra Beatriz. Tá mandando pra Carice Mingau e pra Goi. Ó, segura aí que eu vou cortar a rede. Já, já tem. Criativa já. Passa o meu sem conto pra cá. Segura aí que eu volto já, viu? Vou cortar a rede, mas já, já nós volta.

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2: 8 minutos, criativa já, passe meu 5 pra cá. Agora 6 horas 38 minutos. Bom dia pra você que tá chegando agora, tá ligando o rádio agora. Você tá na 91.1, na frequência do seu coração. 34 anos, juntinho com você. A partir de agora, Criativa já, passe meu sem conto pra cá. 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É, você que tá aí, um braço pra você, aonde você estiver, ligado em nós. 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É, o homem já chegou aqui já, viu? Já, já. Criativa já, passe meu sem conto pra cá. Fique ligado no movimento, viu? Ai, ai. 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Mandar um abraço pra esse povo dessa região toda, pessoal de Itacaré, pessoal de Camamum. Ah, rapaz, falar em Camamum, mandar um abraço pra Antônio. O pai de Zé Paulo tá pra lá só comendo caranguejo. Zé Pé, Antônio e Dona Esther tá lá curtindo lá o forró, comendo caranguejo, viu? Lá em Camamum. Pessoal aí da Rojão, pessoal de Jaguaquara, mandar um abraço pra Brasilinho da Viola, mandar um abraço também pra o pessoal lá de Riquié, Elias Oliveira, lá pro lado de Riquié também, tá ligado em nós. Mandar um abraço para eles, Rodo Vaqueiro, também que tá ligado. Agora 6 horas 42 minutos, 6h42. Olha, o homem da bicicleta chegou. Tá ligado? Vida do Limpicar, o cantor. E ele também chegou, o Barba Branca. Bom dia.
3: Bom dia, Chau, bom dia aos ouvintes, porque hoje começa, né, Chau?
2: Esse aí tá inchado.
3: Tá.
2: A cama tava boa.
3: Tá boa.
2: E aí, Sassumana lá, como é
3: Chora
2: que foi?
3: Chora é isso aí. O Zói tá inchado, tá. Cansado.
2: Dormiu até
3: mas
2: acordar.
3: A luta é grande, viu, Chora?
2: Não pode Chora, parar.
3: Quero agradecer a toda... Vou falar assim, as pessoas que acreditam na loja criativa, porque a criativa é a loja do seu dia a dia, né, Chora? 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
3: 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Agora é a verdadeira shopping. 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
2: É, lá, tudo, é, né, lá, é lá, agora é a verdadeira shopping. Sim. É. Marculino já tá na área, tá ligado? Conhece o Marculino?
3: Conheço.
2: O homem do Negão, lá do...
3: Da eu pensei que era do Negão, do Negão.
2: Aí, Marculino, minha pedra, autarquia.
3: E aí, hoje, sabadão, vai curtir o quê? Em Pablo, segunda-feira?
2: Rapaz, acho que eu vou segunda.
3: Amanhã, toque 10, e hoje é o quê?
2: Rapaz, hoje... Acho que hoje... Na programação, eu tô meio por fora hoje. De hoje. Acho que não me fala, acho que hoje é de um brito, parece, sei lá.
3: Quem é hoje?
2: Deixa eu ver se eu acho aqui.
3: Andrinho Brito, Carol Banda e...
2: Carol e Adriano Rios.
3: Isso, Netinho Cabral, Tarcísio do Cordião.
2: Tá bom.
3: Rafinha do Som, da verdade, né?
2: Tá
3: que
2: bom.
3: Que é esse, eu nunca vi ele falar.
2: Rafinha, é bom, diz que é bom.
3: É, Mestrinho, Toque 10.
2: Toque 10, hoje tá pra moer.
3: Hoje é Toque 10, né?
2: Hoje tá bom.
3: E musical da Love Hits.
2: Cafimino. Vai dar um abraço pra Cafimino.
3: Então hoje a loja criativa, viu? É até as 5 da tarde hoje, viu, Chove?
2: Até 5?
3: Até 5 da tarde.
2: Aí, ó.
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2: 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Viu?
3: A capa de chuva também tá chovendo também, pra não
2: também.
3: Pra não desmanchar a pranchinha.
2: É, sei que vai dar pranchinha no cabelo. Vai lá, tem a capa, viu, de chuva.
3: A capa de chuva.
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3: E você...
2: Pra você não gastar o que você gastar, você jogar por água abaixo. É levar 2 horas e acabar dentro de 2 minutos.
3: A mulher passa...
2: É, passa 2 horas no salão.
3: 2 horas que o dia todo no salão.
2: Toma 2 pingos de água e desmanchou tudo. Lascou. É trabalho da pega.
3: E o homem faz como, Chove? O homem faz como?
2: Oxi. O homem faz como?
3: Agora tem os homens que tá passando pancha no cabelo
2: tá,
3: também.
2: Tá, tá umas frescuras medonhas. É coisa, viu? Olha, olha, me deixa, viu? Marquinhos disse que vai dar uma pancha no cabelo dele também. É, o cabelo de Marquinhos é liso. É, Marquinhos, agora você tem que levar a capa, viu? Pra não desmanchar. Marquinhos disse que vai dar prancha no cabelo dele também.
3: É isso aí, então a loja criativa
2: vai hoje é ter 5 da tarde.
3: Muito sucesso, viu, Chove? A luta graças é grande, mas a gente tá na luta,
2: a vitória, viu? É certa.
3: Agora não vi a Milton ontem.
2: Foi lá hoje, não?
3: Não, porque ontem eu comi no pé do balcão, cheguei lá na loja, saí só 7:30 da noite e não apareceu lá.
2: E ele mandou um áudio aqui.
3: Viu quem mandou aí?
2: Já vejo quem mandou aqui. Cadê a Milton? Aqui, mandou um áudio aqui, deixa eu ver o que é que a Mico quer.
0: E aí, Chove, bom dia, macho.
2: Yeah.
0: E aí, liga pro homem, manda o homem descer.
2: Pode estar mais cedo do que manda tu, amigo.
0: Manda o homem descer, porque já tô na hora de tu pegar na penca. Mas quando chegar aí, tu
2: divide essa penca
0: dele, segura. Bom dia, macho, velho. Ontem eu não fui,
3: é,
0: não.
3: Que... É meio ruim. Não tá ruim de leite.
0: Tá, não tá no trabalho. Banana, não né?
2: É, amigo.
0: Não.
2: É, não tá
0: bom na galinha.
2: Você, depois que começou a andar em Guazazé de Camargo e Luciano todo apertadinho, você ficou diferente, viu?
3: Não, fiquei... Lembra que a Milton vinha aqui antes?
2: É.
3: Trazia leite, banana, cana.
2: É, amigo. O que que tá acontecendo? Acabou a safra, foi?
3: Agora, eu ficava mandando tu pegar na penca. Nem penca
2: ele traz. Nem penca ele traz. Como é que vai pegar na penca? Por que você não traz uma penca de lá pra cá? Você vem seguro. Depois você me dá. Ah.
3: Agora ele ficou importante. Só mexe com o boi.
2: Tá. Já tô tiradinho. Já ele. Nidinha tá de olho nele.
3: E aí, Chove?
2: Mandar um abraço pra Nidinha.
3: E o jogo do Brasil? Menino. Como foi?
2: Como?
3: Vai pra frente ou vai pra trás, Brasil?
2: Acho que vai. Acho,
3: vai,
2: que,
3: né?
2: Acho que agora
3: tá
2: vai.
3: Tá cantando, né?
2: Tá.
3: Chove, então é isso aí.
2: Jogar o jogo que jogou esse jogo passado. Vai.
3: Mudou, né, Chove?
2: Vai, vai.
3: Deu então uma... você que não comprou sua
2: camisa. Deu uma reagida.
3: Você não comprou sua camisa ainda, você não comprou seu efeito.
2: E lá tem sua... várias cores, né?
3: Lá tem.
2: Azul, né, malera.
3: Amarela. Nossa, tem azul e amarela agora. É? É, não investi muito, não. Eu tô com medo.
2: Acho que vai, viu? Acho que a assombração que tem aí é a França, né? Que a França... A Alemanha levou o pé do Equador. Ah, lembra do 7-1?
3: Foi.
2: Quem quer lembrar disso?
3: Aproveitar e mandar
2: pois um
3: alô aqui pra Dil do Bambu, João lá na Rua da Granja, que vendia jaca também, cupom...
2: Quem?
3: Cupom rádio...
2: Dil?
3: Não.
2: João da Jaca?
3: É, João da Jaca.
2: É João da Jaca mole?
3: Que?
2: João da Jaca mole?
3: Aí não sei, né?
2: João da Jaca Mole!
3: A Fia comprou um rádio ontem pra escutar, né? É, Marivão da Digital Una, Samuel do Burri, Azul lá da RD também, tá na escuta também. Joilson da Garapa, Fazenda de Gerdel também tá na escuta, né? É, Marlene,
2: a fazendeira, foi lá?
3: Teve ontem.
2: Oi!
3: Cometeu uma galinha doce, já falou que já vai vir, já pronto.
2: Ixi.
3: Né, Chove?
2: Nós vamos cortar a volta dessa galera.
3: Vai cortar a volta,
2: né? Nós vamos. Nós vamos tucaiar, botar um GPS em Marilene, pra quando essa galinha entrar na cidade, nós fazer o...
3: Agora, de fato, tanto de galinha, a gente não come galinha, né, Chove?
2: Pois é.
3: O povo não tá na galinha.
2: Ah, pois. É só que o benefício é Dulce, que tá lá, e nós cá, falando da galinha, e quem beneficia é Justo, é Dulce, é da galinha, é dos ovos.
3: É. Agora não tá querendo mais passar a perna na galinha, que a galinha tá batendo ovo, viu, Chove?
2: Pois é. Bora mudar isso aí, viu, Marilene? Ah, Marilene.
3: Neto dos Boi também sumiu, né?
2: Neto Boi. Neto
3: Foi.
2: Ai, ai.
3: Ah, mandando também um alô que também tá na escuta lá também, lá no, na, nos bois também, Naná.
2: Naná.
3: Naná. Roberto também tá na escuta também lá, o pessoal lá na entrada dos bois.
2: Final dos teclados, né?
3: Que?
2: Final dos teclados.
3: Roberto.
2: Mandar um abraço pra Sador da Embasa também, tá ligado? E mandar um abraço pro pessoal lá do Guloso. Fui lá de São João comer um licor lá. Pessoal lá Rosa Bilu. Fui lá. Ah,
3: tu foi aqui comer água, né?
2: É, fui lá tomar um licor.
3: Tomou
2: um licorzinho. Tipo, você com um licor sozinho?
3: Não, esse ano.
2: Conversa, conversa, ó, conversa, conversa ano... vai, conversa vem. Foi de jabute. Pense no bicho gostoso.
3: Não fui pra festa, não tomei licor ainda. Mas, o São João vai ser tá
2: esperando
3: depois
2: de São Pedro. Ah, é? Ixi. Vai pegar tudo junto, é?
3: Vai pegar tudo junto.
2: Imagina bagaceiro.
3: Quando entrar também em água, né, Chora?
2: Sai de baixo.
3: Chora, entra isso aí. Sabadão. Tá chovendo lá fora?
2: Tá chuvisquinho.
3: Tá aquela chuva.
2: Tá chuvisquinho.
3: Terra no cacau,
2: tá
3: né, Chora? 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
3: Você quer aquele cintão e quer ir pra festa, parecendo cowboy.
2: Aí, ó.
3: Aquele chapéu onda. Mesmo... É pro garrar, parecendo fazendeiro.
2: É, né? Tira a onda lá na festa, olha. Aquele bicho tem dinheiro.
3: Aquele bicho tem
2: dinheiro. Tem um centavo no bolso.
3: Igual o seu Edson. Manda alguma pra seu Edson aí na fazenda aí.
2: Bota aqui, tá quebrado, hein?
3: Parecendo o quê?
2: Tá quebrado, hein?
3: Por quê?
2: Ah, tu falou igual o seu Edson.
3: Não, seu Edson,
2: falando, aqui, tem um chapéu. Centavo no bolso. Tu falou igual o seu Edson.
3: Não, que ele vai parecendo fazendeiro.
2: Ah, era tiradinha, hein?
3: Cowboy,
2: hein?
3: Cowboy.
2: Aí, ó.
3: Bota aquela pelona.
2: Aí, faz igual o seu Edson. Se periquita todo, mas ele não vai sozinho não, vai.
3: Vai na pica.
2: Vai só aonde que ele vai sozinho. Desse jeito aí, aonde que ele vai sozinho, eu pago pra ver ele sair sozinho desse jeito de lá. Ah, de onde? Ai, ai. Então, só se Dona Menina não tiver em casa.
3: Pra Dona Andaia aí também.
2: Oxi, é Dona Andaia. Só se Dona Andaia não tiver em casa. Mas pra Ed sair assim, desse jeito, igual o cowboy, todo periquitado, com a fivelona, sozinho, pra festa. Vai, nunca... Bem, fica aí. Ai, ai, não vai não. Agora 6 horas e 52 minutos. Criativa já, passa meu seu encontro pra cá, viu? Já, já.
3: E
2: você comprou na Criativa, fica ligado.
3: Terça-feira, tu já tem o feriado já.
2: Já?
3: Já.
2: Ué, tá.
3: Aí vem segunda o jogo, né? Que não vai abrir de tarde.
2: Segunda, 4 horas já foi.
3: Aí terça, segunda vai ter papo de noite. E pior vai pegar fogo.
2: Ixi, o Beré vai inchar segunda-feira, né?
3: Segunda.
2: É, e
3: pô. Vai ter o peca hoje, Choque, não, né?
2: Hein?
3: Vai ter o peca hoje?
2: Bota, tá?
3: Bota aí.
2: Pronto, tá valendo pra cá do Jogo do Brasil.
3: Valendo
2: pra agora só vale pela ligação no telefone da rádio, viu? No zap zap, não. Pelo amor de Deus, não liga no zap zap, não.
3: Diz aí, senhor, teu peca aí, Choque.
2: Meu pra cá vai ser... 2-0. Aquele eu acertei, viu? Tu viu, viu?
3: Foi 1-1, não
2: foi? 1-1, já acertei. E agora o placar vai ser 2-0 pro Brasil. Deixa eu montar minha parada aqui. Pronto, deixa eu ver aqui. 2-0 Brasil, meu placar.
3: Eu acho bora ver. Eu acho que vai ser 3-1.
2: 3-1?
3: 3-1. Bora ver.
2: Quem tá aí?
4: Santino, Alexandre.
2: Santino, perde uma.
3: Já tá no pé do rádio, deixando.
2: Qual é o placar do jogo de segunda-feira, Santinha?
4: 2-1
2: Brasil. Tá valendo, valeu, tá concorrendo. Tchau. Tá valendo, hein? 9933-3310, 9833-3312. Só vale pelo esse telefone, viu? Pelo zap zap não vale, não. Não endódia, não. É muita coisa aqui pra mim. Endódia, ó. Aqui, só que já tem gente mandando no zap zap, quer ver? Você liga, viu? 9933-3310, 9833-3312. Você liga e desceu pra cá. Tá valendo o quê? Uma camisa?
3: Não, caneco.
2: Um caneco, tá valendo um caneco de Alex. Quem tá aí? Eduardo, quer ver? Quem tá aí? Alô? Alô? Tá difícil, tá escutando bem, então, não vai falar não. Quer ficar aqui a noia toda, fala alô? E respondendo lá, alô? Oxi, pessoal, liga e fica quieto. 6:54, já, Criativa já, passa o meu seu encontro pra cá, no oferecimento da Lopes Arrei Acessório.
3: Tem um toque 10, um pavão, bota aí, chama.
2: Criativa já, passa o meu seu encontro pra cá, no Diga Alô, viu? 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Quem tá aí?
5: Eduardo Chole.
2: Eu tô falando? Eduardo. Qual é o placar do Brasil?
5: 3-0 pro Brasil, Chole.
2: 3-0. Tá valendo, Eduardo. Valeu. Tchau. Agora 6:55. Desceu pra cá, hein? Tá valendo um caneco. O caneco de Alex.
3: O caneco do Brasil da Chave.
2: Ah, pois. A ligue e dê seu

0: lábios.
1: Aí botar pra chorar. Um bocado de gente.
2: Esperando sua ligação. Se você me ligar, como te digo? Dizendo.
1: Pois é, no São Pedro, viu? De Piaú. Segunda-feira. Hoje tem Andinho Brito. Tarcísio do Acordeon. É? Tarcísio do Acordeon, Andinho Brito. Carol Souza e Adriano Rios. Quem mais? Carl Firmino. Hoje, viu, no São Pedro. Se você quiser ir, hoje tá bom, viu? Tá bem. Os três dias vai tá bom. Quem?
3: Toque 10.
1: Toque 10. Opa, aqui. Toque 10. Andinho Brito. Tarcísio do Acordeon. Carol Souza. Quem mais?
3: Vamos aproveitar e mandar um pra Condonga. Condonga sumiu, viu? Condonga, gato. Tudo,
1: cara,
3: tudo sumiu lá, viu?
1: Nunca mais vi a cara que ele
3: sumiu. Núbia também sumiu também, viu?
1: Núbia, será que tá viajando?
3: Núbia, manda um oi pra seu Rubens também.
1: Seu Rubens do TikTok! Agora 6h57. Tá valendo pra cá, hein? Você a liga pelo zap zap, não vale, viu, Arnaldo? Eu tenho que falar o nome, é o jeito. O Arnaldo, pelo zap zap, não vale.
3: Mandar, como é o nome daquele rapaz da Rua Tecido? Ele foi lá.
1: Elias?
3: Elias. Aproveita e manda um alô pra Elias aí.
1: Elias, o careca. O pai de Abraão. Manda um abraço pra Abraão lá no bairro do Rocha. Ele disse que o telefone tava na mão dele. Oxe, lá ele. E ele não mandou um áudio escrito não, viu? Insistiu mandar áudio gravado. E eu tô falando, Elias, manda áudio escrito, Elias. É, Arnaldo, tá difícil, viu?
3: Então, mandar um oi pra Ana também, seu Divaldo, meu pai.
1: Ana também.
3: 2 de dezembro. Tá na escuta, né? Todo mundo na 2 de dezembro aí também.
1: Tá não, Alex. Já tá dormindo.
3: Tá dormindo, Ana? Dormindo? Quem tá, sabe? É, deve tá na costela, né, Charles?
1: É pra o que eu faço com o Arnaldo? O que eu faço com o Arnaldo?
3: Por quê?
1: Arnaldo tá ligando. Tô falando, não pode não, Arnaldo tá ligando. Dere credo. 99333310, 98333312. A liga desse palpite, falando no caneco de Alex. Viu? No jogo do Brasil, segunda-feira. É. Viu? A liga e desceu pra cá. Já, Criativa Já. 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
1: 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Vá pra festa com meia zé, não.
3: Cueca também nova, assim,
1: pois outro, é, né, Chão? Aí, ó, cueca de chapéu de
3: cowboy.
1: Pra você tirar onda lá na festa de São Pedro.
3: As calças também ficam caindo. Imagina você dançando forró.
1: É?
3: E as calças caindo.
1: Gostando da cueca. Daqui a pouco a calça cai. E aí? Cai. Ah! Vá na Criativa, viu?
3: É. E atenção, viu? Você que é barraqueiro aí. Lá também vem.
1: Barraqueiro, pessoal que bota barraca, viu? Mas depois você não dá caçando que a Alex tá falando. Não, você que gosta de caçar confusão. Que o pessoal que caça confusão é chamado de barraqueiro, e né?
3: Tu conhece algum barraqueiro, Xande?
1: Rapaz. Será que aqui em Piauí tem?
3: Tem. Tu que tem alguém?
1: Tem?
3: Conta aí. Tem alguém?
1: Será que tem?
3: Não sei nada. Você que bota
1: será
3: barraca
1: que aí. Tem?
3: Ó, eu também tenho uma canetinha também, ó. Pra nota quê? Falsa também, viu?
1: Aí, ó. Você comece antes, vai botar a barraca lá. Viu? Tem a caneta pra detectar a nota falsa, viu?
3: É.
1: Pra você não perder dinheiro nesse comércio.
3: Hoje que ativa, você sabe.
1: Tem lá de tudo, tem, né? De tudo, lá tem. Lá é o verdadeiro shopping de Piauí.
3: Verdadeiro shopping de Piauí, então você também tá querendo uma bolsa térmica também pequenininha, parecendo a bolsa, viu, Chore? Que a gente sabe que o não tá podendo entrar, mas a bolsa pode entrar, né, Chore?
1: A bolsinha pode.
3: A bolsinha pode, aí você vai rodar a bolsinha lá na festa.
1: É.
3: Viu, Chore?
1: Quando acabar, isso, você roda a bolsa.
3: E é térmica, R$20, viu, Chore?
1: Olha aí, ó.
3: Chore, aí, vamos começar?
1: Na
3: e
1: hora.
3: Aí, durante o programa a gente vai ver, quem quiser participar.
1: Se quiser
3: aí,
1: ligando, vai ligando. Agora 7h no pau. Ó, foi só falar, já ligou. Antes de começar... Deixa eu ver quem é que vai estar aqui dando pra cá. Agora 7h, quem tá aí?
4: Oi, Chão, bom dia.
1: Bom dia, quem tá falando?
4: Eu mesmo, Ana do Costança.
1: Ana do Costança. Fala pra mim aí, qual é o placar do Brasil?
4: Oi, Chão, eu vou colocar 2x1 pro Brasil.
1: 2x1 Brasil. Pronto, tá dado pra cá.

0: Valeu. Inté. Tchau. Agora 7h01. 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Bora? 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

0: dois minutos, 7-2. Oxe, é coisa, viu? Fale aí primeiro a regra.
1: A regra, já sabe já, é. Menino tem que ficar instruído.
0: Pois é.
1: É, hoje a cara não vai ligar, né?
0: Não, nada de atendimento, alô, pensando hoje, que é da carro. Viu?
1: Hoje pode atender o telefone do marido, que o marido desbloqueou, já falou já pra não ligar hoje, né?
0: Já, será que já avisou?
1: De quê? Já
0: será
1: avisou,
0: que
1: já.
0: De repente quer saber como é que vai ser a festa aí, tu vai?
1: Depois do programa, né?
0: Será?
1: E aí, tu vai? Tu vai lá, tipo,
0: a gente já mandou a mensagem mais tarde, pra ligar mais tarde.
1: É, o leite é depois das 8, né?
0: Depois das 8, nada de pegar leite agora, viu, Lóis?
1: Café já tem que ter feito, não fez, já foi.
0: Pois é.
1: Né, Chorinho?
0: Não pode xingar a mãe.
1: Não pode xingar a mãe. Tem que sair um pouquinho da costela, acordar logo já pra gente não tirar da cama.
0: Pois
1: já.
0: É. Nada de dormir agora.
1: Dormir agora.
0: Tá dormindo no
1: e
0: ponto.
1: Já sabe, que ativa já, passa um segundo pra cá. E aí, se você quiser participar também, pode pelo YouTube também, né, Chorinho?
0: Também.
1: Ouvir pelo YouTube também.
0: Você pode acompanhar pelo YouTube o sorteio, viu? É. Você coloca aí no YouTube, Pia UFM ao vivo, que você vai ver lá.
1: E aí, vamos, Chorinho, que hoje que é grande.
0: Bora! Bora, hoje... porque hoje vai se já tudo no pinicão. Já
1: aproveita e manda. Ah, sabe que tá onde aí? Daí, qual é a semana lá? Andando atrás da jega.
0: Quem?
1: Tó.
0: Conversa.
1: Tomou, chega, tava.
0: Tava atrás da jega?
1: Que tava.
0: Quem foi, velho?
1: Te manda aí pra você aí, ó.
0: Ixi. É que você é cuidado, viu?
1: Cuidado que mandaram pra mim.
0: Ixi. Ah, lá no forró da Licor do Jegue.
1: Licor do Jegue.
0: Ele atrás da jega.
1: Né?
0: Ai, ai, ai, ai, ai. Será que foi quem, hein? Condom eu não fui. Ô, menino de vovó? Não, isso é conversa. Pera aí, deixa eu abrir aqui que eu vou ver quem foi, que eu vou falar agora. Vai, se eu falo? Oh, meu Deus! Pois é, deixa eu despejar aqui. É.
1: E atenção, ó, gente, esse pinico é de duas semanas pra trás, viu, gente?
0: É, das duas semanas anterior. Essa é a outra. Deixa eu ver aqui quem foi, que foi a tarde do jegue. Ele mesmo! Tava na jega atrás da jega! Lá na Iquara, no forró do jegue, no licor do jegue! O menininho de vovó, essa sorte, hein? Ah! Aí tava sozinho aqui, foi? Oi! Danilo! Você tava lá também, foi? No forró? No licor da jega? Tava atrás da jega, foi, Danilo? Ah, tava solto, né,
1: tava
0: menino
1: solto.
0: De vovó?
1: E aí, show, preparadíssimo?
0: Da hora.
1: Já vai,
0: bora
1: né?
0: Ver, será ver. Que vai, será que vai uns quatro hoje? Será que hoje nós quebra a banca?
1: Nunca mais quebra a banca, né,
0: nunca, nunca mais, acho que vai ser hoje. E já saiu o primeiro, já. Já saiu o primeiro. Pra Piaú. Piaú?
1: Piaú.
0: No Diga Alô, Diga Criativa já.
1: Você é quem? Você é teu amigo que tá aqui?
0: Será?
1: Tá, nome
0: passe meu sem encontro pra cá. 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
1: Puxa,
0: bora pra Piaú?
1: Piaú.
0: Bora. Bora ver se... Ixi, já caiu já. Caiu já.
1: Quem tu conhece é? Isso aí?
0: Deixa eu ver aqui.
1: Marcos.
0: Marco o quê? Marco Caleira?
1: É.
0: Marco Caleira. Tô lembrado desse nome não.
1: É Caleira ou é Ca... É Caleira mesmo, né?
0: Marco Caleira, será que é Marquinhos?
1: Quem sabe?
0: Ele teve lá.
1: É, dia 19, não sei não.
0: Marco Caleira. Será? Acho que não é não. Não, não, lá é Marco Argolo. O de lá, o do Negão é Marcos Argolo. Agora 7-7, saiu mais um. Pra onde, Piaú?
1: Piaú.
0: No Diga Alô, Diga Criativa já, passe meu seu encontro pra cá e você pode me salvar, viu? Mandar um braço.
1: Bota aí o Pablo aí, que já tem também o pendrive do
0: tem,
1: Pablo também, viu, Chorinho?
0: Pra você que quer...
1: Pendrive do forró, do
0: quer chorar
1: do
0: até as horas. Você quer chorar até as 1 horas, viu? Lá tem, viu? É. Pergunta Alex se o chapéu que ele vende, se é da marca Prana. É da marca Prana?
1: Aí eu não sei não.
0: Aí agora não sabe não, só tô indo lá o bar.
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0: Ah, com trem, no trem, trem.
1: Vai.
0: Vai lá o bardo, desentoca.
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0: Ei, musgão.
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0: Mandar um abraço pra Jorge Bush. Também tá ligado. Tá lá, a chuva tá caindo e tá escutando nós.
1: Eu e a patroa já deu terça-feira feriado.
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1: Já curti pra bater. 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Pra curtir pabra, né, chave?
0: Vai descontar tudinho.
1: Vou descontar.
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0: Lá na Criativa tem o pau, o Deus, o seu prendável de pabra, viu? Passei.
1: Eu já
0: chorar até umas horas. É, desabafar essas lágrimas que tá incluída. Viu? Pois é. Vai ser segunda-feira, viu? Bora pra Piauí.

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1: Nada, que negócio de recado? Nós mandamos recado na tampa da lata logo. Mas é coisa. Quem?
2: Iraci, né?
1: Iraci Santos. Acorda, Iraci. Tá feito o gato dormindo de dia, é? Lembrando que o São Pedro Piau começa hoje, viu?
2: Começa hoje.
1: Tá preciso do acordeon.
2: E toque 10 também.
1: Rapaz, toque 10 foi o campeão. O campeão de agenda de show vendida na região. Tá doido? Saiu mais um!
2: Aí você deu um lugar, que o telefone não presta.
1: Ixi!
2: É, esse aqui eu tava.
1: Bora ver, vai que dá uma cagada aí.
2: É.
1: 7:10, Criativa já, passa meu sem conto pra cá. Hein?
2: Presta?
1: Sei não, viu?
2: É. E depois fica reclamando
1: da foto. Depois fica reclamando. Assunto, viu?
3: Não pode
2: aí,
3: receber
2: ó.
3: Essa chamada.
1: Aí, ó.
2: Manda ele me vai comprar um chip.
1: Vai ligar pra ele?
2: Quê?
1: Vai ligar?
2: Não, como? Liga como? Liga aí pra ver.
1: É, de cá. Já vai, perdeu,
2: já
1: viu?
2: Já perdeu, viu?
1: Já perdeu. Depois fica aí reclamando da vida, viu? Manda depois fica reclamando da vida.
2: Hã? Chip lá, R$25 com R$30 de crédito, Chico.
1: Será que ele tá querendo que a Criativa faça uma doação, é?
2: Eu te dou também, né?
1: Vai ser um jeito. É, depois que você. Depois que dá o chip, que a Criativa doar o chip pra ele, aí quando ele ganhar, você recolhe o do chip. Tu é doido? Cadê o miserável que ele liga pra mim aqui direto, só que não tá salvo aqui não. Cadê? Quando é pra aparecer, ele não aparece. Oxi! Aí não precisa nem falar não, que o pessoal já sabe. Será que o pessoal já sabe?
2: Aqui, atenção, achei. Atenção.
1: Aqui, achei.
2: Pessoal aí da César Borges, né?
1: É, pessoal do
2: Cupim. É lá do Cupim, né?
1: Cupim de César Borges. Aqui, ó. Assim. Tá difícil, viu? Ei!
4: Alô?
1: Alô, Anhanha! Tu tá onde? Tu está dormindo, né?
4: Tô deitado mesmo, tô cansado.
1: Ô, bicho, tu saiu aqui de novo no sorteio, nós ligou. E esse dia desse telefone de novo que não pode receber ligação.
4: É mesmo.
1: Oxe, tu não botou cara no celular não, foi?
4: Ainda
2: tá dormindo, deitado.
1: Isso é hora de homem tá dormindo, 7 horas.
4: Ah, é, né? Tu fizesse o que eu tô fazendo, meu irmão.
1: Deus é mais.
4: Levantar.
2: Não, ele foi que tava deitado. Agora, tu quer saber o que ele tava fazendo? Hã?
1: Deus é mais, Condunga. Me tira de problema. Olha, nós vamos ter que fazer o seguinte: a Criativa vai ter que lhe dar um chip. Aí, no dia que você ganhar, a Criativa recolhe o valor do chip. Vai ser o jogo.
4: Nada disso. Eu já tenho aí acumulado R$1.000.
1: Ué? Não bota cara no celular, não. Porque
2: isso me dirá. Chegou a hora, tudo certo.
1: É porque você não foi mais lá no Criativo, não lhe vi mais lá.
4: Tá cansado, rapaz. É correria.
2: E fazer o que, nada?
1: Faz o que, Condor? Fica batendo perna pra rir pra baixo.
4: É, né?
1: Não. E esse negócio apitando aí, que acha isso? Tchau, só foi pra avisar tu. Só foi pra avisar tu que tu perdeu. Vai botar crédito nesse celular ou comprar um chip novo.
4: Daqui a pouco eu tô indo lá pra pegar meus presentes, viu?
1: Tá. Vai lá.
4: E o Davi também.
1: Vai lá que o cachorrinho da madame tá lá.
4: Tá bom.
1: Valeu. Tá valendo.
4: Valeu.
1: Alô? Rapaz, esse bicho nunca ganhou, nunca ganhou.
2: Nunca ganhou, não.
1: Tá doido. Toda vez que nós liga, esse telefone não pode receber ligação. Ah, Condonga quebrado. Vai comprar um chip, seu patife. Bora ver mais um aqui, pra ver se vai. Mandar um abraço pra Quequel, lá de Salvador, tá ligado? Abraço pra Quequel, esse Quequel da Pave Norte, tá ligado, lá em Salvador. Obrigado pelo carinho da audiência.
2: E Piauí, Chora.
1: Saiu mais um, Piauí. Mandar um abraço pra Rock do Relógio, lá do Centro Comercial. Obrigado pelo carinho da audiência. Abraço pra esse povo bom aí do Centro Comercial. Abraço pra Esparro. Pra Jorginho, pelo amor de Deus, não bagunça não. Mandar um abraço pra o pessoal do bloco do Joel, que tá com a caixona ligada lá, apanhando lá o sonzão. Ó, a Eliana deu as caras.
2: Quem?
1: Eliana, filho de Chica Boa. Bom dia, Eliana. Pra tu também. Saiu pra onde, Piau?
2: Piau.
1: No Diga Alô, Diga Criativa já. Passa meu sem conto pra cá e você pode me salvar. Que até agora, me salvaram não. Sim. Bora ver se vai agora.

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1: Que negócio de recado, mano?
2: Elisângela Silva, em Piauí.
1: Elisângela Silva, acorda, Elisângela.
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1: 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Bora pra mais um.
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1: Dias tanto recado, eu sou menino de recado agora. Leila Bonfim, lá de Itajubá. Atenção, Leila Bonfim, rapaz de Itajubá. Perdeu de ganhar 100, viu? Acorda. Diacho. Agora 7:17 e você pode ligar, viu? Pra dar o pra cá do jogo. Viu? Isso mesmo. Viu? Mandar um abraço pra Júnior Pomponé. O homem da Protarecom protege, tá ligado? Obrigado pelo carinho da audiência. Saiu mais um. Pra onde?
2: Birataia.
1: Burataia. Nós fomos pra Itajubá, agora nós vamos pra Burataia.
2: E onde tá hoje, não é, Chove?
1: Será? Oi! Vocês não querem ganhar o real pra você gastar no São Pedro, não, é? Aproveite a não ficar aí. Hoje é o dia, viu? Você comprou na Criativa. Hoje é o dia de você bafar esse 100 pra segunda-feira você gastar no São Pedro. Viu? Ai, ó. Agora 7:18, 7:18.
2: Vixe, manda um recado.
1: É hoje. Será que é hoje?
2: É hoje, é hoje.
1: Geane Jesus Santos, aí de Burataia.
2: O senhor vai escutar Toque Dash.
1: Será? Será? Eu não creio. Bora ver. Pra mais um. Saiu. No Diga Alô, Diga Criativa já. Passe meu sem conto pra cá. E você pode me salvar. Mandar um abraço pra Railda lá na saída pra Burataia, na cabana Boemia. Saiu pra onde, Piauí?
2: Piauí.
1: Pessoal de Gondu. Mandar um abraço pra Paraguai lá de Gondu. Paraguai lá de Burataia. Mandar um abraço também pra Brasilino da Viola lá de Jaguaquara. Pessoal de Itagi. Abraço pra Vanailto Cecília, Edivaldo Requeijão, André do Sagrado, pra Jorge e pra Denise. Também lá em Itagi. Obrigado pelo carinho da audiência e mandar um abraço também pra ele que tá escutando nós. Bora pra Piauí?
2: Piauí.
1: Bora ver se vai agora.
2: Ninguém quer ganhar o filme hoje, não é,

0: Olá, o número que você ligou está ocupado, desligado ou fora da área de cobertura.
1: Ah, se tiver ocupado, problema dela, que eu tô ocupado também. É coisa, viu? Quem é aqui? Cadê? Carlos dos Santos. Carlos é dos Santos.
2: O vendedor que aí tá falando aí?
1: Cadê?
2: É o vendedor Teixeira.
1: Hã? Que vai o quê? Valmedor? Varredor? Sei lá que nome é esse. Bairro Euclides Neto. Acorda, Carlos! Deixa eu bagunçar mais aqui pra ver se aparece um filho de Deus aí de baixo. Agora 7:20, Criativa Já, passe meu sem contra cá, no Diga Alô, Diga Criativa Já, passe meu sem contra cá e você pode me salvar. Saiu pra onde?
2: Bora.
1: Piau?
2: Piau.
1: É, Piau, será que esse povo tá dormindo, né? Será que tá dormindo, né? É coisa, viu?
2: Poxa,
1: será? Mandar um abraço pro ex-vereador Ivonilton também, tá ligado? Obrigado pelo carinho da audiência, é o homem dos mutirão. Tá ligado, tá sempre ajudando a população com seus mutirão. Ei, vereador Ivonilton, tá ligado? Agora 6:00.
3: Caixa postal.
2: Vixe. Vamos ver quem é esse, Marileide, será que é Marileide fazendeira?
1: Marilene, não, aqui é Marileide. Marileide Santos. Ah, Marileide, tá difícil, viu? Será possível?
2: Que é esse povo tá dormindo, viu?
1: O povo tá dormindo, nem começou a festa ainda. O povo já tá dormindo, né? Bora ver aqui se aparece.
2: E hoje eu quase não vinha, viu, Chogre?
1: Olha aí, ó.
2: Eu quase não vinha hoje.
1: Quais? Dá um abraço pra Ana lá do Constança, pra Crea. Tá ligada? Obrigado pelo carinho da audiência. Mandar um abraço pra Dona Marlene e pra Jamília Quebrada. Tá ligada? Na Avenida Getúlio Vargas.
2: Quer chamar o nome de mulher de quebrada?
1: Rapaz.
2: Ela tá nem escutando a árvore.
1: Dona Marlene tá, agora ela não tá, não.
2: Tá dormindo, né, Chogre?
1: Tá. Um abraço pra Roberto, mandar um abraço pro Paraguai, da Bahia, lá em Itapirama, também tá ligado? Obrigado pelo carinho da audiência. O Gaúcho da Bahia, lá em Itapirama. Deixa eu ver aqui.
2: Libera alguém também aí pra cá.
1: Tá liberado.
4: Criativa Já, faz um encontro pra cá.
1: Ah, tá, pensei que não ia sair nada, não. É mas coisa, aí, viu? Quem tá falando?
4: É Jandira.
1: Jandira?
4: É.
1: Da onde?
4: Aqui da Graciosa.
1: Fazenda Graciosa, é?
4: É.
1: Da onde Mangangá mora?
4: Sim.
1: Aí, ó. Você conhece Mangangá?
4: Ai, Maria, demais. Ela vai empregada daqui.
1: Você não é o gerente, não?
4: É, gerente, empregada. Ah, tá.
1: É o tudo aí.
4: É.
1: E você comprou o que na Criativa?
4: Comprei um carregador de celular e um prendável.
1: Prendável 20? É 30?
4: Não, 30.
1: 30 com 20, 50.
4: Gravado? Aham.
1: Uhum. Gravado, prendável?
4: Gravado.
1: De Pablo.
4: Isso.
1: Tô falando. E aí, você tava na Tucaia, foi?
4: Foi, tava tucaiando, gente, desde cedo.
1: Nem o café fez?
4: Ainda não.
2: Da cama?
1: Mas tá na cama ainda não, né?
4: Não, Deus é mais.
2: Ah, por que Deus é mais? A cama é boa.
1: É.
2: É.
1: Tô aqui, tá com os ar, chega a tá inchado por causa dela.
2: Tô querendo botar de novo pra cama.
1: Comprou que 50 maravilha. Conto, ganhou 100.
4: É.
2: É a primeira vez,
4: Chico? Isso aí.
1: É a primeira vez que ganha, é?
4: Desse ano é, a primeira vez.
1: Olha, já ganhou quantas vezes já?
4: Aí no outro ano ganhou umas 4 vezes.
1: Tá bezeira assim, é?
4: Oh, graças a Deus.
1: Ixi.
2: Agora uma pergunta aí, é a moda da fazenda lá nesse terreno. Tem...
1: Aí não tem aquele negócio, não?
4: Que negócio?
1: Hein? Você sabe o que é? Aquele negócio que você, quando passa nela, e ela faz isso aqui, ó.
4: Ah, tem umas duas aqui, mas é pouca.
1: Só duas?
2: É mais
4: cedo. Essa morrendo tudo, a gente tá no mesmo.
1: Mas dessas duas pode multiplicar pra 4.
4: É, pode ser, né?
1: É. Mas que tem aí é um casal ou é duas fêmeas?
4: É, um macho, umas duas fêmeas.
1: Mas isso tu tá falando no teu terreiro, né?
4: É, isso mesmo.
1: Mas por que tu não dá assim uma verificada no terreiro de Mangangá?
4: Não, Deus é mais.
1: Não, é só pra dar umas olhadas.
4: Apanhar lá só o gago mesmo, que ele anda por lá.
1: É? O gago? É. O gago anda pelos puleiros dos outros, é?
4: Não, trabalha lá, mas ele vê lá o movimento.
1: Ah, tá. Quem é o gago?
4: O gago é o macho daqui de casa.
1: Ah, é? É. Ah, então manda ele, tu pode mandar ele.
4: Não, Deus é mais.
1: É o gago. Pronto, tá valendo então. Continue comprando a criativa.
4: Tá certo.
2: Mas esses dois que tá aí, não dá pra fazer um sopa não, Xuxa?
1: É, ele tá se amarrando.
2: Tá se amarrando.
1: É.
2: Quando vê que tem
1: mas
2: dois...
1: Mas aí é galinha ou é frango?
2: Já tem umas duas, aí fica...
4: É frango.
1: Ah. Mas dá pra engordar ainda, dá tempo de engordar.
4: É, vamos ver aí, né? Vamos ver como vai ter que tá gordo.
3: Vou perguntar aí o placar do jogo.
1: Ah, quer dar o placar do jogo?
2: E vai curtir pavo segunda, Xuxa.
1: Quer dar?
4: O Brasil aí é 4-5.
1: Jandira é teu nome, né?
4: É.
1: Jandira. 4-5? 4 pra quem?
4: É, 5 pro Brasil.
1: 5-4.
4: Aham.
1: Brasil. Pronto, tá dado seu pra cá.
4: Tá certo.
1: Valeu, segunda-feira, valeu, leva o Regê.
4: Tá bom.
1: Tchau.
4: Tchau.
1: Aí, ó, finalmente saiu uma. Jandira. Lá da Fazenda Graciosa, lá na região de Mangangá. Abraço pra Aline, pra Mangangá, a Mangangazinha. Peço aí da Fazenda Graciosa. Obrigado pelo carinho da audiência. 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Saiu mais
2: Jamil um. Jamil tá acordado, viu? Foi te pegar,
1: ah,
2: viu?
1: Ah, nada.
2: Você Jamil... com essa ruga de mente,
1: né? Jamil tá aí dormindo, caiu. Saiu mais um. Tem um aqui na linha pra dar pra cá, deixa eu ver quem tá aqui. Quem tá aí?
5: Heloísa, oh? Itaúna.
1: Olha! Olha! Apareceu! Não precisou nem chamar, ó! Não precisou nem chamar!
5: Oxe, pra quê?
1: Oi! Aí já tá botando, já não tá não?
5: Tá querendo!
1: Oi! Ah, negócio aí tá surtido!
5: E aqui tem pato, tem galinha.
1: Quieta! Não faz, não. Tu não fala isso.
2: Não manda esse negócio daqui.
1: Ei, aonde é aí assim? Não
2: dá pra falar, viu?
1: Ei! Kuma? Falou que...
5: Tá no mim essa daí.
1: Ei, assim é pra que banda, assim?
5: Ah, que Vitaúna mesmo.
1: Vitaúna.
5: É na rua aqui,
1: na...
5: eu crio aqui no quintal.
1: Olha. E assim, tu sabe o nome da rua que tu mora assim, não?
5: Você quer vir pra roubar as
1: galinhas,
5: é?
1: Não, que longe deu isso. Não.
5: Loteamento tomadeira.
1: Hein?
5: Loteamento tomadeira.
1: Loteadeiro, loteamento...
5: Loteamento tomadeira.
1: Tom madeira.
5: É, Adelino Henrique.
2: Tem outra Rafa.
1: É.
2: Tarrafa tem lá.
1: É pertinho. Aí, ó. Acho que eu vou dar uma visita aí, viu?
5: Aí, eu quero ganhar esse caneco aí.
1: Quer ganhar o caneco de Alex?
5: É.
1: Qual é o pra cá? Teu nome é Kuma?
5: Heloísa.
1: Heloísa?
5: Heloísa.
1: Heloísa. Heloísa de quê?
5: Borges Silva.
1: É parente de Laércio, não, né?
5: Não.
1: Ah, tá. Teu pra cá é o quê?
5: 3 pro Brasil. 3-2.
1: 3-2, Brasil. É. Tá bom, então. Loteamento Tom e Madeira. Esse nome. Esse...
5: Vou buscar meu caneco.
1: Vai sortear aqui. Que dia, semana que vem, pra saber pra cá quem ganhou.
5: Ah, depende do jogo, né?
2: Quem ganhar, segunda-feira sabe
1: o resultado. Quem ganhar, aí a segunda-feira já sabe o resultado. Quem tu acertar, aí nós avisa. Sabe o que vem.
2: Não,
5: eu já... Pega meu cupom aí que eu tô esperando aqui, viu?
1: E como é que ela vai saber?
2: O Brasil vai jogar segunda-feira, cabeça.
1: Ah, tá. Não. Ei! Não. Ei! Se tá um endereço que jamais será esquecido, é o loteamento em Madeira.
5: É, que legal. Manda um alô pra mim aí sempre, rapaz.
1: Pronto. Tá valendo, obrigado.
2: Agora, rato e pato, galinha,
1: tem, pinto. Tu vê ela falando, não?
2: Sacoé, piú.
1: Tem. Tá fraco. Tem aí?
2: Manteado.
1: Tem. Valeu, um abraço pra tu. Aí, tu for querer saber demais, mulher até desligou. Agora 7h30. É só digitar uma.
2: Escuta também, Juraci, viu?
1: Juraci. Tá,
2: escuta lá Juraci também.
1: Tá?
2: Tá. Bora, Thiago. A gente vai agora pra Piauí,
1: viu? Bora pra Piauí. Mandar um abraço pro prefeito Marcelo Picorelli lá de Itaúna também. Tá ligado? Que eu sei que ele escuta. Bora pra Piauí. 7h30.

0: Alô? Alô, alô, alô. Quem tá falando?
1: Diga.
0: Diga, tô digando. Quem tá falando?
1: Alô.
0: Bom dia. Alô?
1: Diga.
0: Bom dia.
1: Bom dia.
0: Quem tá falando?
1: A internet tá meio ruim.
0: Quem que tá falando?
1: É Brito.
0: Brito, PM?
1: Isso.
0: Brito, PM?
1: Alguma coisa?
0: É! É Meso Brito?
1: Fala!
0: Meso Brito, eu lhe conheço. Você foi candidato a vereador.
1: Foi mesmo.
0: Do Meso Brito do sítio do Pica-Pau.
1: É ele mesmo.
0: Quem tá falando aqui é Vexole.
1: Mas você tá vendo?
0: Pois é, e você perdeu de ganhar 100 conto da Criativa, porque você falou alô.
1: É, mas eu não, é isso, eu contei muito lá, mas não tem nada não.
0: Mas Meso Brito, você tava dormindo, foi?
1: Eu tava deixado, rapaz.
0: Uma hora dessa, Meso Brito.
1: Você é, fazer o quê?
0: Você
1: ainda tá na festa hoje, né, meu?
0: Você tá aposentado já, é?
1: Eu trabalhei muito.
0: Mas já aposentou?
1: Ave Maria, 36 anos de trabalho, brincadeira, hein?
0: Tá aposentado.
1: Ave Maria, e tu?
0: Ah, por isso você tá na cama até agora, né, sujeito?
1: Mas é criativo, às vezes eu já caí pela criativa, mas fazer o...
0: Pois é. Se você tivesse dito...
1: Eu já não sei quanto pra cá.
0: Pois é.
1: Não deu, não posso fazer nada.
0: Ah, pois continue comprando a Criativa, agora fique esperto, viu?
1: Agora eu vou ficar esperto.
0: Fuma.
1: Agora eu vou ficar esperto. Eu mais tarde hoje, mas nem lembro que hoje era sábado.
0: Pois é.
1: Tá certo.
0: Tá valendo, então a ligação tá meio ruim. Aí quebra.
1: E aí você sabe, né?
0: Pois é. Mas valeu! Bom final de semana pra tu, minha autarquia.
1: Obrigado pela atenção, isso aí.
0: Tá valendo. Vai pro São Pedro hoje? Valeu, Nézio. Um abraço pra tu. Tchau. Meso Brito, a potência do sítio do Pica-Pau. Conhece Meso Brito, não?
2: Não.
0: Meso Brito é uma autarquia. Foi candidato a vereador. Gente boa. É, pessoal do Cid Pica-Pau, um abraço pra vocês aí. Mas Meso, tô dormindo mesmo. Hora dessa, na cama.
2: Na cama.
0: Aposentou também, por isso. 7h34. Quando não tá em casa dormindo, tá onde? Na praça. Batendo perna de calça. 7h34. Criativa já. Ó, ei, que mandaram pra cá. Ó. Você fica falando que lá não tem, fica mandando visitar o terreiro dos outros. Aí, ó. Tá vendo aí? Até peru tem.
2: Peru tem.
0: Ó, vai. Ó o nome
2: chega
0: em cima aí,
2: loja.
0: Tá vendo?
2: Não mandou chegar pra loja.
0: Tá vendo o nome
2: aí
0: em cima?
2: Mangangá.
0: Ah, pô. Você fica mandando Jandira e vê o terreiro de Mangangá. Aqui, ó. Mangangá mandou. Até peru tem. E lá tem galinha, não é negócio de franguinha, não.
2: Agora, que tem um terreiro também bonito.
0: Tá lotado?
2: É Neto, não fala pra Neto Choli, não. Neto, não fala pra Choli, não passa aqui, não.
0: Me aguarde, vou chegar lá de surpresa, tu vai ver. Assunta.
2: Não fala pra Choli, não.
0: Vou pegar ele de surpresa, viu? Ah, Neto Boi, que eu vou aí.
2: E o bonde que é da estrada, né, Choli?
0: Ah, pô, ainda bem que é na beira da estrada. Você abriu a porta do carro, jogou dentro e cascou de banda. Oi, eu já fui pra essa banda aí, viu, Neto Bui? Ai, ai, fica aí. Tá brincando? Esse dia eu fui no Goloso já. E lá também tem. Mas eu vou começar por cá.
2: Tu já foi daquele que roubou galinha já? Alguma vez na vida?
0: Acho que não.
2: Eu nunca roubei agora. Já me roubaram muita galinha, viu?
0: Bora ver aqui.
2: Perdeu. Vou bogar de novo.
0: Atendeu e caiu. E ligou.
2: Bom, ó, a gente perdeu esse aqui já, viu?
0: Já foi. Atendeu, esperei, não falou? Já foi. Bora ver quem foi aqui, né? Deixa eu ver se vai atender aqui.
3: Grave seu recado agora.
0: Já deu
2: pra. Já mandou o recado já.
0: Cadê aqui? Cadê? Lucimara Santos. Lucimara Santos de Piauí. Já foi. Perdeu de ganhar o 100. Agora 7:36. Criativa Já, passe meu 100 conto pra cá. 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
0: É shopping
2: de Agora Piauí. É shopping de Piauí, viu, Chora?
0: Pois
2: é. É uma antena de televisão. É um pendrive gravado, é um pendrive de 20 conto, é um rádiozinho, é um cabo. O cabo tem todo tipo.
0: É,
2: aí o pessoal fala assim, se não tiver na Criativa, não tem outro lugar.
0: Entendeu?
2: Então vamos lá ver. Vai lá. Ó, Chore, eu tenho 15 dias naquele pé de balcão ali, comendo ali. Mas terça-feira é feriado em Piauí pra mim.
0: Aí, ó. Ah, é o que a gente quer? É o que, amigo?
4: Ô, Chore, meu pra cá.
0: Não.
4: 2-0.
0: Por aqui não vale, não. Por aqui não vale, não, seu amigo. Ah, ligue. Você tá quebrado, é? Ai, ai. 9933-3310.
2: Não parece uma galinha, não tem mais uma banana, uma jaca.
0: Será?
2: Né,
0: Chore? Nunca mais fui lá, tem tempo que eu fui lá.
2: Tu lembra que ele vinha aqui e trazia um bocado de coisa da roça?
0: Antigamente
2: era. Leite, era. Chegava aqui, tinha jaca. Ficou igual o pai de Zezé de Camargo.
0: Ficou depois rico. Começou a andar apertadinho, tirando onda. Comprando pano de prato. Usando dois celulares. Bora pra Piauí?

0: aqui, ó. Já passou meu segundo pra cá.
1: Ah, 5 minutos demorado pra sair da gota.
2: Nunca mais.
1: Adelso.
2: Eu sempre falo na loja.
1: Adelso, Aimeda.
0: É.
1: O irmão de Aí de Portela?
0: É, irmão de Aí de Portela.
1: Olha ele aí, ó.
2: É homem.
1: Tava na Tucaia, foi?
2: E faz sofá?
0: Já tava, desde cedo.
1: Tá fazendo sofá ainda, forrando?
0: Tô
1: sim. É assim que fala, tô sim.
0: É, tô sim.
1: É bom no feijão.
0: É, verdade.
1: Comprou o que na Criativa?
2: Ah, é que todo dia tá.
0: Uma perica e um cinto.
1: Uma perica e um cinto pra apertar pras caixas pra ir pro forró.
0: É,
1: vai
0: eu,
1: aí,
0: eu não sou de forró, não.
1: Não, não vai não, é?
0: Não.
2: Mas ah, Pablo não é casa. Forró, não. Pablo é sofrência.
0: É. O jogo.
1: Ah, se o jogo do Brasil.
0: É.
1: Pronto, verdade. Comprou o cinto e o quê?
0: E a película.
1: E a película. O cinto foi quanto? R$20.
0: 20.
1: Mais 10, 30. Ganhou 100. É, aí, ó. Tava na Tucaia esperando.
0: Já tava.
1: Dá deteado não, né?
0: Não.
1: É, que homem deteado numa hora dessa? Só Nézio Brito mesmo. Tá valendo então, segunda-feira vai lá.
0: Valeu.
1: E o placar do jogo? O placar do jogo?
0: 3-1, Brasil.
1: Peraí, deixa eu botar o nome aqui. Como é teu nome aqui?
2: Val Caneco,
1: né? Adelso.
0: Adelso Portela.
1: Adelso Portela. Pra cá é como?
0: 3-1, Brasil.
1: 3-1, Brasil. Tá valendo, tá dado pra cá. Valeu, um abraço pra tu. Segunda-feira, vai lá.
0: Tá joia.
1: Tchau.
0: Tchau.
1: Tá indo, 7h40.
2: Já foi 2.
1: O pessoal tá acordando.
2: Devagarzinho, eu tô na banca, eu vou chorar. Agora bota um papo aí, choque.
1: Você tá invocado com o papo. Você tá com má intenção pra segunda-feira de novo.
2: Oxe, tá bagulho esses ziquinhos, hoje tá roxo. Comendo de malmita ali no balcão pra chegar na segunda-feira, depois do jogo, dar uma descansada.
1: É bonito Pablo, começar cedo na intenção de ver Pablo e quando chegar, tu morgar e tu nem lá. É bonito isso.

0: Museu da Terra Seca.
1: Com treino, trem
0: da Na época eu tomava skin.
1: Ah, doido!
0: Na época o CD chega a fugava quando a gente escutava da Terra Seca no Ribeirão do Fex, sabe? Quando eu tinha um
1: CD. É,
0: e quando eu tomava skin no galvo, chorando.
1: É?
0: Hoje a gente tá tomando ice.
1: É. Ai, se todo mundo tomasse aquela época, viu?
0: Já tomou skin no grau, Xavi?
1: Skin no grau?
0: Sim.
1: É, tomei skin, agora no grau.
0: Já tomei muito.
1: É, tomei skin.
0: Eu tinha um viveiro lá, que eu fiz de passarinho. Aí eu enchi de gato, acho que eu vendi lá. A metade de. Lotado de gatinho.
1: Arretado mesmo. Dá com trem. É segunda-feira, viu?
0: Segunda é feriado de Piauí.
1: Pabro, lá no São Pedro de Piauí. E hoje vai estar bom também, viu? Hoje tem Toque 10. Andinho Brito, Carol Souza, Carl Firmino. O bicho vai pegar hoje, viu?
0: Vai.
1: Arretado mesmo. Agora 7h43. E você encontra o CD, o Prendável de Pablo lá na Criativa, no gravado.
0: Toque 10 também
1: tem a mulher também, de... Foi digital, né? Que comprou lá. Foi, não foi?
0: De quê?
1: O pai comprou o Prendável de Pablo lá.
0: Foi.
1: Ah, pois. Foi.
0: O meu já tinha logo, já tem uma semana escutando Pablo.
1: Ah, retorno.
0: Só Pablo.
1: Agora 7h43, saiu mais um.
0: Ah, no outro dia o Pablo disse que é tá, semana.
1: Tá retorno. Menininho já deu feriado, foi já cedo.

0: mandar um abraço pra Fernando do Café da Vovó, tá ligado? Pessoal lá de Jiquié, obrigado hoje, pelo carinho
1: da audiência. Hoje vai bater 5 da tarde. Segunda-feira tem 1:30 da tarde. E agora só quarta-feira.
0: Já foi.
1: Oxi.
2: Tá faltando tudo só
0: por 7h44.
1: Já comeu água? Curtiu? Nossa, choque.
0: Hein?
1: Eu nunca fui no show de papo, mas
0: não.
1: Já.
0: Aproveite e escolha seu cantinho logo cedo e fique lá, viu? É. Pra você que quer desafogar suas mágoas. É a segunda-feira, viu? Você quer botar tudo pra fora, que tá preso aí, viu? Segunda-feira, no São Pedro.
1: Aqui vai ficar pequeno, vai chorar.
0: Oxi.
1: E minha casa que é pertinho, chorar.
0: Tu vai... vai andando, né?
1: Andando.
0: Vai andando. Agora, não é melhor levar um carrinho de mão, não?
1: É, acho que vamos mandar... Manda você vai pra o carro de mão.
0: É, manda o menino de vovó ficar de plantão. De já plantão. Fui. Pois é, viu? Sábado, segunda-feira, lá no São Pedro, hein? É, Pablo, no São Pedro, Piauí. 7h45.
1: Mais um, Chora.
0: Bora pra mais um. Já foi dois.
3: Dá um recado agora.
1: Oxi, dá um recado aí, Chora.
0: Recado, rapaz. Eu virei menino de recado agora, foi? Cadê? Que nome é esse aqui? Luzini. Que nome é esse? Acho que é Luzeni. Luzeni de Jesus Araújo. Acho que é Luzeni, parece. Acorda, Luzeni. Oxi. Agora 7h46. 7h46. Criativa já. Passe meu sem conto pra cá. No Diga Alô. Saiu mais um.
1: Saiu mais um.
0: Bora ver quem é. Da onde é?
1: Itajubá.
0: Vai. Bora pra Itajubá de novo. Bora. Pessoal que tá ligado. Obrigado pelo carinho da audiência. É o que, Amirto?
4: Tu viu aí o placar do jogo aí, Dodinho? Viu
0: não,
4: o placar aí?
0: Eu que te pergunto, tu não viu o recado que eu te mandei, não? Eu não vi o placar do jogo, não, que o jogo ainda vai ser segunda-feira. Como é que eu vi o placar? Tu viu?
1: Não.
0: Pelo celular não vale não, Amirto. É coisa.
1: Tá quebrado, Chorinho?
0: Hein?
1: Tá quebrado com dois celulares. Parece.
0: Oxi. Será que é recado de novo? Vou dar recado mais não, viu? Desce pra Mané Vaqueiro, lá no Santa Rita. Pra Lourdes, pra Nava.
3: Deixa sua mensagem na caixa postal.
0: Ai, ai, ai, ai, ai, ai.
1: Manda.
0: Ai, ai, ai, ai, ai, ai, ai. Que nome é esse? Me jura? O quê? Esse nome aqui tá meio atrapalhado. Aqui, ó, Juari. Aqui tá difícil. Lá de Itajubá. Tá difícil esse nome aqui, viu? É Juari. Acho que é Juari. Aí, de lá de Itajubá. É Juari? Acho que é Juari.
1: É
0: Juari. Agora 7h47. Do Criativa já, passe meu sem contra cá. 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É o que, Amirto?
4: Mas a fala vale. Eu botei 2-0 aí.
0: A fala vale.
4: Botei pra tu botar no ar aí.
0: Não, pelo zap zap não. Não vai me dar de aqui. É só pro telefone ligando. Você tá quebrado? Fala que eu manjo esse batacão no teu celular. O bicho que usa dois celulares. Anda correndo boi. Compra meio mundo de pano de prato. Não tem 10 reais de crédito no celular. Tu acha o que disso?
1: Você que manda. 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
1: 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E agora a gente vai pra onde? A gente vai pra Algodão, viu, Chore?
0: Olha pra cidade mais leve do Brasil!
1: Algodão!
0: Mandar um braço! 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
0: 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Se você quiser tomar uma talagada, já pra escutar a Pablo de hoje.
1: Já vi aqui que tava o ano todo pra deixar pro dia. Eu tô deixando pra Pablo.
0: Vai devagar, viu? Sim. Vai devagar com o Santa de Barro, viu, Alex? Ai, ai.
1: É sério mesmo, choque. Eu deixei pro dia só.
0: Agora 7h50. No Diga Alô. Diga Criativa já. Passa o meu seu encontro pra cá. E você pode se salvar, que eu já tô
1: algodão,
0: salvo.
1: Algodão, Luciano.
0: Bora pra algodão?
5: Bloqueado ou não pode receber essa chamada.
1: Ixi. Jean Souza.
0: Jean Souza aí de Gudão. Tá ligado? Ah, Jean. Acorda, Jean. Oxe. Perdeu de ganhar 100. Olha. Você que tá aí, tá ligado? No Criativa já, passa o meu seu encontro pra cá. Fique ligado, viu? Que você pode ganhar tudo aquilo que você investiu lá. Saiu mais um. Isso mesmo.
1: Região do Tinguí.
0: Tinguí. Bora ver. Região do Tinguí.
1: Região do Tinguí, gente.
0: Bora ver.
1: Bota o Pablo aí, Chó.
6: Mensagem na caixa postal.
0: Negócio de tanta caixa.
1: Já vai logo pra caixa.
0: Negócio de tanta caixa. Oxe, será possível? Agora 7h52. Marizete do Nascimento Silva, na região do Tinguí. Perdeu de ganhar 100. Tá valendo, tá valendo. Bora!
1: Agora que sumiu foi Bel, né? Bel tá dormindo, né?
0: Ela tá dormindo.
1: Tá costelada.
0: Tá deitada com os parentes dela. deitada com o parente dela. Nesse frio, chovendo.
1: Chovendo.
0: Ué, Bel vai levantar pra quê? Fica aí. Só Fábio pra trabalhar. Ué. 7h.
1: Migataia,
0: 52 minutos. Bora pra Burataia. Criativa já. Passa meu seu encontro pra cá. No oferecimento.
1: A hora do Pinto também sumiu, né, Chão?
0: Quem?
1: A mãe do Pinto.
0: Sumiu.
1: Fechou o bar.
0: É. Elisângela, a mulher também, Maria das Graças, também sumiu.
1: Sumiu também, né?
0: É, a Gari. Será que a neta voltou a dormir lá? Bora pra Burataia.

0: deixe a sua mensagem na caixa postal.
1: Que caixa postal? Que caba, tô homem de caixa postal. Oxi. Fábio dos Santos Silva, Burataia.
2: Fazendo o que aí?
1: A Fazenda Jordão 2. Jordão? Jardão, Jardão 2. Lá de Burataia.
2: Manda outro também, Fábio, pra Gordo Açougue também, né? Manda também, como é o nome dele lá também do... Do açougue também, lá do Bairro Novo.
1: Nino.
2: Nino.
1: Nino do açougue. Acorda, Nino. Dá na hora.
2: Sumiu também lá da Rocha Criativa.
1: Não foi mais lá, não?
2: Não.
1: Será que Nino tá indo lá? Mandar um abraço pra Chico. Oh, ô, Chico, você também tá convidado, viu, Chico? Pra o São Pedro de Piaú pra curtir Pablo. É, Chico que trabalhou na Embase. Vitor Tom e Parmira. Você tá convidado também, viu? É. Vai lá, viu, curtir o São Pedro. Seu Patife. Deixa de encrenca. Ah! Larissa mandou convidar você também. Viu? Chico de Tatão em Parmira. Tá convidado pra curtir São Pedro. Mandar um abraço pra Vamberto. Mandar um abraço pra Vamberto. Tá ligado também. A potência.
2: Você fica falando que Gordo não tá escutando. Tá, já mandou aqui. Gordo lá do açougado de Jampimirim.
1: Tá nada.
2: Tá sim.
1: É Gordo, mandar um abraço pra Gordo. Só que o teu pra Tadeu, Tatai.
2: Isso.
1: Pessoal da vitrine das carnes, tá ligado?
2: Eu ainda tô.
1: Tá, é. Mandar um abraço pro pessoal lá do Açougue, Boi do Povo, também tá ligado. Netão, minha pedra.
2: Piaú, gente.
1: Hein?
2: É Piaú.
1: Piaú. Bora pra Piaú. Do Diga Alô, Diga Criativa já. Passe meu sem conto pra cá. Oi, parece que agora vai.

0: deixa sua mensagem na caixa postal.
1: Nada, negócio de ar de caixa, seu homem de caixa. É coisa, viu?
2: Cadê você, ó, segunda-feira, depois do jogo, tá precisando encomendar sua carne hoje, viu?
1: É.
2: Precisa de carne, açougue do gordo. E vai entregar em casa, viu? 999 62

0: Do gordo.
1: Deixa eu mandar um abraço aqui também pra Wagner de Salvador. Tá na escuta. Não, escuta a criativa já.
0: E vamos agradecer.
1: Ó, disse que já vai descer pra ouvir Pablo, pra vir curtir
0: Pablo. Não, o Moisés aqui já ganhou dois. Quero agradecer a todos, até 5 da tarde. E vamos dizer assim que a Loja Criativa é a luta. Agradecer pelo programa também. Você que estava na escuta até agora. Não é fácil, lutei bastante a semana, né? Deixei todo mundo um dia só, né, Chorinho?
1: Então, assim, vai devagar, viu, seu Alex?
0: Quero agradecer a todos, né? Um sucesso à Loja Criativa. Lutando o máximo, a toda a minha equipe também. Na luta todos os dias. Viu, Chorinho? Não é fácil. Pra gente conquistar alguma coisa. Não é pelo dinheiro, sim. É pelo amor que a gente faz pelo trabalho. Né, Chorinho? Às vezes as pessoas falam assim: a gente luta pelo dinheiro. Não, a gente luta pra sustentar nossa família.
1: Pra sobreviver.
0: Pra sobreviver. Pra ter uma coisa melhorzinha. Pra comer aquela carnezinha, né, Chorinho? Que aí as coisas não tá fácil. Você pagar quase R$50 no quilo de carne. Não tá fácil. Vou falar assim, não tá fácil, né? Hoje você vai no mercado. Não é que as coisas estão caras, mas qualquer compra hoje é R$200, R$300. Não dá
1: pra você... barril.
0: Tá um pouco barril, então a gente tem que lutar todos os dias. A gente não tem que se incomodar. Então eu venho lutando todos os dias. Então quero convidar mais uma vez. 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
0: 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Então você tá precisando de uma coisa assim rápido, uma tenda digital, um conversor, um rádio automotivo, um pendrive, um Pablo,
1: vai
0: um
1: na chapéu. Criativa.
0: Para a Criativa. Chore, mais uma vez, muito obrigado. Que Deus nos abençoe. E até pra semana, viu, Chore?
1: Tá valendo.
0: E Pablo que se segure.
1: Pois é. Prepare, Pablo. Zureia.
0: Depois do jogo, perdendo ou ganhando.
1: O bicho pega,
0: né, Chore?
1: Valeu. Mandar um abraço pra Rosaia, lá no ar da Seringueira, também tá ligada. Obrigado pelo carinho da audiência. Até sábado que vem, se Deus permitir. Abraço pra todo mundo e tchau.
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0: Senhor, nosso Deus e nosso Pai, aqui estamos, Senhor, em mais uma manhã, te a louvar, te agradecer, Senhor, pela dádiva de nós respirarmos, pela dádiva, Senhor, de levantarmos da nossa cama, pela Tua graça, Senhor, que nos alcançou. Obrigado, Senhor, por mais uma manhã. Obrigado, Senhor, por esta programação, por cada ouvinte, meu Pai, que se faz presente nessa sintonia, ouvindo, Senhor, a Tua palavra. Abençoa, Senhor, a cada casa, a cada lar, Senhor, que tem entrado esta programação. Que o Senhor possa, meu Deus, visitar, Senhor, a cada leito do hospital, a cada cela de presídio, Senhor. A cada pessoa, meu Deus, que se encontra em momentos vulneráveis das suas vidas, ó Pai. Que a Tua graça, que a Tua misericórdia, Senhor, possa adentrar e alcançar a vida de cada uma dessas pessoas, Senhor. Pai, em nome do Senhor Jesus, eu te peço, Senhor, pelo nosso município de Piauí, por toda a comunidade, Senhor, por todos os bairros, que o Senhor possa estar repreendendo, meu Deus, toda a violência, Senhor. Que o Senhor possa estar repreendendo, meu Pai, todas as artimanhas do inimigo para destruir famílias, meu Pai. Guarda, Senhor, a casa dos Teus filhinhos, ó Deus. Dê sabedoria, Senhor, aos guardas municipais. Dê sabedoria, Senhor, aos vereadores, à prefeita da nossa cidade, Senhor, a cada órgão, Senhor, público, Pai. Pai, em nome do Senhor Jesus, habita, Senhor, em nossos corações, que nós possamos, Senhor, estar conectados a Ti, Senhor, dia após dia. É o que nós Te pedimos em nome do Senhor Jesus. Amém, graças a Deus. Bom dia, bom dia, bom dia a todos, que a graça e a paz do Senhor Jesus estejam com todos vós. 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E estamos aqui para glorificar o nome do Senhor. Gostaria de mandar um alô especial para o Bispo Antônio Carlos, a Pastora Maria José, que são os meus pais que estão aí na sintonia, ao Presbítero Wagner, sua esposa Érica, que Deus abençoe em nome do Senhor Jesus, a todo o pessoal aí da Horta Comunitária que está aí nos escutando, ao meu esposo também, Danilo, a todos os seus colegas de trabalho, que Deus abençoe em nome do Senhor Jesus. E é muito bom estarmos aqui, já tem alguns dias, né, que eu não estou vindo aqui na programação, e eu confesso que eu fico assim alegre, feliz de estar aqui compartilhando a boa palavra de Deus, sentir essa harmonia, esse calor entre comigo e cada um ouvinte que daqui a pouquinho estará ligando, fazendo seu pedido de oração. E eu estou muito feliz de estar aqui falando do amor de Jesus, porque o nosso Deus, ele é lindo, nosso Deus, ele é misericordioso, é um Deus maravilhoso, é um Deus todo poderoso. Então, quando vamos falar desse Deus que é tão grande, que a gente não consegue nem decifrar a grandeza, a grandiosidade que há nele, é muito bom. A gente fica horas e horas falando de histórias que nós... histórias vivenciadas desse Deus poderoso, né? Porque nosso Deus, ele é lindo demais. A gente vive dia após dia milagres e prodígios. A gente vive o impossível. E não tem como a gente se alegrar na presença de Deus. Porque assim, há situações na nossa vida que a gente olha com nossos olhos carnais e fala: ah, isso aí é causa impossível. Eu não sei, você ouvinte, nessa manhã, se já apresentou alguma causa para um advogado e alguém virar para você e falar assim: ah, isso é uma causa impossível, né? Uma causa de herança, uma situação no trabalho, uma negligência, eu não sei, alguma causa que você levou para a justiça e alguém fala assim: ah, isso é uma causa impossível. Mas quando a gente leva essa causa impossível para o juiz dos juízes, o rei dos reis, né, que se trata do nosso Deus onipotente, onisciente e onipresente, e a gente vê aquela causa impossível se tornar possível, não tem como a gente não se alegrar na presença desse Deus tão poderoso. E eu creio que você que está ouvindo esta manhã tem histórias vivenciadas de um Deus poderoso. E se você não tem, eu lhe convido a viver essas aventuras com Deus. Eu costumo dizer que é aventuras com Deus porque é como se estivesse numa roda de gigante.
1: sabe? Sabe quando a gente fica ali, aquele frio na barriga, e aí vai subindo, depois vai descendo? É isso que a gente vive com Deus. A gente vive uma confiança com o Senhor, que mesmo que venham os desafios, os altos e baixos da vida, a gente está ali, ó, guardado. A gente está ali protegido, porque o nosso Deus, ele é poderoso para fazer isso. Ele é poderoso para fazer isso. Gostaria também de estar mandando aqui um bom dia para a missionária Simone, a paz do Senhor Jesus.
2: Bom dia, Manuela, bom dia a todos da rádio. Que Deus continue abençoando o nosso dia. Nada melhor do que nessa manhã já acordar com essa palavra, né, de ânimo, de vigor. Então continue na sintonia, que Deus tem mais para nós nessa manhã.
1: Amém. Eu gostaria também de pedir para Deus soltar o louvor, que daqui a pouquinho a gente entra na palavra.

0: Glória a Deus, louvado seja o nome do Senhor. Irmãos, nesta manhã eu quero compartilhar com vocês o livro de Jó, capítulo 2. Você que tem sua Bíblia aí, pode estar pegando ou utilizando o celular. E você que não está podendo, porque está aí dirigindo o seu carro, está aí no trabalho, né, na feira, não tem problema não. O importante é você ouvir a palavra de Deus que nós temos aqui para compartilhar para contigo nesta manhã. Também eu quero estar aqui convidando a todos os ouvintes para estar conosco amanhã na igreja, que haverá culto com a participação das mulheres, o culto da família, não é isso, missionária?
1: É verdade. Amanhã Deus tem uma palavra gloriosa para nossas vidas através do presbítero Jackson. Também tem um louvor abençoado, provavelmente estará conosco, uma levita aí abençoada. Então, aguardamos vocês para estar adorando e ouvindo esta palavra do trono de Deus para nossas vidas. As remanescentes fiéis estão aí se preparando para dar lugar. Então, vamos se unir conosco, né, para prestar esse culto maravilhoso para o Senhor.
0: E amanhã o culto irá iniciar que horas?
1: A partir das 18h30, Manu, nós já estaremos ali.
0: 18h30, que bênção.
1: Iremos terminar mais cedo, né? Todos voltarem para suas casas seguros. E é isso aí.
0: Ah, que bênção. Então, às 18h30, nós estaremos ali na casa do Senhor, louvando o nome do Senhor, juntamente com o culto, com a participação do Departamento das Mulheres. Creio que será um culto maravilhoso, um culto abençoadíssimo. Porque onde tem oração, onde tem jejum, onde tem propósito de Deus, o culto é diferente, né, missionária?
1: Aleluia.
0: A atmosfera é diferente.
1: É verdade.
0: As irmãs têm buscado a presença de Deus e eu creio que será um culto extraordinário.
1: Em nome de Jesus, as intercessoras já estão no joelho, já estão orando todos os dias, nós estamos em propósito. E propósito esse para que vidas que adentrem por aquele lugar, né, seja edificado, seja transformado, independente da situação que nos encontramos. Se a gente se desprender da nossa eu, da nossa vontade, ir ao templo, ir à casa do Senhor, né, sem medo, sem preocupações, sabendo que quem guia os nossos passos é o Senhor, não voltaremos para casa da maneira que entraremos ali. Então Deus, ele vai fazer, Deus, ele é especialista em mudar cenário, e mais ele tem para fazer, porque o céu está aberto, mano. Nós temos visto o céu aberto para a glória e honra do Senhor. Então, onde há oração, há poder de Deus, há agir do Senhor.
0: Amém, glória a Deus. Ontem teve um culto ali maravilhoso, né? Uma sexta-feira profética, uma atmosfera gostosa. Mas eu quero também aqui estar mandando um alô para Ivan, que trouxe uma palavra poderosa, não foi, missionário Simone?
1: Palavra forte, graças a Deus.
0: Uma palavra poderosa
1: linda
0: ali, né, que vai relatar a história de Davi, e ele trouxe com uma precisão,
1: um
0: não foi?
1: Um texto todo bíblico mesmo, foi muito lindo.
0: É isso, eu gostaria de estar mandando um alô para nosso irmão Ivan, sua esposa Vanusa, sua filhinha, e também você que tem interesse aí, que está procurando um carregador, uma capinha de celular, um relógio, procure ali a loja Luciano Celular, ali na Rua do Sapo, próximo, me ajuda aqui, Simone, próximo à farmácia da gente, não é isso?
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0: 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Deus abençoe a todos, em nome do Senhor Jesus. Então vamos para a palavra nesta manhã, que se encontra no livro de Jó, capítulo 2 e versículo 6, que diz assim: E disse o Senhor a Satanás: Eis que ele está na tua mão, poupa, porém, a sua vida. Então saiu Satanás da presença do Senhor e feriu a Jó de uma chaga maligna, desde a planta do pé até o alto da cabeça. Amém? A Bíblia vai relatar a história cujo um homem cujo nome dele se chamava Jó. A Bíblia vai relatar que ele era um homem temente, fiel a Deus e se desviava-se do mal. Ele tinha todas as qualidades de uma pessoa íntegra, né? De uma pessoa fiel ao Senhor, de uma pessoa que tem uma integridade, que tem caráter, né? Uma pessoa que tem palavra. A gente observa isso no primeiro capítulo. O livro de Jó, ele é escrito por um homem chamado Moisés. Foi ele que escreveu este livro. E na narrativa a gente vê que ele era um homem de muitos bens aqui na terra. A palavra do Senhor vai dizer que ele era um homem mais rico de todo o Oriente. Ele tinha ali a sua esposa, tinha os seus filhos, tinha gado, tinha muitos bens ali. E aí o Satanás andando, passeando ali sobre a terra, existe um diálogo entre o inimigo e o nosso Deus. E Deus fala: observastes o meu servo Jó, este homem temente, fiel a Deus que desvia-se do mal. O inimigo, ele fala que ele estava só passeando, mas como o nosso Deus é onipotente, ele observou que, na verdade, Satanás estava observando a vida de Jó. Então, o inimigo joga essa cilada, ele fala: olha, é fácil ser assim, porque ele tem bens, ele tem saúde, ele tem família, né? Ele tem tudo, então é fácil te adorar. Agora, eu quero ver na adversidade, eu quero ver um problema, se ele vai continuar te adorando. Em outras palavras, eu estou dizendo aqui.
1: Meu Deus.
0: Então, Deus, ele que é onipotente, onisciente, onipresente, e ele sabia, ele conhece o coração de Jó e conhece o seu coração também, que está aqui nos ouvindo nesta manhã. Ele fala então para o inimigo que permite, mas que poupasse a sua vida. E aí vem algo interessante, missionária Simone, porque às vezes é pregado uma palavra. Eu creio que o nosso Deus é um Deus de amor e é um Deus de justiça, eu creio totalmente nisso, mas existe uma palavra deliberada que às vezes as pessoas passam por situações na vida pelo fato de rebeldia, porque tem alguma falha em sua vida, porque tem algo de errado. E aí, talvez você que está ouvindo esta manhã, olha para si mesmo e não enxerga esses erros em você. Olha, eu sou dizimista, eu sou ofertante, eu vou na igreja, eu não adultério, eu não sou de mentira, o que eu compro eu pago, eu não ando trapaceando as pessoas. E por que este mal em minha vida? E talvez o que você ouve dos seus familiares, dos seus amigos, é o pecado. Você está carregando isso porque você fez algo para merecer. E eu quero te dizer nessa manhã que nem tudo que acontece nas nossas vidas é por causa do pecado, é por causa de algo que a gente fez. Não, é porque são coisas naturais que sobrevêm nas nossas vidas. Agora, a diferença é onde está a nossa confiança, se está nas coisas terrenas, aleluia, ou se está no Deus Todo-Poderoso.
1: É verdade.
0: Jó, a confiança de Jó estava totalmente em Deus. A palavra vai dizer que havia almoços entre famílias, né? Eles se reuniam para comer. Para quem tem muitos filhos, sabe o que é isso, né? Uma mãe que tem muitos filhos sabe que dia de domingo é sagrado, né? Que os filhos vêm na casa das suas mães ou a mãe vai na casa dos seus filhos para ter aquele momento de churrasco, macarronado, o que mais, Simone? Lasanha, ei, panqueca.
1: Feijoada. Vamos pôr mais pesado.
0: É.
1: Uma fatada.
0: Uma fatada, né? Porque o domingo ali é sagrado para estar ali com a família. Então, assim também era com a família de Jó, uma família feliz, próspera. Mas quando havia esses banquetes, Jó, a Bíblia vai dizer que ele separava ali um sacrifício e apresentava ao Senhor, porque naquela época não era oferta como é hoje em dia em dinheiro, né? Porque o dinheiro naquela época era os bens. Então, pegava aquele novilho, pegava aquele animal e sacrificava ao Senhor, o melhor animal. E ele sacrificava ao Senhor, ele ofertava ao Senhor para que poupasse os seus filhos e perdoava ali os seus pecados. Então, até nisso Jó se preocupava, ele se preocupava até com a vida espiritual dos seus filhos. Então, ele fazia tudo pelos conformes, de acordo com o que lemos aqui a Bíblia. Mas o inimigo das nossas almas, o inimigo que é sujo, ele então pensou, ele: olha, eu vou ver esse camarada aqui, porque eu acredito que ele não é isso tudo, não. E Deus, então, permitiu. E aí, nesta manhã, o que eu quero te dizer é que há coisa na nossa vida que é da permissão do Senhor, não significa que provém dele. São coisas certas, inflamadas do inimigo, que sobrevêm na vida da pessoa pela permissão do Senhor, mas não que foi o Senhor que enviou. Por quê? Porque há adversidade na nossa vida que faz a gente ter mais experiência, faz a gente ter mais confiança no Deus Todo-Poderoso. Porque o que seria da alegria se não houvesse a tristeza? A gente não ia saber o que era alegria, porque a gente sabe que é alegria porque a gente já passou por um momento de tristeza.
1: É,
0: e quando nós passamos por um momento de tristeza, a gente passa aquele momento e vem a alegria, a gente estamos o quê? Felizes.
1: É verdade.
0: Não é? O que seria da felicidade se não houvesse a infelicidade? A gente nem ia saber qual é o gosto da felicidade. O que seria a saúde se a gente nunca esteve doente? Se nunca pegou uma gripe, né? Se nunca sentiu uma dor de cabeça? Se nunca sentiu um enjoo? Não sei, uma palpitação no coração? Você não ia saber o que é uma saúde. Então, às vezes, preciso a gente saber o que é uma gripe, o que é uma febre, o que é ficar o dia todo na cama, para que a gente possa falar assim, olha, eu acordei com saúde, glória a Deus por isso, eu tenho força aqui, eu tenho pernas para andar, eu vou aqui no mercado, eu vou limpar minha casa, eu vou trabalhar, eu vou dirigir, eu vou fazer algo. Então, é a saúde. A gente sabe, mas a gente só sabe se a gente passar por algo. A gente só sabe o que é um emprego, o que é o dinheiro, se você já foi desempregado.
1: É verdade.
0: Então, a permissão do Senhor nas nossas vidas, as dificuldades que nós passamos, é para que haja mais testemunho, mais experiência, porque hoje milhares e milhares de pessoas lêem esse livro de Jó e é pregado essa mensagem. Por quê? Porque há pessoas que se identificam nesta palavra. E aí, voltando à história de Jó, então o Senhor permite que aconteça o que há de acontecer. Eu acredito, missionário, que Jó não sabia desse diálogo entre Deus e o inimigo. Porque a gente não vê essa conversa, né? Na Bíblia. Então, eu acredito que tudo foi muito de surpresa. Ele estava ali feliz.
1: É tanto que o inimigo que se apresenta, a palavra diz que o inimigo se apresenta para Deus. Quando veio alguns servos, né? Então, para você ver quanto ele é intrometido, o quanto ele é invasor, né? Não precisa ser convidado, é só deixar ali, né, o momento oportuno e ele já vai entrando para bagunçar mesmo.
0: É isso mesmo.
1: Ele só espera isso na nossa vida, porque o inimigo, ele, o tempo todo ele está ao derredor. Então, ele já estava observando Jó e a gente vê que quando ele observava Jó, ele estava querendo... assim como Daniel, né? Achar acusação na lei de Deus. Ele estava ali querendo questionar. Não, ele te adora porque ele tem tudo. Tira para ver se ele vai continuar te adorando. Então, às vezes o inimigo, ele não vai olhar em nós e ver só o defeito. Ele vai ver a perfeição e isso vai incomodar ele.
0: É aí que eu quero chegar. É porque a fidelidade ao Senhor... A fidelidade ao Senhor vai provocar uma reação no reino espiritual, vai provocar algo no inimigo que vai vir com setas inflamadas no inimigo, vai vir situações para destabilizar a pessoa. E nem tudo é porque você está fora do caminho do Senhor. A fidelidade em Deus provoca isso também.
1: E isso tem nome, viu, Manu? E o nome é inveja. A inveja, né, a gente vê que convém do inferno mesmo, do inimigo... Porque ele não quer ver ninguém bem. Ele não quer ver a pessoa prosperar. Ele não quer ver a pessoa viver, né, os propósitos de Deus. Receber as promessas. E ali todos nós somos imperfeitos. Todos nós temos nossas falhas, imperfeições. Temos que a cada dia nós temos que nos purificar, nos limpar, nos santificar mesmo. Buscar a Deus para melhorar. Porque a libertação é gradualmente, é dia por dia. Não é aceitar Jesus hoje já é perfeito. Mas a gente está aqui questionando e falando... sobre que Jó não tinha pecado. Jó era um homem, aqui como diz a palavra de Deus, era um homem sincero, um homem reto, um homem temente a Deus, um homem que se desviava do mal e era um homem muito paciente, né? Olha a paciência dele com os filhos, né? O cuidado dele, a preocupação de agradar a Deus e quando os filhos não estavam ali em torre de vigilância, ele vigiava pelos seus filhos. E isso é lindo para um pai e uma mãe que hoje está nos ouvindo, né, que precisa agir dessa forma. Talvez no reino espiritual, nós que somos adultos estamos mais ligados que as crianças, ou um adolescente, ou um jovem que acha tudo normal, tudo natural. Então é aí que a gente tem que entrar com a intercessão, né? Com a oração, com o sacrifício, com o propósito, para que Deus venha, né, nos ajudar a criar nossos filhos na presença de Deus. E essa história do sofrimento de Jó é algo muito forte, porque só quem já viveu enfermidade sabe quantas acusações vêm, mas o nosso Deus, ele é Deus que ele é especialista em mudar a situação. E quando ele muda os decretos, quando ele faz o reviravolta vir, é porque ele quer mostrar assim, não, eu tô aqui, tá passando a luta, tá passando a adversidade, mas eu tô contigo. Eu sou o teu Deus e eu vou te ajudar. Então, quando passamos por essa luta, missionária Manuela, o que nós devemos entender é que o nosso foco ali naquele momento é continuar adorando, é continuar exaltando o nome do Senhor e não recuar em meio à adversidade, não recuar em meio ao propósito, não murmurar, não reclamar. O foco é acreditar que se estamos passando por este momento difícil, é porque nós somos um escolhido e nós temos que viver os testemunhos para contar, não viver só do que os outros dizem e ser um testemunho vivo, né, do poder de Deus, do operar do Senhor, para que vidas, ao olhar você, já veja que Deus verdadeiramente fez. Então, eu tenho vivido isso, aonde eu passo, pessoas que viram o meu estado de antes e vê hoje, e eles sabem que não foi o homem, que não foi Simone, foi a mão de Deus. Então, já depois de todo esse processo, né, a gente vai ver que no capítulo 42, Deus, ele mudou o decreto, ele mudou a história de Jó. Porque Jó, no meio da luta, no meio da dor, ele não murmurou, né? Jó reclamou, questionou, mas não negou a Jesus, a Deus, em momento algum. Não abandonou esse Deus e morre, como diz a mulher dele, né? Jó, ele preferiu ficar na posição de servo, sabendo que ele aceitou o bem de Deus e agora também ele não ia aceitar o mal. Então, ele sabia que tudo na vida dele era permissão de Deus. E naquele momento da luta, talvez nesses momentos de luta que nós passamos e enfrentamos, é o momento da nossa busca mais constante, do nosso encontro de intimidade com Deus, a ponto, né, de a gente começar a se endireitar nossos caminhos, nossas veredas, a ponto de que se está bem, vai melhorar mais ainda. Se já buscava, vai buscar muito mais. Já era fiel a Deus, a fidelidade vai aumentar, porque depois da reviravolta, a gente vai entender, foi Deus que fez isso. Então, agora eu preciso honrar o Deus que fez isso na minha vida. Se eu já honrava, eu vou redobrar a honra, né? Então, isso é para testemunho, Manu. Se tem alguém nessa hora ouvindo essa programação, está passando esse momento difícil, está achando que não tem mais jeito, que não vai acontecer, que não vai mudar, que o cenário vai permanecer e que é para a morte, creia até o último dia que é para a vida, que Deus está permitindo tudo isso, né, para que haja um testemunho, para que haja uma mudança, para que haja uma transformação, para que o milagre venha a ser testemunhado. E a gente lembra, missionária, do texto de Jó, de Lázaro, né, comparado ao de Jó. E a diferença é que Jesus era amigo de Lázaro e permitiu a morte vir. Jó ainda não morreu e Lázaro, né? Então, depois que Jesus chegou, foram tantas coisas lindas que aconteceu, testemunho vivo, pessoas presenciou o milagre e mesmo assim das pessoas duvidavam. Lázaro saiu para fora de um túmulo morto após 4 dias, tantas outras coisas. Então, hoje o que nós precisamos viver é isso aí, é acreditar no poder de Deus.
0: Porque assim, ó, a gente vê as pessoas, é muito fácil adorar, né? As pessoas adoram jogadores de futebol, né? A gente tá aí torcendo na seleção brasileira para ganhar um Hexa. Mas assim, a gente vê que as pessoas depositam a confiança, né? Assim, com força, né? Que a vitória vai vir desse jogador, a vitória vai vir dessa pessoa, dessa seleção. Vai ser esse o prefeito que vai salvar o mundo, o presidente que vai salvar o mundo. Então, as pessoas sempre tentam colocar um herói entre os homens e esquece que o ser humano, ele tem erros. Ele tem suas imperfeições. É, e a nossa confiança não tem que ser no homem. É porque as pessoas se frustram. Porque sempre colocam confiança nas coisas. Aí coloca, olha, agora eu tenho o meu carro. Aqui o meu carro é bom, os pneus, ele é todo acolchoado, ele é de alta qualidade, ele é um carro moderno. Aí acontece um acidente, bate o carro, fica sem um carro. Se tiver o seguro coloca um carro inferior até resolver a situação do carro. E aí? E a confiança no carro, que era um carro tão potente, acabou se acidentando. Aí bota a confiança numa casa, porque minha casa tem X suíte, e minha casa tem a piscina, e tem uma sala, e o sofá é retrátil, a televisão é de 80 polegadas, e toda aquela qualidade. Aí vem a enchente e destrói todos os móveis. A casa fica alagada, só fica a estrutura, e aí vai limpar toda aquela casa, comprar móveis novamente, passar todo aquele processo, e a confiança que estava na casa.

0: tempos. Malmente viveu o luto, recebeu notícia que seus gados tinham acabado com tudo, suas fazendas, sua roça, seus bens. Aí depois ele recebeu a notícia que a sua saúde também estava precária, estava com uma doença chamada Chagas. Uma doença que ele se coçava com cactos de telha, né? Ele se coçava ali. Mas em tudo isso, a Bíblia vai dizer que ele se levantou, rasgou o seu manto, ou seja, era uma roupa de alta qualidade que se utilizava. Era uma roupa de alta qualidade. Então, ele rasgou o Del, eu acho que tá tocando uma música aí de fundo no som. Dá uma olhadinha. Então, ele rasgou o seu manto. E ali ele adorou. Ele raspou sua cabeça, se lançou na terra e adorou ao Senhor. E aí que tá a diferença, é adorar o Senhor. Agora sim, adorar o Senhor, levantar nossas mãos, né, no louvor, glorificar o nome do Senhor, tudo faz. Agora, quando recebe, olha, você está com tal diagnóstico.
1: Meu Deus, aí é estranho.
0: Né? O seu filho acabou de falecer. Tá, aí começa a vir as notícias e você conseguir ainda adorar o Senhor, independente dessas situações, que desestabiliza a nossa vida. Verdade. Porque a gente é ser humano. Muda a gente postura. Não pode perder a nossa confiança em Deus. Mas que a gente fica triste, porque há pessoas que acham que tem que ser super-herói para ser evangélico. E não é assim, não.
1: Verdade.
0: O ser humano, ele passa por momentos de tristeza, de angústia, de abandono, de choro. Viu? Isso é normal. Se você é pregado para você que você tem que ser forte o tempo todo, não vai nessa, não. Porque forte é o Senhor. E aí a força do Senhor nos fortalece. Essa que tá a diferença. Não é porque a gente é forte, é porque a soberania de Deus, a nossa fé, a confiança no Senhor nos faz ser forte no meio das dificuldades.
1: E esse texto de Jó fala verdadeiramente sobre a soberania, né? A gente vê que é a soberania de Deus. É o poder de Deus deliberado na fé dele e na palavra, né, Manu? Tem muitas pessoas aqui ligadinha. Louvado seja Deus pela vida do presbítero Maico, que está lá em Itaipu, mas está aqui ligadinho, juntamente com a Bíblia aberta, ouvindo também a palavra do programa Poder da Fé. Todos que estão na escuta, Aline, Tailan, que Deus abençoe.
0: Amém. Então, assim, ele foi, lançou sobre a terra e adorou. E aí, quando ele adora, como é que ele adora? Ele adora dizendo, no saí do ventre da minha mãe e no tornarei para lá. O Senhor deu, o Senhor tomou, bendito seja o nome do Senhor. Então, você conseguir adorar no meio da dificuldade, no meio da prova, você ainda se confiar no Senhor, porque é muito bonito, e eu acredito que há pessoas que oram para viver esse sonho de ver marido sem utilizar bebida, esposa sem estar nessa vida de bebida, de situações chatas, porque o alcoolismo faz situações desagradáveis. O que seria a situação desagradável? A pessoa começa a xingar, começa a brigar, começa a ver coisa onde não tem. Então, é uma situação desagradável, não é verdade? Então, assim, há pessoas que sonham de ver sua família, assim, longe de bebida, longe de farra, longe de problema, sua família com saúde, ter um almoço em família tranquilo, não chegar o marido com um cheiro de álcool, né? Então, assim, quer viver essas maravilhas, mas há pessoas que ainda não está vivendo isso, ainda está no propósito. Tem pedido ao Senhor para libertar o seu esposo, para libertar sua esposa, seus filhos, e tem ido para a igreja sozinha. E aí, quem olha de longe começa a falar assim, ó. Você tá buscando a Deus, você sobe um monte, você ora, você jejua, você paga o preço, você faz e acontece, seu filho não quer nada com Deus, seu marido não quer nada com Deus, sua esposa não quer nada com Deus, seus pais não quer nada com Deus. Se eu fosse você, eu viveria o mundo mesmo, né? E aí, quando Jó recebe uma palavra dessa, que é pra ele amaldiçoar o Deus dele e morrer, ou seja, se suicidar, perder a fé, o Senhor, a confiança no Senhor, porque, e todavia, Jó ainda continuava temente ao Senhor, que Deus ainda ia fazer algo. Mas quando a sua esposa vê toda aquela situação difícil, fala, ó, abandona esse teu Deus, porque esse teu Deus não tá fazendo nada, não. Aí o que você está vivendo? Você ofertava tanto ao Senhor, você é um homem temente, fiel, nunca vi você fazendo coisa errada, que você compra, você paga, você não anda alcoolizando, você não anda devendo, você não anda fazendo coisas que desagradam, você é tão fiel ao Senhor, aí o que Deus tem permitido na tua vida? Então amaldiçoa esse teu Deus e morre. E aí Jó então fala, como falas uma louca, falas tu, mulher. Se o Senhor me deu, o Senhor tomou, bendito seja o nome do Senhor. Ele adora o nome do Senhor. Ele adora o nome do Senhor. E aí que tá a diferença. Você usar a autoridade que Deus lhe deu e falar, Senhor, a minha casa é tua. O meu esposo, a minha esposa é tua. Os meus filhos são teus. Os meus pais são teus. A minha vida espiritual, sentimental, a minha vida emocional, tudo pertence a ti. O meu carro é teu, minha casa é tua. Quando você entrega tudo ao Senhor, o Senhor cuida. Porque assim, o nosso Deus, ele sabe agradar os seus filhinhos. Quando Jó passa por todo esse processo e ele não abandona a Deus, aí sim a gente vai ver no capítulo 42, né? Deus então virá o cativeiro de Jó. E aí ele possui novos filhos, Deus dá virtude que eles são abençoados com outros filhos. Deus dá a virtude que ele torna duplica, triplica os bens de Jó, duplica, né? Aumentou em duas vezes. Então, duplica as bênçãos de Jó, o que antes era 3 mil cabeças, se tornaram 6 mil cabeças. E aí fala que ele. E aí a honra veio dobro e fala que ele foi o homem mais rico onde já se viu ali naquela região do Oriente. E aí a gente vê o quanto Deus é misericordioso e abençoa a vida de Jó. Então, assim, se você está sentindo que a sua vida está apertada, que você está sendo exprimida, que você parece que não está conseguindo nem respirar diante de tantas situações, se prepare, porque assim como o diamante ele é queimado até chegar à obra-prima que ele se torna, é porque nesse processo uma grande vitória está para chegar. Nesse processo aí que você está vivendo, porque uma grande vitória está para chegar. Aleluia. E você não está entendendo. E o mistério aí é você adorar. O mistério aí em tudo que nós estamos lendo aqui a palavra é você adorar o Senhor mediante essa dificuldade. Porque o nosso Deus, ele se move através de uma adoração.
1: Fala assim para fechar, mano. Jó humilha-se perante Deus e ele dá glória. Quer dizer, é fácil dar glória a Deus se humilhar quando tudo tá bom. Né? Mas aqui Jó estava adorando e dando glória porque já tinha passado toda a luta e Deus já estava mudando o cativeiro. Então vamos continuar crendo, olhar no foco fitado em Jesus, porque na terra tem luta, tem adversidade, mas o nosso alvo é o céu. E o que tivermos que enfrentar com Jesus é bem melhor, né, missionária?
0: Sim.
1: Louvado seja Deus por essa palavra, né, nesta manhã.
0: E a gente vai abrir aqui as linhas. Nós iremos abrir a linha para você que tem seu pedido de oração, que nós iremos orar daqui a pouquinho.
1: Vamos orar sim.
0: São 8h43, você já pode ligar. Você que tem seu pedido de oração, você já pode estar ligando. Que
1: Pai
0: daqui a pouquinho,
1: Senhor,
0: nós iremos orar. Você
1: Pai
0: que tem
1: Senhor,
0: uma.
1: Senhor Caola, Pai do Senhor, Piscinas Cristalina entrou aqui online.
0: Você
1: que Deus abençoe.
0: Você que tem uma fotografia, uma peça de roupa, um copo com água. Uma peça de ovo, um copo com água. Você já vai separando que daqui a pouquinho nós iremos orar. Deus, já tem alguém na linha? Alô, bom dia.
2: Oi, bispo. Bom dia, paz do Senhor. Bom dia para todos que estão ouvindo a programação. Meu nome é Zinilda de Itajibá. Peço oração pela minha vida espiritual, pela vida de meu esposo, pela vida de meus filhos, por todos meus familiares, todos que estão ouvindo a programação. Um alô especial para Marlene, meu Japumirim, para Alain, para Douglas, todos que estão ouvindo a programação. A paz do Senhor Jesus.
0: Alô, bom dia.
3: Bom dia. Bom dia, pastor, o bispo Antônio Carlos. Bom dia, Manuela de Deus. Bom dia, Claudemir. E bom dia, Bel Júnior. Eu liguei para mim pedir oração para mim, para toda a minha família, para a tia Antônia, tia Felizarda. Estão todos precisando muito de oração. E também agradecer a Deus, como eu já pedi, estou agradecendo mais e mais por a vida da minha netinha que nasceu prematura, 8 meses, e está vindo pegando mais peso, graças a Deus. Obrigado, Senhor, está lindinha e maravilhosa. A Sara Melícia, Que Deus proteja, meu pai. Deus dê força e luz a essa mãe e esse pai. E nós, vó, para Deus lhe dar tudo de bom a vida de Sara Melissa e todos nós. Então, bom dia, minha querida. E Jesus abençoe o pastor, o bispo Antônio Carlos. E fique com Deus, meu amor. Tenha um bom dia na presença do Senhor Jesus, viu, Manuela? Tchau, tchau.
0: Amém. Muito obrigada pelo carinho. Alô, bom dia.
4: Bom dia, pastor Antônio Carlos. Bom dia, Claudemir. Bom dia, essa moça que tá aí, que eu acho que é Rafael, não gravei o nome. Eu tava tomando um banho, não gravei o nome. Que Deus abençoe, né? Deus é um dia abençoado. Quero mandar um alô. Bom dia, meu amigo Del Júnior. Mandar com minha esposa Aldo, minha filha Guilherme, Pedro Henrique, meu filho que se encontra lá em São Paulo, né? E para todos os ouvintes, Edith e família, Hélio Cardim e família, Dizel e família, Otaniel e família, Zé Coutinho e família, enfim, a todos os ouvintes, sinta-se abraçado pelo amigo Tonho Gordo. Um bom fim de semana a todos, um abraço a todos. Viu?
0: Amém, Antônio Gordo. Meu nome é Manuela Antônio. Aí, o nome do meu pai também, Antônio Carlos Antônio Gordo. Nome, meu nome é Manuela e tá aqui conosco a missionária Simone. Alô, bom dia.
5: Graça e paz, bispo. A paz do Senhor. Bispo, eu peço oração por mim e a minha família. Que Jesus esteja abençoando o senhor e toda a sua família e toda a equipe aí da rádio. Um abraço aí para Del Júnior e que Deus abençoe a todos. O Rock da Viola.
0: Até o Rock, bom dia, Rock. Daqui a pouquinho nós estaremos orando. E Simone, tem alguns alunos para estar mandando nesta manhã, Simone?
1: Creio eu que eu tenha, porque meu pai estava deitado ainda com a minha mãe, mas eu deixei o rádio lá na sintonia. Então, mandar um alô aí para Afonso, Maria e Samuel. Que Deus abençoe essa família linda aí, que está na escuta. Meu irmão também sempre está ouvindo. É, Jailson, Joelma também no box do Joelson na feira. Ela sempre está ligadinha na escuta. Que Deus abençoe a vida dela e de todos que estão ouvindo a programação.
0: É isso aí. Alô, bom dia.
6: Bom dia, Manuela. Bom dia, missionária. Peço, Márcia, que você seja bom. Peço oração para a minha vida espiritual. Oração para a minha família. E bom dia para o pastor. Bom dia para a Cláudia Nova. E que Deus dê um bom dia para todos nós, na presença do nosso Senhor Jesus Cristo.
0: É isso aí, você liga pra cá, faça seu pedido de oração, separei um copo com água, uma peça de fotografia, faça seu pedido de oração, que daqui a pouquinho nós estaremos orando. E os seus pedidos, irmãos, a gente leva, né, pros nossos joelhos. Então, a gente ora aqui e continua orando em casa. E o nosso Deus vai fazendo coisa grande através da oração. Alô, bom dia.
7: Bom dia, bom dia de Deus pra você aí, bom dia na presença do Senhor, pra todo mundo que assistindo, que é oração pra mim, Machia, pra minha CM, minha Eliana, minha sobrinha Eliane, pra minha filha Elizabeth, Eliane, Elisete, Elielma, Diele, Diana, pra todo mundo, né, meu bineto, minha bineta, pra toda a minha família, pra todo que tá assistindo aí, do irmão Apolônio, pra todo mundo que tá assistindo aí, que é Elizabeth da Pitão Jaqueira, pra todo que tá assistindo aí. Oração de Deus. E foi por isso que você passar a morrer ao erro de Regina Beck. Todo mundo. Isabela Pata Jaqueira. Estou aqui assistindo, todo sábado assisto aí.
0: Amém. Nós estaremos orando em nome do Senhor Jesus. Alô, bom dia.
8: Bom dia, Manuela. Bom dia. Essa moça, essa missionária que está falando aí, Rose. É Ivanda aqui de Bisubã. Deus abençoe, irmã Rosa, missionária. Deus esteja contigo a cada dia. Amém. Valeu, Manuela. Um abraço, Van. Manda um abraço para a Zé, para a Aninha lá no Limoeiro. Joaquim. E Lio.
9: Oito livros. Os carros e o pavio até quanto mais.
8: Eu mando um abraço para vocês todas as duas aí. Um abraço para o Bispo Antônio Carlos que não teve, a esposa dele, para o Dani, a esposa, todos vocês.
0: Amém, isso aí, vai fazendo seu vídeo de oração. E não esqueça que amanhã o culto às 18h30, o culto da família com a participação do Departamento de Mulheres. Qual é o tema, missionária Simone?
1: Ah, o tema dessa semana é muito forte. Está lá na divisa em Mateus, capítulo 7, 21 e 23, né? Onde fala, preparai-vos, ó Israel. Né? Nós sabemos que estamos vivendo dias difíceis, então o Senhor tem uma palavra para nossas vidas, para nos despertar, está cada dia se preparando para o encontro com o nosso Salvador Jesus.
0: É forte, o que Deus vai falar ali com a igreja vai ser algo muito forte, então você não perca, às 18h30 ali na igreja Assembleia dos Santos, Avenida Contorno, 548.
1: Já está tudo sendo preparado, o preleitor já está, hoje é sábado, vai subir no alto para falar com o papai mas a sua esposa e o Maná vai ser bênção.
0: Amém. Alô, bom dia.
9: Bom dia. Me manda o número dessa missionária que está fazendo o programa hoje evangélico.
0: Pronto, daqui a pouco a gente envia o número dela, quando terminar aqui a programação. Alô, bom dia.
10: Bom dia, pastora Manuela. Peço oração para minha vida espiritual, peço oração para minha vida, né, pastor, que eu vivo doente, estou enfermo, peço oração pelo meu filho Rafael, pelo meu neto, pela minha irmã, minha sobrinha Tainá, minha irmã Dadá, meu sobrinho Tailo, peço oração para todos os meus vizinhos do meu bairro, peço oração para aqueles que eu não conheço, aqueles que me dos hospitais, que se encontraram nos hospitais enfermos, doentes, camados, por aqueles que estão precisando muito de oração, por essas pessoas que estão indo para a festa, que Deus guarda, Deus proteja, Deus leva, Deus traz.
1: Beijo, Nani, pela vida espiritual.
10: Muito obrigada, viu, pastora Manuela? Estou aqui, estou refletindo a sua palavra, né? Ouvindo a palavra. Realmente eu não sei ler, pastora, pela mas eu vou para a igreja, mesmo, né? Eu vou para a igreja adorar o papai, né? Eu não sei ler, mas eu creio que o Senhor vai me dar... Importante que eu fico sentada ouvindo a palavra. É com Deus, tchau.
0: Amém. Um abraço para você. Que Deus abençoe em nome do Senhor Jesus. Olha só, eu tenho uma orientação para a senhora estar fazendo, sabe? Como a senhora tem ainda essa dificuldade de leitura, existem aplicativos de Bíblia no celular e a senhora pode abaixar e aí a senhora escuta em áudio. Né, Mônica? Aí você escuta em áudio, você coloca lá no seu celular e aí vai falando os salmos, tudo em áudio, os livros de provérbios, todo livro que tem ali na Bíblia, tudo em áudio. Você pode ver também no YouTube também, YouTube, caso não queira ver pelo aplicativo, né?
1: É muito bom.
0: Tá aí bem. É muito bom. Aí a senhora vai meditando na palavra ali em áudio. É uma leitura auditiva, né? Isso. Você vai ouvindo ali a leitura e você é edificado. Que Deus abençoe a sua vida em nome do Senhor Jesus. São 8h53, daqui a pouquinho a gente estará orando em nome do Senhor Jesus. Lembrando que o nosso dia de culto é dia de domingo, que é culto da família, terça-feira, culto de ensinamento, que seria o quê? Antes tinha a EBD, né? A EBD era a Escola Bíblica Dominical, aí você ia ali às 8 horas da manhã para aprender um pouco da palavra. Essa EBD na nossa igreja a gente alterou para o dia de terça-feira à noite. Então você pode estar ali para você tirar dúvida, como nós devemos jejuar, se é permitido cortar cabelo ou não, se calça é pecado ou não, se bebida é pecado ou não, como nós devemos jejuar, como nós devemos orar, o que é o batismo com o Espírito Santo, como saber se eu sou batizada com o Espírito Santo. Então, todas as dúvidas que você tem, todas as dúvidas, quem criou Deus, quem criou Jesus, como foi que Jesus se materializou em carne, ele é o próprio Filho de Deus, toda a dúvida que você tiver da Bíblia, você pode estar ali, nas terça-feiras às 19 horas, que nós estamos ali para aprender um pouco da palavra de Deus. Agora, se você tem uma causa, uma situação, Se você precisa, você reconhece que você precisa orar com intensividade sobre a sua família, sobre o seu lar, sobre a sua casa, vá às quarta-feira no ciclo de oração às 19 horas. A gente tem ali um grupo de mulheres que está orando, né, ao Senhor. Ali tem uma caixinha de oração, você faz seu pedido, você coloca lá. Se você não quiser fazer seu pedido também, não tem problema. Você entra no propósito de campanha de oração, porque o nosso Deus tem feito maravilhas ali no ciclo de oração. São muitos testemunhos gerados, né? São muitos milagres, muito poder, muita unção. E eu convido você para estar ali nas quarta-feiras no ciclo de oração. E sexta-feira, às 19 horas, é um culto profético. É a sexta-feira profética. A gente ali fica em turma do louvores, a gente ouve uma palavra que cura, que liberta. Tem milagres acontecendo ali naquela casa. E eu convido você para estar conosco na Igreja Assembleia dos Santos, na Avenida Contorno, número 548, próximo ali à Praça do Sapo, no fundo do Hotel Beija-Flor. É muito fácil de localização. Eu acredito que todo mototáxi, né, Moni, deve conhecer ali na igreja, que é fácil de localização, né? Então a gente já vai orar, são 8h56.
1: Meu irmão Heraldo está aqui no trabalho, mas está ligadinho. Que Deus abençoe ele ali, né, no trabalho. Que Deus continue guardando e protegendo ele e a sua casa, em nome de Jesus.
0: Em nome de Jesus. Vamos estar aqui orando. Senhor nosso Deus e nosso Pai, queremos te agradecer, Senhor, pelo finalizar, meu Pai, desta programação. Obrigado, Senhor, pelos ouvintes, Senhor, nesta manhã. Obrigada também, Senhor, por cada pedido de oração. E eu te peço, Senhor, que o Senhor possa estar adentrando no lar de cada um nesta manhã, Senhor. Visita, Senhor, os celeiros dos teus filhinhos. Mesmo, visita a sua família, Senhor, com cura, Deus, com libertação, com salvação. Pai. Visita, Senhor, a vida espiritual de cada um deles, meu Pai, sua vida financeira. Porque tu és o Deus que sonda os corações, tu és o Deus que conhece, meu Pai, a necessidade dos seus filhinhos. E tu és também, Senhor, um Deus generoso, um Deus de misericórdia. Eu creio, meu Deus, que grandes coisas o Senhor fará, Senhor, na vida de cada um deles. Visita também, Senhor, a Sara Melissa, aquela bebê de 8 meses que se encontra em Tabuna, ó Pai. Que ela possa, Senhor, retornar para sua casa, Senhor, para retornar para sua família. Guarda, Senhor, a vida de Roque, de Nádia, de Chico, de Laís, meu Pai, de Michael, presbítero Max, sua família. Que o Senhor possa estar guardando ali, Senhor, o teu servo, em nome do Senhor Jesus. A vida de Dijon, a vida de Elisa, de Santilha, de Antônio Gordo, a vida de cada ouvinte, Senhor, nessa manhã, de cada pedido de oração, meu Pai, visita, Senhor, agora, Senhor, esse copo com água, Senhor, que essa pessoa estará bebendo, meu Deus, que haja cura, Senhor, na sua vida, Senhor, essa fotografia, Senhor, que está colada aí na rádio, meu Pai, esse pedido de oração, Senhor, em nome do Senhor Jesus, visita, Senhor, o perfume dessa pessoa, visita, Senhor, as vestimentas dessa pessoa, porque nós cremos, meu Pai, que através da tua palavra, Senhor, no nome do Senhor Jesus, que há poder, o Senhor há de fazer milagres acontecer, Senhor, para que as pessoas possam testemunhar que grandes coisas o Senhor tem feito em nossas vidas. Dá-nos um dia maravilhoso em tua presença, um dia de graça, um dia de unção, um dia de misericórdia, um dia de libertação, em nome do Senhor Jesus.
1: Louvado seja Deus, né?

0: de suas casas nesse dia de hoje e amanhã, nos dias festivos, que venha ser guardado pela infinita misericórdia do Senhor.
1: Amém. Finalizamos nossa programação hoje, 8h59. Continua na sintonia, né? Que Deus vai falar ali através do Bispo Agnaldo, o programa Paz para a Cidade. Que Deus abençoe a todos em nome do Senhor Jesus.
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1: Olá, muito bom dia. Que Deus abençoe o nosso dia. Agradecemos a Deus pela oportunidade que Deus tem nos dado de estar de pé mais uma manhã, de estar mais uma vez aqui no programa Paz para a Cidade. Eu sou o pastor Wellington e estou aqui nesta manhã para fazer a programação do Paz para a Cidade juntamente com você. Amém? O Bispo Agnaldo se encontra em viagem, mas nós estamos aqui para fazer a programação do Paz para a Cidade. E neste momento eu já te convido a fechar teus olhos para a gente falar com Deus, para a gente conversar com o nosso Pai Celestial. Porque quando a gente oramos, as coisas ficam mais fáceis. Quando a gente oramos, nós obtemos vitória. Amém? E neste momento já te convido a orar. Feche os teus olhos neste momento. Eleva os teus pensamentos ao nosso Senhor e Salvador Jesus Cristo. O nosso Deus, nosso Pai, Pai querido, Pai nosso que estás nos céus. Deus, nesta manhã nós somos gratos a Ti, ó Deus, pelo fôlego de vida, Senhor, que o Senhor tem nos dado, Senhor. Te agradecemos, ó Deus, pelo nosso deitar, Senhor, pelo nosso levantar. Pai, eu também te apresento, ó Deus, a cada ouvinte que está ouvindo esta oração, Senhor, nesta manhã. Ó Deus, o Senhor vai de encontro, Senhor, a cada um dos ouvintes, ó Deus, que está ouvindo esta programação. Através desta FM, Senhor, o Senhor possa alcançar as vidas nesta manhã, Senhor. Pai, nós somos gratos a Ti, ó Deus, pelo Senhor ter nos dado a oportunidade, Senhor. E pelo Senhor ter permitido, ó Deus, mais uma vez, a gente estar aqui, Senhor, no Paz para a Cidade, para fazer a programação, ó Deus querido, para fazer o ID da Tua palavra, Senhor. Pai, eu quero Te apresentar neste momento, ó Deus, a vida do Bispo Agnaldo, que se encontra em viagem, Senhor. Toma a vida também da pastora Neinha, ó Deus querido, que está juntamente ali com o Bispo em viagem, Senhor. Vai de encontro a Tua serva, ó Deus. Toma este casal pelas Tuas mãos, Senhor, o qual o Senhor levantou, ó Deus querido, para conduzir a Tua igreja às mansões celestiais, Senhor. Pai querido, toma esta pessoa, Deus, que está sobre um leito de hospital, Senhor. O Senhor possa visitar nesta manhã, o Senhor possa derramar graça sobre a vida de cada um, Senhor. Que o Senhor venha nos olhar nesta manhã, meu Deus, com Teu olhar de misericórdia, Senhor. Pai querido, que o Senhor vá de encontro, Deus querido, aos quatro cantos desta

cidade, Senhor, onde quer que tenha uma pessoa, Deus querido, necessitando da Tua cura, Senhor, necessitando dos Teus cuidados, Senhor. Pai, nós Te agradecemos, ó Deus, por tudo que o Senhor tem feito nas nossas vidas, Senhor. Te agradecemos, ó Deus querido, pelo pão de cada dia que o Senhor tem colocado em nossas mesas. Obrigado, Jesus, pela noite que o Senhor tem nos dado, Senhor. Obrigado, Deus, pelos livramentos também que o Senhor tem nos dado, ó Deus querido. Porque só o Senhor sabe, ó Deus, os livramentos, ó Deus, que o Senhor tem nos dado a cada manhã, Senhor. A cada dia, ó Pai. Pai, querido, que o Senhor possa nesta manhã nos fortalecer, Senhor, nos dar força, ó Deus, para seguir firme lutando, ó Deus querido, na Tua caminhada, Senhor. Pai, eu também Te apresento, ó Deus, a cada pessoa que está pegando a estrada nesta manhã, Senhor, está ouvindo, ó Deus querido, a programação do Paz para a Cidade, ó Deus, ali no seu veículo. O Senhor possa guardar cada um, Senhor, toma a direção deste veículo pelas Tuas mãos, Senhor, que o Senhor possa conduzir, Senhor. Toma aquelas pessoas que estão pegando estradas, estão viajando, ó Deus querido, por este mundão afora. Que o Senhor possa ir de encontro a cada um, Senhor, em nome de Jesus, ó Pai. Deus, eu também Te agradeço, ó Deus, por cada... tudo que o Senhor tem feito, meu Deus querido, nas nossas vidas, Senhor. Te agradecemos, ó Deus querido, pelas nossas vidas. Te agradecemos, ó Deus, pelo nosso café da manhã que nós já tomamos, ó Deus, aquele que ainda não tomou. Mas que o Senhor possa abençoar a vida de cada um, Senhor. Pai, vai de encontro aquela pessoa também, ó Deus, que está necessitando dos Teus cuidados, necessitando, ó Deus querido, da Tua cura, Senhor, do Teu milagre. Que o Senhor possa derramar uma graça especial nesta manhã, Senhor. Que o Senhor possa tocar os corações nesta manhã, Senhor. Não porque sou o pastor Wellington que está aqui nesta manhã para fazer a programação, mas porque o Senhor é digno de toda a honra e toda a glória, Senhor. Porque o Teu nome, ó Deus, é glorificado. Para que Teu nome venha a ser glorificado nesta manhã, meu Deus. Ó Deus, nós Te apresentamos, ó Deus, na programação desta manhã. Que o Senhor possa nos conduzir debaixo da Tua graça, Senhor. Debaixo da Tua direção, ó Deus. Ó Deus, nós somos gratos a Ti também, ó Deus querido, por tudo que o Senhor tem feito, ó Deus, na vida da nossa família, Senhor. Toma os filhos de cada um pelas Tuas mãos. Pai, que o Senhor tiver de curar nesta manhã, meu Deus. O Senhor possa liberar uma cura, ó Deus, através deste FPM, Senhor. Através da Tua palavra que foi ministrada aqui nesta manhã. Toma a direção do Pai para a cidade, ó Deus querido. Que o Senhor possa nos conduzir debaixo da Tua graça, Senhor. Obrigado, Jesus, por tudo que o Senhor tem feito, ó Deus. Esta oração que eu te faço, ó Deus, em nome do Pai, do Filho e do Divino Espírito Santo. E um forte amém aí.

isso aí, meu querido, é isso aí. Nós estamos aqui ligadinho na IPAU FM nesta manhã, no programa Paz para a Cidade. Nós estamos aqui ao vivo na IPAU FM. E eu já quero mandar um alô para você que está ouvindo a programação do Paz para a Cidade. É isso aí, meu querido. Jesus é a nossa fonte da água viva. Jesus é o nosso porto seguro. Jesus é a nossa força e é a nossa segurança. Porque a palavra do Senhor vai dizer: bem-aventurado o homem que põe a sua confiança no Senhor e espera nele com paciência. O Salmo 40 vai dizer: esperei com paciência no Senhor, o Senhor se inclinou para mim e ouviu o meu clamor. E nesta manhã nós estamos aqui, né? Porque o Senhor tem permitido, porque o Senhor tem nos dado graça, porque o Senhor, ele tem nos fortalecido, porque o Senhor, ele tem nos dado a oportunidade de estar de pé mais uma vez nesta manhã. E eu quero mandar uma alusão para você que está ouvindo a programação do Paz para a Cidade nesta manhã, aos quatro cantos desta Ipiaú linda, maravilhosa. Que Deus possa abençoar cada um de vocês, a cada irmão, a cada irmã da IFAV Japumerim, IFAV Sede, IFAV Itajibá, IFAV Alto da Bela Vista. Mandar uma alusão também aqui para o nosso Bispo Agnaldo Vieira, né? Nosso pastor presidente, Bispo Agnaldo Vieira, pastora Neinha. Que Deus possa abençoar a vida de vocês. Que Deus continue dando força, dando ânimo, para que vocês continuem conduzindo esta igreja, conduzindo o povo de Deus até as mansões celestiais. Mandar uma alusão para o bispo, né, Agnaldo Vieira, que está lá na cidade de Guarujá, em São Paulo, fazendo a obra do Senhor. Está ali, né, o 27º ano da IFAV Guarujá, ali em Guarujá. Que Deus possa abençoar a vida do bispo Edivaldo, abençoar a vida aí do pastor Marcos Nunes. Que Deus abençoe todo esse povo lindo de Deus, pastora Cosmira, pastora Célia. Que Deus possa abençoar a vida de cada um de vocês. Mandar uma alusão aqui também para o nosso irmão Jackson, lá em Itajibá. Nosso irmão Jackson está ali, né, na cidade de Itajibá. Jackson, que Deus possa abençoar a tua vida, meu querido. Deus possa abençoar a tua família. Deus possa abençoar toda a tua parentela, em nome de Jesus. Continue sendo esse homem de Deus que você é. E vamos pegar firme, porque Deus tem coisa linda para fazer nas nossas vidas, né? Nós só temos que agradecer a Deus. Agradecer a Deus por esta manhã. Agradecer a Deus por tudo que Deus, por todos os feitos que o Senhor tem feito nas nossas vidas, meu querido. Então, mandar uma alusão pra você, Jackson, aí na cidade de Itajibá. Você acabou de mandar um áudio aqui, meu querido, pra você, mas só que eu não pude ouvir ainda, porque estamos ao vivo aqui. Mas pode ter certeza que assim que tiver um intervalozinho aqui, eu vou ouvir o áudio e estarei lhe respondendo, meu querido. Que Deus possa abençoar a tua vida tremendamente, a vida do pastor Rafael, a vida da pastora Lucélia, né? Os pastores locais, pastor Rafael, pastora Lucélia, ali na cidade de Itajibá, na IFAV Itajibá. A IFAV Itajibá está localizada ali ao lado do ginásio de esporte, próximo ali ao Parque do Vaqueiro, né? Pastor Rafael, que Deus possa abençoar a tua vida. Temos ali também o presbítero Maurício. Presbítero Maurício, que Deus abençoe também a tua vida. Temos ali também a pastora Aldenice, que Deus possa abençoar a sua vida, pastora. E a vida de toda a tua família, a vida do seu esposo, que Deus continue abençoando tremendamente. Temos ali também o Cleidson, né? Cleidson. Temos ali também o Cleidson, irmão Cleidson, né? O obreiro Cleidson, que Deus possa abençoar a tua vida, Cleidson. Deus possa te dar força, te dar ânimo para você fazer a obra do Senhor com vontade, com amor, do jeito que você está fazendo, meu querido. Continue nessa garra, continue nessa pegada, que pode ter certeza que Deus tem coisa linda para fazer na tua vida e na vida da tua família através da tua vida, meu querido. Um alusão também para o obreiro Elias. Mandar uma alusão para o obreiro Elias. Temos ali também, né, o diácono Jackson, obreiro Elias. Temos também todo esse membresia aí da igreja IFAV Itajibá. Mandar uma alusão para você que está ouvindo aos quatro cantos desta cidade linda, maravilhosa. Que Deus abençoe. Mandar uma alusão também para Carlos, rapaz. Carlos Henrique, né? Carlos, colega de trabalho ali na Bublé Alimentos. Carlos, que Deus possa abençoar a sua vida. Temos ali também a irmã Elisângela, esposa do Carlos. Que Deus abençoe a tua vida. Mandar uma alusão para você que está nos ouvindo aí também no Alto da Bela Vista. E Fábio, Alto da Bela Vista aí na casa do presbítero Zezinho. Que Deus abençoe a tua vida, meu querido. Deus abençoe, irmão Zezinho, presbítero Zezinho, irmã Zefa. Temos ali também a irmã Letícia, que Deus possa abençoar a sua vida. Temos a irmã Rose, irmã Nayara, irmã Rosa. Temos ali a Laura, temos também o Samuel, o pequeno Samuel. Temos ali a Laura,
uma menina usada por Deus, né, através do louvor. Mandar uma alusão para você também aí na cidade de Dário Meira, você aos quatro cantos desta cidade linda, maravilhosa. Temos ali também a irmã Anne. A irmã Anne é sobrinha da minha esposa Regina. Que Deus possa abençoar a tua vida, irmã Anne, a vida da sua família, de todos os seus filhos. Que Deus possa guardar tremendamente. Mandar uma alusão também para o pastor José Rocha, ali em Dário Meira, né? Da igreja Palavra da Vida. Que Deus possa abençoar a sua vida. Temos também o presbítero Marcelo, que Deus abençoe o presbítero Marcelo. Temos também ali a missionária Raquel, né? Raquel Rocha, que Deus possa abençoar. Temos ali também Fábio, esposo da irmã Raquel, que Deus possa abençoar a sua vida. Pastora Ana, esposa do pastor José Rocha, que Deus possa abençoar a sua vida aí tremendamente. Temos também o irmão Nani. Irmão Nani, que Deus possa abençoar a tua vida. Irmã Loura, a esposa do irmão Nani, que Deus abençoe a tua vida tremendamente, meu irmão. E que Deus possa abençoar a vida de cada um de vocês. Manda uma alusão também para minha cunhada Valdeci, lá na cidade de São Paulo, lá em Francisco Morato. Que Deus possa abençoar a sua vida, irmã Valdeci, a vida da irmã Jeane, da irmã Naná, do Caio. Que Deus possa abençoar tremendamente a vida de vocês. Temos ali o Alex, né, que é esposo da irmã Jeane. Que Deus abençoe a tua vida. Manda uma alusão também para o pastor Deilton, né, popularmente conhecido pelo pastor Jack, lá no bairro Aparecida. Pastor, que Deus possa abençoar a sua vida, pastor Jack. Deus continue te abençoando em nome de Jesus. Mandar alusão também a você que está aí no bairro Antônio Lourenço, aí na próxima Bublé e Alimentos, Deus abençoe. Temos ali a irmã Jusce, né, que é a irmã Jusce. Temos também ali o esposo da colega de trabalho ali, Jusce. Que Deus possa abençoar a tua vida, a vida do seu esposo, a vida do seu filho, da sua filha. Que Deus continue abençoando tremendamente. Temos também a Maria Helena ali, né, colega de trabalho também, que mora ali no fundo da Bublé Alimentos ali, né, no bairro Vila Dulce. Que Deus possa abençoar tremendamente a sua vida. Mandar alusão também para a Natalice lá no bairro 2 de Dezembro, irmã, né, Natalice, colega de trabalho ali também. Tem o esposo dela, Adriano. Que Deus possa abençoar a vida de você. Manda uma alusão também para Mateus, né? Para Mateus, para Axa, filha da missionária Iris, né? E que Deus possa abençoar a tua vida, Mateus, a vida da sua esposa Axa. Que Deus continue abençoando. Manda uma alusão também para missionária Iris, pastora Iris, né? Pastora Iris, agora não é mais missionária, é pastora. É Vigil, Wellington. Pastora Iris, lá no bairro Santa Rita. Mandar uma alusão também para o seu esposo, Diácono Manuel, que Deus continue abençoando. Uma alusão também para o pastor Augusto, pastor Claudiel, pastora Iris, que Deus continue abençoando a vida de vocês, pastor Marcos Maia, pastor Marcos Vinícius, que Deus possa abençoar tremendamente a vida de vocês. Mandar uma alusão também para a diaconisa Isa, que Deus continue abençoando. A diaconisa Isa está na preparação, né, do culto dos adolescentes. Grupo Primeira Chama está extraordinário. A programação de amanhã. Amanhã à noite teremos ali, né? O culto do grupo de adolescentes Primeira Chama. E está extraordinário. Não perca a oportunidade. Leva seu filho lá, ali na Avenida Getúlio Vargas, número 597, aqui próximo ao supermercado de Nem Patinha, supermercado Modelo. Continue abençoando a vida da diaconisa Isa. Temos ali também a irmã Lee. Temos o esposo da irmã Lee, que Deus possa abençoar tremendamente. Temos ali a Mel, né, filha da irmã Lee, do casal aí, Dural e da irmã Lee. Que Deus continue abençoando a vida de vocês. Temos também toda a membresia da IFAV sede, aqui na Avenida Getúlio Vargas. Manda uma alusão para o pastor Claudiel, que está lá na Ricardo Autopeças, está nos ouvindo neste momento. Deus continue abençoando a tua vida, pastor Claudiel. Temos ali também a irmã Lília, os filhos do casal, né? Pastor Claudiel, irmã Lília. Que Deus continue abençoando os filhos de vocês. Deus também possa abençoar a vida de cada um de vocês que está aos quatro cantos desta cidade linda, maravilhosa. Manda uma alusão também lá para o Alto da Bela Vista, né? Todos os obreiros aí, todo grupo de irmãos ali da IFAV, Alto da Bela Vista. Que Deus continue abençoando a tua vida, que Deus continue te dando graça, te dando força para você continuar fazendo a obra do Senhor. E desde já te convido você a fazer parte da programação da IFAV Alto da Bela Vista, todas as segundas-feiras, às 7 horas da noite, né? Às 19 horas, teremos ali um grande culto, né? Um culto maravilhoso ali no Alto da Bela Vista, na residência do presbítero Zezinho. Ali nós temos às 19 horas, toda segunda-feira, culto abençoado. São 20 minutos de culto, apenas começamos a partir das 7h20, né? A partir das 7h20 iniciamos o culto.
E quando der 8 horas, nós iniciamos a palavra. Quando der 8h20, a gente já estamos ali para participar, né, de um café, de um momento de alegria com os irmãos ali. Tem um lanchinho ali para você também. Então você não pode ficar de fora do, ali da IFAV Alto da Bela Vista. Está extraordinária aquela obra ali. E eu conto com a presença de cada um de vocês que está ouvindo a programação do Paz para a Cidade. Mandar uma alusão também para você lá no, na IFAV Japumerim, pastora Renata Passos. Que Deus possa abençoar a sua vida, pastora. Pastora Renata Passos é a pastora local ali do, da IFAV Japumerim, o qual eu sou o vice da pastora Renata Passos, juntamente ali na IFAV Japumerim. Manda um alusão para o Diácono Batista, temos ali também o obreiro Hélio, irmã Eliette, que Deus possa abençoar a vida tremendamente de vocês. Temos ali também o Diácono Olival, tem a esposa do Diácono Olival, a irmã Vera. Temos ali também toda aquela criançada linda ali da IFAV Japumerim. E eu contamos com a presença de vocês. Terça-feira teremos um grande culto de ensino e você não pode ficar de fora desta programação. Vamos lá aprender da palavra de nosso Senhor e Salvador Jesus Cristo. Manda uma alusão também para a Alessandra, lá no bairro Aloysio Conralho. Que Deus possa abençoar a sua vida, Alessandra. Temos ali também o seu pai ali, temos o Miro. Que Deus possa abençoar a sua vida, Miro. Miro é muito conhecido aqui na cidade de Piauí. Miro é árbitro de futebol, né? Que Deus continue abençoando a vida do Miro. Temos ali também o filho da Alessandra, né? O Vini. Temos também o Vitor, que se encontra, né? Nasce grande São Paulo ali, que Deus possa abençoar a tua vida tremendamente. Mandar uma alusão também para Marcos, esposo da Alessandra, né? Que Deus possa abençoar a sua vida, Alessandra. Temos ali também a irmã da Alessandra, a Nade. Que Deus possa abençoar a tua vida tremendamente. Mandar uma alusão também para Ezequiel, ali na Batateira, né? Na Volta Alenveje. Ezequiel, que Deus continue te abençoando a tua vida, Ezequiel. Temos a irmã Bruna, que Deus continue abençoando. Ezequiel está feliz da vida, né? Está feliz da vida, esposa grávida, esperando aí o bebê lindo. Que Deus continue abençoando a vida de vocês. Mandar uma alusão também para você que está lá na Água Vermelha. Temos ali o meu tio Genivaldo, que Deus abençoe a tua vida, meu tio. Temos o meu tio Edson também. Temos também o meu tio Ailton, que Deus possa abençoar a sua vida. Mandar uma alusão também para Arilton, lá no Salão do Carlos, né? Aqui no fundo da Baixada, aqui no campo da Baixada. Que Deus possa abençoar a tua vida, Arilton, a vida de cada um de vocês que está aí no Salão de Cabeleireiro do Arilton. Que Deus possa abençoar a tua vida aí, Arilton. Uma alusão também para minha mãe Edineide, para minha irmã Irlis, minha irmã Geisa, minha irmã Elma, lá em Jequié. Que Deus continue te abençoando, Elma. Mandar uma alusão para minha sobrinha Arielle, para meu cunhado Adriano Araújo. Que Deus continue abençoando a tua vida, Adriano. Mandar uma alusão também para você que está aí nos quatro cantos desta cidade linda, maravilhosa. Mandar uma alusão também para meu cunhado Zé, né? Que trabalha aí na empresa Meta, né? Coleta de lixo, né? Que Deus continue abençoando a tua vida aí, Zé. Temos o meu sobrinho José também, né? O filho do casal da minha irmã Geisa, juntamente com o Zé. Que Deus continue abençoando tua vida, Zé. Uma alusão também para você, Gesiane, que está me ouvindo neste momento. Que Deus continue te abençoando. Uma alusão também para minha esposa Regina, que se encontra no trabalho. Que Deus continue abençoando a tua vida, meu amor. Que Deus possa te encher de graça, continuar te abençoando tremendamente, em nome de Jesus. Amém? Uma alusão também para você que está lá na Fazenda Água Doce. Eu não posso esquecer esse alô, rapaz. Eu não posso esquecer esse alô, porque são um povo ali fiel, que todos os sábados está ali ouvindo a programação do Paz para a Cidade. Temos ali a irmã Dida. Temos também ali o Pica-Pau, temos também ali o irmão Rodrigo, o esposo da irmã Dida também está lá nos ouvindo. Mandar uma alusão aí, não sei o nome dele, mas que Deus possa abençoar a tua vida tremendamente, a vida da irmã Dida, o filho do casal aí, que Deus continue abençoando. Uma alusão para você que mora aí na Fazenda Água Doce. Mandar uma alusão também para Manuel, né? Manuel é filho da minha esposa Regina, para sua esposa Rosana, que Deus possa abençoar a tua vida. E mandar uma alusão para você que está aos quatro cantos desta cidade linda, maravilhosa. Mandar uma alusão também para você que está em Gitaúna, Jequié, Barra do Rocha, você que está no centro de abastecimento, você que está aí nas lojas, no centro comercial de Piauí, que Deus possa abençoar a tua vida, você que está na padaria, você que está aí na lanchonete, você também que está no bar, Deus possa abençoar a tua vida também. E eu tenho certeza, eu te espero a tua presença ali na IFAV Série, na IFAV Japumerim, na IFAV Alto da Bela Vista, na IFAV Itajubá, você que está ouvindo. Ó, vamos lá ouvir a palavra do Senhor na IFAV, que tem coisa linda de Deus para a tua vida nesta manhã. E pode ter certeza, tem coisa de Deus para a tua vida também.

É isso aí, meu querido, é isso aí. Só Jesus salva, só Jesus liberta. Só Jesus, é Ele que tem nos dado a graça, é Ele que tem nos fortalecido, é Ele que tem nos enchido com a sua bondade, é Ele que tem nos dado o poder para ministrar a palavra do Senhor. E essa é a nossa missão, louvor abençoadíssimo. Essa aí é a obra do Bispo Agnaldo Vieira, viu? Bispo, que Deus continue te abençoando, te dando sabedoria, Bispo, para estar, ou seja, elaborando, ou seja, criando esses louvores maravilhosos. Que Deus possa abençoar a tua vida, Bispo Agnaldo Vieira. E aí nós estamos vendo aí, né, que esse, o nome desse louvor é Nossa Missão. Você que quer ter esse louvor aí no seu celular, você pode deixar o seu contato, se não, chame pelo meu WhatsApp e pode ter certeza que eu vou mandar para você esse louvor aí, para você estar ouvindo. O meu contato é 739-998-52-4977. 739-98-52-4977. Tá bom, meu querido? Pode ter certeza, esse louvor é abençoadíssimo, rapaz. Esse louvor, é o irmão Jackson me mandou um louvor aqui. Meu Deus, que louvor é esse? O louvor que nós ouvimos primeiro, né? Na abertura do programa Paz para a Cidade, que é o louvor Fonte da Água Viva. É, pode ter certeza, meu querido, é coisa de crente ungido. E você não pode ficar de fora, né? Desta programação linda, maravilhosa da IFAV, da IFAV Sede, aqui na Avenida Getúlio Vargas, número 597. Tem a oportunidade de você estar ouvindo este louvor também, porque o grupo de louvor, né, Firmados na Rocha, vai estar ministrando esse louvor também aí na IFAV Sede, lá em Itajibá, na IFAV Itajibá também, pode ter certeza, o grupo de louvor lá, temos ali, né, o presbítero Maurício, temos também o Cleidson está louvando tremendamente, está se empenhando na área do louvor, temos, então, pode ter certeza que você vai ouvir este louvor, sim, porque Deus, Ele trabalha, meu querido. E esta é a nossa missão. Esta é a nossa missão, a missão de proclamar a palavra do Senhor aos quatro cantos deste mundo. Porque essa é a nossa missão, esta é a ordem que Jesus deixou para cada um de nós. Ir por todo mundo e pregar o evangelho para toda criatura. Para que todo aquele que nele crê não pereça, mas tenha a vida eterna. Então esta missão é minha e tua. Aí tem pessoas aí fora que muitas vezes não conhecem ainda a palavra do Senhor. E é eu e você que temos que fazer isso. É eu e você que temos que proclamar. Porque nosso Senhor e Salvador Jesus Cristo, Ele tinha os seus discípulos. E agora eu e você somos os discípulos do Senhor aqui na terra. Para fazer a vontade do nosso Senhor e Salvador Jesus Cristo. Levar a palavra do Senhor aos quatro cantos desta Ipiaú grande, linda, maravilhosa aí. Que Deus possa abençoar. E você não pode ficar de fora ali do culto, né? A todas as segundas-feiras ali na IFAV Alto da Bela Vista, a gente começamos ali, ou seja, na residência do presbítero Zezinho ali, ele cedeu ali a sua garagem ali pra gente estar ministrando a palavra do Senhor. E olha só, coisa linda tá ali aquela a IFAV Alto da Bela Vista. Pra você ter ideia, meu querido, a IFAV surgiu, IFAV Guarujá surgiu lá em São Paulo, o bispo tem um testemunho forte, porque ela surgiu praticamente num localzinho pequeno, num tamanho de uma garagem, ou até menor, e hoje temos lá o quê? Temos um ministério enorme ali, né? Grandes congregações, temos a IFAV, IFAV Sede ali, né? Lá no Guarujá, IFAV Guarujá, IFAV Sede, e temos, então você não pode ficar de fora deste trabalho, porque pode ter certeza que Deus tem coisa linda para a tua vida, e neste momento nós vamos para a palavra do Senhor. Porque Deus, ele o tempo aqui também não nos espera, né? Já são 9h34 da manhã, então o tempo não nos espera, só temos uma hora de programação e a gente temos que correr, porque senão não dá tempo. E a palavra, ela tem que ter prioridade, porque é através da palavra que vem o avivamento, é através da palavra que vem, ou seja, a unção, que vem a cura, porque você ouve falar do nosso Senhor e Salvador Jesus Cristo, e você é curado, você é liberto, você é transformado, você tem a sua vida, ou seja, transformada. Amém? E neste momento, mandar um alusão aqui para o meu colega Zé, rapaz, o Zé Carlos, né? Zé Carlos lá em Birataia, rapaz. Rapaz, tem quanto tempo que eu vi aquele colega ali de trás. A gente crescemos junto ali, né? Todo mundo na infância ali. Mandar um alusão para ele. Que Deus possa abençoar a tua vida, Zé. Que Deus continue te fortalecendo, te dando graça. Que Deus continue
te enchendo, né? Que Deus possa abençoar a sua família, Deus possa abençoar toda a sua parentela aí, que Deus continue abençoando. Então, Deus tem coisa linda para fazer nas nossas vidas, né? Deus tem coisa tremenda aí para fazer nas nossas vidas. Então, você que está aí, né, em Birataia, né? Você que está ouvindo aí a programação do Paz para a Cidade, Deus possa te abençoar. Mandar um alôzão aqui, né, pro meu colega Zé, rapaz. Zé tá lá em Biratá, o Zé Carlos. Zé, ele foi, a gente crescemos juntamente ali, todos nós crianças ali, né, ali num bairro ali, Nova Biratá de Cima. Era coisa de crente ungido ali. A gente brincava junto ali, jogava bola na rua e aquela... Zé, Deus continue te abençoando, Zé Carlos, que Deus possa abençoar a sua família. Deus possa abençoar toda a tua parentela. Tem o irmão do Zé ali, né? O Yuri, que Deus possa abençoar a sua vida, Yuri. Temos ali também o Lucas Farias, que Deus abençoe a tua vida, Lucas. Tem muito tempo que eu vi esse povo de Deus aí, muito tempo que eu vi essa galera abençoada aí. Que Deus continue te abençoando a tua vida tremendamente, desse povo de Deus aí, né? Tem a mãe do Zé, rapaz, a mãe do Zé Carlos ali temos ali a gente, eu conheço ela por Dai, né? Que Deus continue te abençoando a vida aí. Temos a irmã do Zé, todo o pessoal lindo de Deus aí lá na cidade de São Paulo. Zé, que Deus continue te abençoando, Deus continue te dando força e que Deus possa te dar força, te abençoar tremendamente. Não tenho nem palavras para falar para você, meu irmão. Que Deus continue te abençoando tremendamente. Uma alusão para você também que está nos quatro cantos aí da grande São Paulo. Que Deus abençoe tua vida, Deus abençoe a vida de cada um de vocês em nome de Jesus, amém? E neste momento nós vamos para a palavra do Senhor. Nós vamos para a palavra do Senhor porque Deus tem coisa linda para fazer na nossa vida. A palavra do Senhor, ela se encontra aqui nesta manhã para a gente estar ministrando aqui um louvor abençoado. Perdão aí, meu irmão. Para estar ministrando aqui, né? A palavra do Senhor, que se encontra no livro de Lucas, capítulo 13, do versículo 10 ao versículo 11. Lucas, livro de Lucas, capítulo 13, repetindo mais uma vez, livro de Lucas, capítulo 13, do versículo 10 ao versículo 11. Vamos estar lendo até o versículo 12 para ficar melhor, porque a gente temos aqui um momento da palavra e o pouco tempo aqui que nos resta, estarei entregando aquilo que Deus colocou no meu coração. Amém? Livro de Lucas, capítulo 13, versículo 10 ao versículo 12, que diz assim: e ensinava no sábado numa das sinagogas, e eis que estava ali uma mulher que tinha um espírito de enfermidade, havia já 18 anos, e andava curvada, e não podia de modo algum endireitar-se. Aí o versículo 12 diz assim: e vendo-a, Jesus chamou a si e disse-lhe: mulher, estás livre da tua enfermidade. Amém, meu querido? Irmãos, nós estamos diante do registro sagrado, onde quando nós vamos ver aqui, onde o nosso Senhor e Salvador Jesus Cristo está registrado na palavra do Senhor, no livro de Lucas, capítulo 13, do versículo 10 a seguir, está registrado que Jesus, em uma das sinagogas, no dia de sábado, ele estava ensinando a palavra do Senhor. Olha só, porque aqui diz: ensinava no sábado numa das sinagogas. A sinagoga era um local ali, ou seja, era a igreja, né? O local onde era ministrado a palavra, pregavam a palavra ali na sinagoga, ou seja, ali naquele tempo de nosso Senhor e Salvador Jesus Cristo. O que me chama a atenção é que a palavra diz que Jesus, ele se fazia presente em uma das sinagogas e no dia de sábado, porque pela lei não era lícito que Jesus curasse no sábado. Por quê? Porque o sábado era tido ali para guardá-lo, né? Então, ou seja, para se santificar, ou seja, e para os religiosos, ali não era lícito que Jesus ministrasse, ou seja, que curasse no dia de sábado. O que me chama a atenção é que Jesus, ele veio, meu querido, ele se entregou por mim e por você. Mas o interessante é que Jesus, ele não quebrou a lei, ele não, ou seja, não aboliu a lei, ele não tirou a lei, ele fez
tudo dentro da lei, porque Jesus é o Filho de Deus, Jesus ele pode todas as coisas, meu querido, Jesus ele pode curar, ele pode libertar, só ele tem uma palavra de salvação eterna. E o que me chama a atenção é que Jesus, em uma dessas sinagogas, Jesus vai se deparar com uma mulher que andava encurvada já há 18 anos. O que me chama a atenção é que a própria palavra diz que o inimigo, ele se apoderou daquela, ou seja, se aproveitou da fragilidade daquela mulher, por ela já andar encurvada por conta do problema na sua coluna, o inimigo vai se alojar na coluna daquela mulher. E ele vai ficar alojado e não vai permitir que ela, ou seja, ele vai oprimir, ele vai aprisionar ela no mundo espiritual. Porque a própria palavra aqui diz que Jesus, quando viu, chega naquela sinagoga para ministrar, ou seja, para ensinar a palavra do Senhor, Jesus vai olhar e vai ver aquela mulher sentada no fundo, ou seja, ali na última cadeira, sentada ali no fundo, ou seja, no final. Porque na sinagoga, meu querido, as crianças e as mulheres, elas não podiam sentar na frente, elas tinham que sentar no último lugar, na última cadeira. Por quê? Porque não era permitido que elas sentassem na frente, nem elas, nem as crianças. Mas o que me chama a atenção é que Jesus ensinando. Agora imagine você aí, Jesus ensinando em uma das sinagogas, a multidão que tinha dentro daquele lugar, estava reunida ali naquele lugar, mas Jesus ele vai olhar para aquela mulher e vai dizer, mulher, ele vai chamar aquela mulher. Porque a própria palavra diz, e eis que estava ali uma mulher que tinha um espírito de enfermidade, já havia 18 anos e andava curvada e não podia de modo algum endireitar-se. E vendo-a, Jesus chamou a si. Jesus está te chamando nesta manhã, meu querido. Jesus está te chamando porque Jesus ele quer te curar, ele quer te libertar, ele quer te dar graça, ele quer te libertar desta prisão espiritual que muitas das vezes se encontra, ou que você se encontra. Talvez você olhe os quatro cantos, não tem como, você não vê saída. Mas eu quero te dizer nesta manhã que Jesus é a tua saída. Jesus é o caminho e a verdade. Ninguém vem ao Pai senão por mim. Porque só Jesus é a saída, só Jesus é a porta. A palavra do Senhor vai dizer que nós temos o livre-arbítrio de escolher. Só há duas portas, a porta estreita e a porta larga. A porta larga ela vai te levar à perdição. Ela vai te levar para o mau caminho. Mas a porta estreita, ela vai te levar para a eternidade. Ela vai te levar para viver uma vida eterna. Uma vida sem dor, sem sofrimento. Porque Jesus é a verdade, ele é a vida. E ninguém vem ao Pai senão por mim. E a palavra do Senhor diz aqui, ó. Versículo 2. E vendo-a, Jesus chamou a si. Jesus está te chamando nesta manhã. Ele quer te libertar. Ele quer te salvar. Esteca lá, sub e canta lá, vaceia. Ele quer te curar, ele quer te libertar desta prisão que tem te aprisionado. Talvez você olhe e anda como aquela mulher. Você talvez tenha andado encurvado de cabeça abaixo sem saber o que fazer. Mas eu quero te dizer uma coisa nesta manhã. Eu tenho alguém para te apresentar que é nosso Senhor e Salvador Jesus Cristo. Aquele que pode te libertar desta prisão, aquele que pode te dar cura, que pode te transformar a tua vida. Porque aqui Jesus ele vai chamar aquela mulher a si. E quando aquela mulher ouve a voz de Jesus, ela prontamente olhou, ficou de pé, ou seja, ela veio. Ou seja, Jesus chamou a atenção daquela mulher. E Jesus está chamando a tua atenção nesta manhã. E o interessante é que Jesus vai olhar e vai ver a situação daquela mulher. E Jesus vai liberar uma palavra. E disse-lhe, versículo 12. E vendo-a Jesus, chamou a si e disse-lhe. Mulher, estás livre da tua enfermidade. Porque Jesus conhece, meu querido. Jesus conhece teu coração. Jesus sabe a tua situação. Jesus sabe o que você tem passado. Jesus sabe o sofrimento que você tem enfrentado. Jesus sabe a batalha que você tem enfrentado. O que muitas das vezes está nos faltando, meu querido, é a gente ouvir a voz do Senhor. Porque só Ele tem a saída. Só Ele tem uma palavra de salvação eterna. Talvez você procure o vizinho. O vizinho não vai ter uma palavra para você, muitas das vezes, que você está necessitando ouvir.
Talvez você procure um homem aqui na terra. Mas eu quero te dizer, se você procurar Jesus, pode ter certeza que ele vai ter uma palavra para a tua vida. E ele vai te libertar. Ele vai te livrar desta enfermidade. Talvez você se encontre enfermo já há muito tempo, não sei, há 18, há 10, 15, 20, 5 anos, 2 anos, 1 ano, 1 meses. Mas eu quero te dizer que se você ouvir a voz do Senhor e você crer, você vai estar livre desta enfermidade. Você vai estar livre desta prisão que tem te aprisionado. E quando Jesus chama aquela mulher, ele vai dizer: mulher, hoje estás livre da tua enfermidade. Quando Jesus libera a palavra, ele cura na área espiritual. Porque o que o inimigo estava aprisionando aquela mulher, ela estava presa no mundo espiritual. Mas quando Jesus chama ela a si, Jesus vai dizer: hoje tu estás livre da tua enfermidade. Jesus curou a primeira área, ou seja, espiritual daquela mulher. Porque Jesus liberou a palavra. E aquela mulher foi liberta daquela prisão espiritual, que era o inimigo que estava aprisionando ela. O inimigo aproveitou da fragilidade. Assim na minha e na tua vida. Muitas vezes o inimigo aproveita da nossa fragilidade para querer nos oprimir, para querer nos aprisionar. Mas eu quero te dizer uma coisa nesta manhã. Se você procurar aí Fábio Sede, Fábio Itajibá e Fábio Japumerim, você pode ter certeza que Jesus, ele vai te abraçar, ele vai te guardar. Se você procurar Jesus, ele vai te livrar desta cadeia. Ele vai te livrar desta enfermidade. Porque só ele tem uma palavra de salvação eterna. E a palavra do Senhor diz que Jesus, ele liberta aquela mulher da prisão espiritual. Mas ainda faltava algo. Aquela mulher ainda estava o quê? Estava enferma. Ela ainda se encontrava com a sua enfermidade. Ou seja, ela foi liberta da área da prisão espiritual. Mas ainda ela se encontrava enferma porque ela estava encurvada. Ela tinha um problema em sua coluna. Mas a palavra diz no versículo 13, vai dizer: e pôs as mãos sobre ela e logo se endireitou e glorificava a Deus. Olha só o que diz o versículo 13. E pôs as mãos sobre ela. Quando ele pôs as mãos sobre, está falando que quando ele impôs as mãos sobre ela, ele tocou na coluna daquela mulher. E aquela mulher, imediatamente, ela se endireitou. Que eu quero te dizer uma coisa, meu querido. Talvez você tenha andado errado, talvez você tenha andado torto até hoje. Talvez você tenha andado encurvado até hoje. Mas se você der lugar, Jesus, ele vai te libertar. E ele vai te curar. E ele vai te endireitar. Porque a palavra do Senhor diz que Jacó, antes de conhecer a Deus, era um homem tido como um homem enganador. Um homem que queria se dar bem com as suas próprias forças. Mas quando ele conhece a Deus, ele passa a ser um homem o quê? Um homem de fé. Um homem que acreditava. Um homem que fez a vontade do Senhor. E já terminando, encerrando essa palavra. E a palavra diz que, tomando a palavra, o príncipe da sinagoga, indignado, porque Jesus curava no sábado, disse à multidão: 6 dias há em que é mister trabalhar. Neste, pois, vinde vinde para serdes curados, e não no dia de sábado. E respondendo-lhe, porém, o Senhor, e disse: hipócritas, no sábado não desprende da manjedoura cada um de vós o seu boi ou o jumento, e não a leva a beber água? E não convinha soltar desta prisão no dia de sábado esta filha de Abraão, a qual há 18 anos Satanás mantinha aprisionada? Eu quero te dizer uma coisa nesta noite, meu querido, nesta manhã. Jesus, ele pode te libertar. Ele pode te curar. Não há prisão, não há, ou seja, ferrolho que Jesus não possa te libertar. Então você tem a oportunidade neste final de semana. Na IFAB Japumerim, amanhã não haverá culto. Mas na terça-feira
teremos um grande culto de ensino da palavra. E foi num culto de ensino que esta mulher foi curada. Porque a própria palavra diz, e ensinava no sábado. Se Jesus estava ensinando, era um culto de ensino. Porque o que Jesus fazia era ensinar, meu querido, a palavra. E nesta manhã eu já te convido você a fazer parte da programação da IFAB Sede. O grupo Primeira Chama amanhã estará ministrando, ou seja, estará na direção do culto de adolescentes. Você não pode ficar de fora. E na segunda-feira, ali no Alto da Bela Vista, você tem a oportunidade de conhecer esse Jesus maravilhoso. Mas eu quero te dizer nesta manhã, mandar uma alusão para você que todos estão nos ouvindo, você que está me ouvindo nesta manhã. Não perca tempo. É tempo de eu e você se achegar a Deus. Porque só Jesus ele pode nos libertar desta prisão que tem nos aprisionado.

0: É isso aí, meu querido. Só Deus, ele é a bondade, ele é tudo nas nossas vidas. E chegou o momento da gente ouvir, né? Chegou a hora de você participar do programa Paz para a Cidade. Temos aqui ainda um pouquinho de tempo, dá tempo ouvir a mensagem que você mandou, o áudio. Você pode participar agora, porque o Paz para a Cidade, sem a sua participação, deixa de ser Paz para a Cidade. E tem alguém aí, Del?
1: Bom dia, Pai do Senhor, pastor. Aqui é a irmã Denise, mora no bairro Ibirajara Costa. Peço oração para meu esposo Leonardo, né, que se encontra extremamente gripado, mesmo assim foi trabalhar, né, é um guerreiro, meu marido é um guerreiro. Peço oração pela minha nora, né, peço oração para todos meus. Todos da cidade de Piauí, principal pastor Aguinaldo. E aquele que está dirigindo a palavra hoje, né? Peço a Deus que continue protegendo. Né?
0: Amém, minha irmã.
1: Peço oração pelo meu pastor Antônio, pela minha pastora Girlândia, né? Que é um guerreiro, né? É um profeta do Senhor, que Deus continue abençoando ele, abençoando o ministério do meu pastor. Abençoando minha pastora e a família dele, todos os pastores de Piauí, que Deus continue abençoando e protegendo.
0: Amém.
1: E só quero só agradecer a Deus por tudo que Deus tem feito na minha vida e vai fazer muito mais, né? Peço oração pela minha irmã Jus, né? Pela todas minhas irmãs da congregação Monte Sinais.
0: Amém, minha irmã. Estaremos orando sim, em nome de Jesus. Estaremos orando sim. Tem mais alguém aí, Del?
2: Oi, irmã, bom dia, tudo bom? Aqui é Dinho de Bitupão. Irmã, eu peço oração para toda a minha família, para meu esposo Gilmaro.
0: Amém,
2: minha
0: irmã.
2: Minha sogra Tuti, para a Eliana, Isabela, Edilene, meu pai, para todo mundo. Peço oração aí. Tá bom, irmã? Um ótimo dia.
0: Amém, minha irmã. Deus abençoe em nome de Jesus. Uma alusão para você em Bitupã. Uma alusão também para você, Perivaldo, lá em Ibirapitanga. Eu vi sua mensagem aqui agora, meu irmão. Rapaz do Senhor Jesus. Que Deus possa abençoar a tua vida aí, Perivaldo. Tem ali a esposa do Perivaldo, né? Os filhos ali do Perivaldo. Que Deus possa abençoar a tua vida aí, Perivaldo. Toda a sua família em nome de Jesus. Tem mais alguém aí, Del?
3: Bom dia, presbítero Hélio. E Deus abençoe aí vocês todos, tá bom? Sou aqui de Biratai, meu nome é Eliel. Eu peço oração para o meu genro, São Paulo, minha família e todos que estão na escuta, para você também. E Deus abençoe aí o programa e todos vocês na presença do Senhor Jesus, viu?
0: Amém, irmã Lielza. Deus abençoe.
3: Que Deus abençoe vocês aí. Um abraço.
0: Amém, irmã Lielza. Pode contar com a oração aí do pastor Wellington, que Deus vai te abençoar, sim, em nome de Jesus. Conto com nossas orações.
4: Pastor Wellington, bom dia. E a paz do Senhor Jesus, tudo bem?
0: Tudo bem,
4: isso,
0: sim, meu irmão. Está
4: fazendo do povo. Eis-me aqui.
0: Amém.
4: Adiante da presença do Senhor Jesus e na sintonia desse programa.
0: Amém.
4: E aí, Wellington, tudo bem, né?
0: Tudo
4: Deus
0: bem.
4: Deus continua abençoando você, abençoando esse programa, abençoando toda a sua família, tá bom, Wellington?
0: Amém, irmão Duval.
4: Também, irmã Neinha, para todo ouvinte desse programação, que seja abençoado no nome santo do Senhor Jesus.
0: Amém, irmão Duval.
4: Deus continua nos abençoando, nos dando um bom dia e paz para a nossa cidade.
0: Amém.
4: Um alô para todos os ouvintes que estiveram na sintonia. Eu não vou ditar o nome de ninguém, mas para todos, em nome de Jesus, eu mando esse alô e mando
0: Amém.
4: Um forte abraço para cada pessoa, no nome santo de Jesus.
0: Que Amém, irmão Duval.
4: Que nós iremos ter paz para a nossa cidade, não é, Wellington?
0: Com certeza.
4: Em nome de Jesus, tenha um bom dia.
0: Amém, meu querido.
4: Bom dia, Del Júnior, tudo bem, Del? Deus te abençoe também, viu, Del?
0: Del tá aqui,
4: você
0: sorriso de orelha, Lira.
4: Se não fosse você... Pra estar aí num comando aí dessa nave aí.
0: É verdade.
4: Seria de nós, viu?
0: Com certeza.
4: Mas Deus te abençoe, viu, Del? Te dê um bom dia.
0: É, o irmão Duval, rapaz. Duval é uma benção. Duval, já quero te pedir desculpa, meu irmão. Te pedir perdão por eu não ter mandado uma alusão pra você logo no início, que é tanta coisa que às vezes a gente acaba esquecendo. Mas que Deus possa te abençoar tremendamente. Tem mais alguém aí, Del?
5: A paz do Senhor, meus irmãos. Em Cristo Jesus. Fábio Tajibá, que é irmão Jackson.
0: Olha o Jackson aí, rapaz.
5: Parte dessa igreja, esse ministério, Fábio Tajibá.
0: Amém,
5: Fábio
0: Jackson.
5: Fábio de Apumerim. Fábio Guarujá. Deus sempre abençoando a vida de cada um de
0: Amém.
5: Nós. Bispo Aguinaldo, pastor Neinha, pastor Rafael, pastor Lucélia, presbítero Maurício, Deus sempre abençoando a vida de cada um.
0: Amém.
5: De vocês, e tem paciência para banhar esse... manter esse rebanho para morar no céu. Deus sempre abençoando a vida de cada um. Eu fico muito feliz de fazer parte dessa família para morar no céu.
0: Amém, irmão Jacques. Nós ficamos felizes, meu irmão, ter você aí como obreiro da casa do Senhor, ter você como irmão em Cristo Jesus. Pode ter certeza que nós vamos morar no céu e eu quero ser o teu vizinho lá, viu?
6: Bom dia, Wellington, com a graça e a paz. Manda esse louvor, por favor. Manda o seu número aí também.
0: O meu número
6: não
0: é...
6: Não consegui anotar.
0: Isso, vou falar agora. Meu número é 739-98-52-4977. 739-98-52-4977. Tem mais
1: bom
0: alguém,
1: dia, não? Bom dia,
0: Eita,
1: Jesus,
0: glória.
1: Meu amigo, meu irmão Hélio.
0: Amém,
1: Deus te abençoe,
0: Natalice.
1: Meu irmão, te proteja sempre. Que Deus abençoe e proteja a vida do nosso bispo.
0: Amém.
1: A esposa dele, família, onde quer que ele esteja, que Deus guarde, proteja e dê livramento. Em nome
0: Amém.
1: De Jesus, que Deus continue te abençoando, meu irmão.
0: Amém,
1: Natalice. Natalice, 2 de dezembro. Não esqueça do meu aluno, não, que eu sou ouvinte assídua, viu?
0: Amém,
1: e
0: com certeza.
1: Manda um alô pra Dulce, na irmã Dulce, Otávia, Dadai. Para Antônio na subida da Embasa, Maria Helena, Erineide do bairro Antônio Lourenço, para todos os ouvintes que estão ligados na programação, que é livre de audiência. Deus abençoe, um final de semana abençoado para nós. Eu estou aqui, cada dia melhorando mais. Pra
0: em nome de Jesus.
1: Jesus Cristo, porque Deus é fiel na minha vida.
0: Com certeza.
1: Vou ficar bem, estou bem, em nome de Jesus.
0: Amém. Tem mais alguém, Del?
7: Bom dia, pastor. Pai do Senhor, aqui é Rosário do Riachão. Gostaria de pedir oração pela minha família.
0: Amém.
7: Pela minha mãe, pelos meus irmãos, pelos meus vizinhos, pelos meus filhos, pelo meu marido Cleito. Que Deus abençoe a nós todos. Tenha um ótimo sábado na presença do Senhor.
0: Amém. E já chegamos ao finalzinho, né, meu irmão? Chegamos ao finalzinho do Paz para a Cidade, já são 9h59. E neste momento já te convido a orar. Peço perdão aí você que não pôde. Reproduzir aqui o áudio, né? O áudio que você mandou, a mensagem que você mandou.

da tua vontade. O Senhor possa nos liberar, ó Deus querido, nos libertar, Senhor. Pai querido, porque só o Senhor liberta, só o Senhor salva, só o Senhor tem uma palavra de salvação eterna. Te apresenta a cada ouvinte, ó Deus, que participou da programação do Paz para a Cidade. Que o Senhor possa abençoar a vida de cada um, em nome de Jesus, ó Pai. Te apresento também, ó Deus, a cada ouvinte que ouviu, ó Deus querido, esta programação, que participou, ó Senhor, indiretamente ou diretamente do programa Paz para a Cidade. Que o Senhor possa guardar, em nome de Jesus. Pai, toma a vida do irmão Duval, ali na fazenda do povo, Senhor. Guarda o teu filho, guarda a família do teu filho, Senhor. Toma a irmã Natalice também, ó Deus, ali na 2 de dezembro. Que o Senhor possa guardar, possa liberar a cura, Senhor, se assim for a tua vontade, ó Pai. Pai querido, para que teu nome venha a ser glorificado. Nós te agradecemos nesta manhã, Senhor, em nome do Pai, do Filho, do Espírito Santo. E chegamos ao final do Paz para a Cidade. Próximo sábado, assim se nosso Deus permitir, estaremos aqui junto novamente. Que Deus possa te abençoar. Tchau, tchau e até lá, em nome de Jesus.

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1: Na sua melhor sequência, melhor sintonia, 10 horas e 29 minutos, começando Hora da Zoeira. Bom dia pra você que tá sintonizado. Tudo bem? Como é que você tá? Tá uma alegria? Tá só lindeza? Ô, dia bonito, viu? Sabadão. Dia 27 de junho, no pós São João, mais gostoso de todo Ipiaú, região. Pra você, seja muito bem-vindo, tá? A partir de agora, roda muito forrozinho, muito arrocha, muita coisa boa. Pra você participar é muito fácil. Você manda no WhatsApp, pelo 739-8201-7006. Pra você mandar sua música, o seu alô, seu abraço, o que você preferir, você pode mandar já no WhatsApp, tá bom? Hoje é dia 27. E a gente volta com a previsão do tempo e as coisas que rolam aí nesse sabadão, viu? Faltando apenas 2 dias pro próximo jogo do Brasil, que até então é Brasil e Japão. E tem muito forró e muita coisa boa, tá? Pro final de semana.
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1: Começando com João Gomes, Maestrinho e JP.
3: É o beija-flor.
1: Beija-flor!

0: Sabinha, um atrás da outra. Começando bem demais com o João Gomes, Maestrinho JP, Sabiá. Ou melhor, Beija-Flor. O Sabiá veio por conta de Juninho Show.
1: E aí,

0: Natan, você tá preparada?
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0: Tá balançado demais o seu sabadão com um forrozinho na nossa Semana de São Pedro. Final de semana São Pedrinho, né? Hoje é sabadão, agora 10 horas 40 minutos. Já mandar um bom dia maravilhoso pra minha amiga Lucimar, lá de Itaúna, viu? Que tá curtindo a programação. Bom dia, viu, Lucimar? Como é que você tá, minha parceiraça? Gente fina demais. Um abraço enorme pra minha amiga Lucimar. E pra minha amiga Carol, só que tá viajando aí, tá na estrada, né? Cantando bastante, graças a Deus. A cantora é top. Já já rotaçãozão de Carol só aqui, viu? Pra você balançar, curtir, se divertir junto com a gente, é só música top, uma atrás da outra. O WhatsApp aqui tá quente também. Alô, tudo bem? Bom dia.
4: Olá, bom dia. Quem tá falando aqui é Lelice.
0: Oi, Lelice.
4: Eu gostaria de ouvir Edson e Hudson. Foi você quem trouxe. Se você puder tocar, ofereço pra todo mundo que curte a IPL FM e gostar da música. Que Deus dê um ótimo dia.
0: Um abraço, obrigado pela sua sintonia. Oi, Damiana.
5: Bom dia, Luan. E aí, Luan, como é que você tá? Você tá bem? Ô, Luan, gostaria que você passasse pra mim hoje qualquer uma música de Neto Brito. Vou oferecer pra mim, porque não havia, pra você, pra Aninha, pra Iraí. Vou oferecer pra Cassina, na Vila Timã, pra dando uma na com a Pafera e Turico. Tchau, Luan. Beijo, um abraço.
0: Um beijo. Rabinho,
5: tchau, beijo.
0: Obrigado, viu, pela sua sintonia. Obrigado pela sintonia, Damiana. Um beijo também pro Ravizinho. Um beijo enorme. Deixa eu ver quem mais tá por aqui. Alô, bom dia.
6: Olá, Luan. Buenos dias.
0: Buenos
6: aqui
0: dias.
6: É o Adriane do Parque José de Alves.
0: Tudo
6: eu gostaria
0: bem,
6: de ouvir Miúsa de Neto Brito, que eu sou fã número um.
0: Aê!
6: Oferecer pra mim, pra Rafaela, pra toda a galera aqui do Parque José de Alves, pra você e pra toda a galera da FM Piau.
0: Valeu,
6: bom dia.
0: Obrigado.
6: Pra nós.
0: É nóis.
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5: 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A gente vai de um rápido break comercial e volta já, já.
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5: 10h57.
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0: Seu Radinho, bom dia nesse sábado de alegria. Foi rapidinho, a gente voltou num pé. Fomos num pé, voltou no outro, agora 11:09. E todo dia o WhatsApp é o 739-8201-7006 para mandar sua mensagem, mandar seu alô, mandar seu abraço. O todo Piauí nesse momento fazem 27 graus exato, próximo da máxima, né? Máxima de 28, mínima de 20 graus. Meio nubladinho, aquele nublado quente, né? Para todo o nosso final de semana, com baixa probabilidade de chuva, mas com condições nubladas o dia inteiro. As rajadas de vento estão a 28 km por hora. É a previsão do tempo pro sabadão com muita alegria, alegria o dia inteiro. Quem tá por aqui marcando presença, oi, bom dia.
1: Bom dia, Luan, tudo bem com você?
0: Tô bem demais,
1: e você? Natalícia, 2 de dezembro, gostaria de ouvir uma música de Toque 10, Ilusão. Ofereço pra você, pra todos os ouvintes.
0: Ilusão!
1: Dadá, Otávia, Dulce, Antônio na subida da Embasa, Maria Helena, Erineide.
0: Certo.
1: Pra todos os ouvintes, que Deus te abençoe e te proteja, meu amigo. Um final de semana abençoado pra nós.
0: Obrigado, viu, pela sintonia, obrigado pela audiência. Tá mandado, então, tá na sequência já já, porque 10 ilusão. E quem mais tá por aqui marcando presença? Oi, bom dia.
2: Bom dia, Luan, bom dia, meu jovem. Manda aquele alô aí pra Patrícia na feirinha.
0: Fala, Patrícia.
2: E todos os ouvintes da feirinha aqui, ouvindo na FM Piauí.
0: Um abraço pra você, obrigado pela sua sintonia, viu? Manda um alô também pro Vampiro Imóveis. O cara é top, mandou um Vai Brasil aqui, tá acompanhando os jogos. Na segunda-feira tem, hein? Japão e Brasil. 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Valeu, meu querido, obrigado pela sua sintonia. Obrigado pela sua audiência. É nóis, viu? Beijo pra Paulinha também, mandou um bom dia com Jesus. Valeu, Paulinha.
1: Viu, Luan? Quero muito de Top 10.
0: Beleza, tá mandado então. A Bete que mandou pra gente. Valeu, viu, Bete? A Bete aqui não é a casa de aposta, não, é a Bete mesmo.
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0: Quando fala em Bet, a gente já se assusta, né? É tanta Bet pra lá e pra cá. Toque 10, ilusão.

0: preferida do Brasil.
1: Banda Magníficos, vem que tá bem na moda, preferida do Brasil. Tem uma atrás da outra no seu sabadão, melhor final de semana do
2: Flávio
1: mundo.
2: Flávio José, um dos maiores compositores e cantores do Brasil. Flávio, essa aqui é pra você.
1: Se olhar realmente na versão de Xande Avião, o

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1: Do jeitinho que você gosta, do jeito que você ama. Rolando somzão atrás do outro, teve Displicente, Wesley que Safadão, teve também somzão da voz de Xande de Avião. E a da sequência, você que manda no WhatsApp. Deixa eu ver quem tá por aqui marcando. Alô, tudo bem? Bom dia.
2: Bom dia, Luan.
1: Oi.
2: Quem tá falando aqui é Joselita.
1: Oi, Joselita.
2: Do Santa Rita. Quero que você possa me botar copo leite, viu?
1: Beleza.
2: Obrigado, meu amigo.
1: Um abraço.
2: Como passou São João? Passou bem?
1: Em casa, descansando.
2: Fala aquele ditadinho. Mãinha.
1: Mãinha. Mandado um beijo pra véia. Obrigado, viu, pela sintonia. Um beijo. Valeu. Eu passei em casa descansando, dormindo. Deixa eu ver quem vai estar por aqui marcando presença. Oi, tudo bem? Bom dia!
3: Bom dia, Luan.
1: Oi!
3: Otávio, tudo bem, Otávio? Uma música de Pabllo, Sabor ao Vento. Vou oferecer para meu esposo, a Mari, a Dulce, a Nilda na Aparecida, a Natália, a Marlene, a Joana. Ofereço para a Nathalie na 2 de dezembro. Minha filha Anaís, que está na escuta, meu genro Ademaron. Para todos que estão na escuta da programação. E para você, viu, Luan? Que Deus nos abençoe, Luan.
1: Amém. Muito obrigado pelo seu áudio, obrigado pela sua sintonia, obrigado pela presença e a música também, né? Nós vamos de Pabllo, tá?

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2: Ô, Garcia! 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
1: Vou contar para vocês um dos grandes clássicos da minha história, que diz assim: no

uma atrás da outra, vai por mim, é só musicaça no seu sabadão, 11h45. 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

0: Atenção, vai devagarzinho. O importante é chegar, se divertir, dançar forró e voltar bem pro outro dia começar de novo, não é verdade? E se for beber, beba com moderação. A gente se encontra por aí nas festinhas, viu? E amanhã eu volto também a partir das 10 horas da manhã. Papai do céu te abençoe e te dê boas festas. Você também que vai ficar em casa, né? Aproveita pra assistir pelas redes sociais, pelo YouTube, pra dançar um forrozinho também. Dentro de casa. Um beijo enorme, que papai do céu abençoe. Tchau, tchau.
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